anunciámos há dias, não representou, infelizmente, o fim da situação de emergência que ditou a sua decretação. Compatriotas, a pandemia da Covid-19 chegou uma nova realidade, para a qual ninguém pode dizer que tem certezas. Perante este desafio, ninguém pode dizer que tem experiência.

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0: Bom dia, estimado ouvinte, e bem-vindo às notícias apresentadas por Vítor Rufino. Os governos da Ucrânia, Angola e Malawi querem explorar as oportunidades de investimentos existentes na província de Tete, com vista a reforçar a cooperação económica. A pretensão foi manifestada esta sexta-feira, segundo dia da Conferência Internacional de Investimentos de Tete. O embaixador ucraniano Rostislav Tronenko prevê a atração de investimentos da Ucrânia para Tete, à luz das parcerias criadas no evento.
1: Considero que o estabelecimento da cooperação entre a província de Tete e as regiões e empresas ucranianas poderá contribuir para a atração de investimentos.
0: A embaixadora de Angola, Juvelina Imperial, disse que a Conferência Internacional de Investimentos de Tete criou oportunidades para parcerias estratégicas e investimentos em diferentes setores. E o representante da Embaixada do Malawi, Brigton Malaza, entende que o evento criou mais aproximação entre Moçambique e o seu país. O administrador de Mabalane, em Gaza, diz que o distrito está a registrar boa colheita de feijão-manteiga depois das cheias que assolaram aquela região no início do ano. Segundo Sérgio Moiani, os produtores locais alcançaram igualmente boas colheitas na produção de hortícolas diversas. Moiani indicou que parte da produção já está a ser comercializada nos mercados locais e nos distritos circunvizinhos.
2: Temos milho, temos feijão, temos agora hortícolas, mas devo dizer que este ano produzimos muito feijão. Estamos a colocar no mercado local e fora do distrito, produzimos muito feijão.
0: Os produtos colhidos em Mabalane, província de Gaza, são resultado da semente de ciclo curto produtivo distribuída pelo governo. O governo de Manica tem uma dívida de mais de 1,5 mil milhões de meticais com os professores da província. O valor é referente às horas extras, segunda turma, subsídios de funeral e de morte, atos administrativos e de salários em atraso. A informação foi revelada pela governadora de Manica, Francisca Tomás, tendo garantido que o seu executivo está a trabalhar com o governo central para assegurar o pagamento gradual da dívida.
3: Temos estado a evitar esforços junto do governo central, visando o pagamento gradual das dívidas e o desembolso atempado dos fundos relativos a subsídio de funeral para evitar que os professores e ou suas famílias recorram ao endividamento.
0: Francisca Tomás falava esta sexta-feira em Chimoio durante uma saudação dos professores à governadora por ocasião das celebrações de 12 de outubro, Dia do Professor. 134 mil casas da província de Maputo vão beneficiar de campanha de pulverização contra o mosquito causador da malária. A campanha intradomiciliar lançada esta sexta-feira vai abranger cerca de 600 mil pessoas dos 8 distritos da província. É uma informação avançada esta sexta-feira no distrito de Matutuíne pelo diretor dos serviços de infraestruturas. Pedro Cachota notou que as campanhas de pulverização intradomiciliária e de distribuição de redes mosquiteiras estão a contribuir para a redução dos casos da malária na província. Um navio de estudo da Marinha de Guerra russa encontra-se em águas moçambicanas para uma visita de intercâmbio e troca de experiências com a Marinha de Guerra de Moçambique. Trata-se do Pericop, que iniciou a sua viagem no Mar Báltico e transporta cadetes de várias nacionalidades, incluindo moçambicanos, em formação na Rússia. O comandante da missão da Rússia, Vyacheslav Sitnik, destaca a importância da visita para o reforço da cooperação bilateral e o desenvolvimento das capacidades técnicas dos efetivos navais.
4: O navio escola da Marinha de Guerra da Federação da Rússia, Pericоп, chegou ao porto de Maputo. Temos ao bordo cadetes de diferentes países. Nós saímos, começamos a nossa longa travessia, nosso longo percurso no Mar Báltico.
5: В том числе и курсанты Мозамбика, которые проходят обучение в Российской Федерации.
0: Comandante da missão russa, Vyacheslav Sitnik. Na atualidade internacional, várias lojas de estrangeiros foram saqueadas na cidade sul-africana de Durban, na sequência das manifestações anti-imigração. Para além dos estabelecimentos comerciais, uma residência foi incendiada pelos protestantes. A polícia, chamada a intervir, foi obrigada a disparar balas de borrachas e gás lacrimogéneo para dispersar os manifestantes. Fechamos com o tempo. A cidade de Tete poderá registrar este sábado 36 graus centígrados de temperatura máxima, seguida por Maputo, Xai-Xai e Pemba, com 31 graus, Beira, Quilimane e Nampula, 30, Inhambane e Chimoio, 29, Vilanculos e Lixinga, 28 graus centígrados de temperatura máxima. Apresentamos as notícias a esta hora, as próximas às 7 horas.

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Agora não sei como é que vamos cruzar. Nino, como não? Vanessa, vale. 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Vamos kala kaza de wika divid hepama mrema amol balansi dad para we. Vamos fazer assim. Emi orina serie B, ferroviário orina serie A. Na kuviha meto, na kuviho varia meto ahu na kuviha, a serie mais complicada de ferroviário. Por quê? Porque oriweyo pungwe, so nome, ndina so, pungwe, oriweyo. Parece que ni kuro na mpiria wanavokiwa veriva makuru makina kuwenonaya we ni kuro no vatasa. 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A serie un poco complicada. 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Agora. Puli ya mwakona 2026. Parece ser mais fácil. Mas é difícil. Porque que notaru hiyo parece ser mais fácil. É que makuru yale o vilasa. Keri o puli. Teste África de Simoio, na Stana Pool,
Chingal di tete, no stana pool. Majeje di mkuba, no stana pool. Então, erimo makuru, teoricamente um pouco acessível, fácil. Quer dizer, que não tinha makuru, que varia que experiência que eles têm, quer no Moçambique, quer na pool. 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concorrere a puli majeje ni hun mone que ia kwa teoricamente equipa mais difícil da pool lamentavelmente hirepin na FIFA Connect então na varera o hikala wa makuru ya la mararu potiwi pule makayola 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Exemplo, mohona ele era em Yetotete. Nikuru na volta 2-0. Pá, pá, pá. Isso mostra que a criança não guarda a casa. O homem, a namera vai lá, ferroviário. Ele não tem boca. Sim, senhor, jogam muito bem. Jogam muito bem. O moral tuli, veri, o rol, muito bem. Infantilismo. É como é o caso de, por exemplo, no curto na Vocapama, Mubuenlanho, Academia só Proteção. O Vocapama, muito bem o Vocapama. Mas, o fim e cabo, aparece em cima o infantilismo. Ele, o Anamara, vai rencurra, rencapele lempa. Rencurra, rencapele lempa. Tinha de Yereye ou a Ferroviário. O Vocapama, sim senhor. O Vocapama. Sim senhor. Nota 20 até provoca. Mas, o macuchuelo, o infantilismo, o nakumau. Agora, Macaiola, ni varilaka ui, pungue, tono umbuasa, porque, sei lá, está lá Gabriel Júnior, está lá XY Kappa, jogos de Punga, Matenanevo, que o sábado ele está a controlar. Quer dizer, never recaia no Tibia. Parece que teoricamente o favorito é Punga. Mas temos que pôr em prática, né? Quando a Pandawoni já se efetivamente é favorito. O que é que o campeão da Copa Wille para votar foi Escópoli Martelo, foi 1-0, graças também ao autogol. É verdade que foi pressão, porque não surge golos ao acaso. Em algum momento tem sido pressão. A vota 1-0, e o Mvokolelo, e Pungue o Mvokolelo, e Pungue o Mvokolelo, porque a toque na Lana Gabriel Júnior. Vem que para o Imperial Motor na Vocua sábado, não sei, para domingo é que Copelele Wille, já me disse que Moçambique é um concerto. Ora, mas pode surgir uma surpresa. 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Ora, a Cueto está aliado com os seus treinadores, porque tá uma treinadora, então, a nami, ravó, rijoto, o que na conguene.
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1: Entre a Rádio Moçambique, o Presidente da República, Comandante-Chefe das Forças de Defesa e Segurança, defende o reforço da capacidade operacional da Polícia da República de Moçambique com enfoque na formação especializada, disciplina, profissionalismo e respeito pelos direitos humanos como pilares fundamentais para o combate à criminalidade e a garantia da ordem e segurança públicas. Daniel Chapo falava ontem em Macanzene, no distrito da Manhissa, província de Maputo, na cerimônia de encerramento do 20º curso de Unidade de Operações Especiais e de Reserva da PRM. O chefe de Estado destacou a importância de preparar profissionais capazes de responder aos desafios atuais da segurança pública, caracterizados pela crescente complexidade da criminalidade, incluindo o terrorismo, o tráfico de seres humanos e de drogas, o crime organizado e transnacional, bem como os crimes cibernéticos. Daniel Chapo apelou aos finalistas para que dignifiquem a farda da PRM, atuem com firmeza perante situações de perigo e cumpram as suas missões com equilíbrio, profissionalismo e sentido do Estado, colocando a proteção da vida humana e a segurança dos cidadãos no centro da sua atuação. Os governos da Ucrânia, Angola e Malawi querem explorar as oportunidades de investimentos existentes na província de Tete com vista a reforçar a cooperação econômica. A pretensão foi manifestada ontem, segundo dia da Conferência Internacional de Investimentos de Tete. O embaixador ucraniano, Rostislav Tronenko, prevê a atração de investimentos da Ucrânia para Tete à luz das parcerias criadas no evento.
2: Considero que o estabelecimento da cooperação entre a província de Tete e as regiões e empresas ucranianas poderá contribuir para a atração de investimentos.
1: A embaixadora de Angola, Jovelina Imperial, disse que a Conferência Internacional de Investimentos de Tete criou oportunidades para parcerias estratégicas e investimentos em diferentes setores. E o representante da Embaixada do Malawi entende que o evento criou mais aproximação entre Moçambique e o seu país. O administrador de Mabalane, em Gaza, diz que o distrito está a registrar boa colheita de feijão-manteiga depois das cheias que assolaram aquela região no início do ano. Segundo Sérgio Moiane, os produtores locais alcançaram igualmente boas colheitas na produção de hortícolas diversas. Moiane indicou que parte da produção já está a ser comercializada nos mercados locais e nos distritos circunvizinhos.
3: Temos milho, temos feijão, temos agora hortícolas, mas devo dizer que este ano produzimos muito feijão. E estamos a colocar no mercado local e fora do distrito, produzimos muito feijão.
1: Os produtos colhidos em Mabalane, província de Gaza, são resultado da semente de ciclo curto produtivo distribuída pelo governo. O governo da província de Manica tem uma dívida de mais de 1,5 mil milhões de meticais com os professores desta região do país. O valor é referente a horas extras, segunda turma, subsídios de funeral e de morte, atos administrativos e de salários em atraso. A informação foi revelada pela governadora da província de Manica, Francisca Tomás, tendo garantido que o seu executivo está a trabalhar com o governo central para assegurar o pagamento gradual da dívida.
4: Temos estado a evitar esforços junto do governo central, visando o pagamento gradual das dívidas e o desembolso atempado dos fundos relativos a subsídio de funeral para evitar que os professores e ou suas famílias recorram ao endividamento.
1: Francisco Tomás falava ontem em Chimoio durante uma saudação dos professores à governadora por ocasião das celebrações de 12 de outubro, dia do professor, a assinalar-se na próxima segunda-feira. Na atualidade internacional, várias lojas de estrangeiros foram saqueadas na cidade sul-africana de Durban na sequência das manifestações anti-imigração. Para além dos estabelecimentos comerciais, uma residência foi incendiada pelos protestantes. A polícia, chamada a intervir, foi obrigada a disparar balas de borrachas e gás lacrimogêneo para dispersar os manifestantes. Vamos às temperaturas máximas previstas para hoje. A cidade de Tete poderá registrar 36 graus centígrados de temperatura máxima, seguida por Maputo, Xaixá e Pemba, com 31 graus. Beira, Quelimane e Nampula, 30, Inhambane e Chimoio, 29, Vilanculo e Lixinga, 28 graus centígrados de temperatura máxima. Ouvinte, apresentamos as notícias das 7, escutas próximas quando for 9 horas.

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2: Bom dia, chamo-me Teófilo Moronha e passo a apresentar as notícias em língua portuguesa a esta hora. A Universidade Likungu introduz no próximo ano cursos de doutoramento em diversas áreas com destaque para ciências sociais. A informação foi facultada esta sexta-feira em Quilomane pelo reitor da Universidade Likungu, Boaventura Aleixo. O reitor falava à margem da sexta cerimônia de graduação de 218 estudantes entre licenciados e mestres. Igualmente, a universidade vai introduzir cursos de licenciatura em Economia Agrária e Estatística. Entretanto, os graduados desta sexta-feira são dos cursos de Ensino de Língua Portuguesa, Geografia, Direito, Recursos Humanos, Gestão de Empresas, Administração Autárquica, entre outros. Uma instituição bancária ofereceu 150 kits hospitalares esta sexta-feira ao Hospital Central de Quilomane, na Zambésia. Trata-se de 50 colchões, 50 mantas, igual número de lençóis, que vão beneficiar a Enfermaria de Pediatria do Hospital Central de Quilomane. O coordenador centro da instituição bancária, José Mesquita, disse que a iniciativa enquadra-se no âmbito da responsabilidade social e corporativa da firma, através dos serviços que desenvolvem em benefício da população. Por sua vez, o diretor-geral do Hospital Central de Quilomane, Ornelos Madeira, agradeceu o apoio e explica que o kit vem reforçar a capacidade da roupa hospitalar. Mais de 4 mil coletes salva-vidas serão distribuídos no país até final do ano para a segurança marítima, de uma meta prevista de 2 mil coletes para a província da Zambésia. A garantia foi dada esta sexta-feira em Quilomane pelo presidente do Conselho de Administração do Instituto de Transportes Marítimos, Intrasmar, quando entregava 200 coletes salva-vidas à Associação de Transportadores Marítimos de Marua. O Nait Mustafa explica que a iniciativa, iniciada este mês, pretende reduzir o número de mortes por acidentes marítimos em zonas onde milhares de moçambicanos dependem diariamente das travessias para chegar aos seus destinos. O representante da Associação dos Transportadores Marítimos de Marua em Quilomane, Betinho Adinani, mostrou-se satisfeito pelo apoio prestado, tendo recordado as 28 mortes ocorridas naquela travessia em 2014. O governo do distrito de Mucuba, na Zambésia, procedeu à entrega simbólica de cheques aos beneficiários do Fundo de Desenvolvimento Econômico Local Fidel. Os cheques estão avaliados em mais de 15 milhões de meticais. A administradora de Mucuba, Adelina Tavares, pediu durante a cerimônia de entrega realizada na quinta-feira para que os beneficiários façam boa gestão dos recursos financeiros de modo a devolver os valores emprestados. São no total mais de 200 beneficiários. A equipe técnica do Ferroviário de Quilomane vai à procura da primeira vitória este domingo diante do Trans Escapa Company de Manica para pool de apuramento ao Moçambola do próximo ano. Trata-se da segunda jornada ao nível da Série A pela zona centro do país. No treino desta sexta-feira, a equipe do Ferroviário de Quilomane concentrou a sua preparação nos aspectos específicos de finalização. O Ferroviário vem de uma derrota na primeira jornada diante da Associação Desportiva Xingal por 3-2. O treinador principal, Bartolomeu de Jesus Maria, diz que seu combinado está recuperado para redimir do fracasso da ronda inaugural fora de portas. Foram as notícias a esta hora.

Ora viva, seja bem-vindo a mais um espaço de emissão desta feita em língua oficial portuguesa. Hoje é sábado, estamos a 10 de outubro do ano 2026. Acompanhe dentro de instantes, quando forem 9 horas, o simultâneo longo com a antena nacional da Rádio Moçambique, primeiro para o noticiário e logo depois o programa Linha Direta. Regressaremos às 11h05 com o bloco das informações de utilidade pública. Às 11h15, sensivelmente, o programa VBA, ou por outra, vamos brincar e aprender, programa da Pequenada. Quando forem 11h40, acompanhe o programa Uma Data na História. E às 11h55, sensivelmente, termina este espaço de emissão em português, aqui nas antenas da Rádio Moçambique, emissora provincial da Zambésia, a ser conduzido por mim, Hamilton António. Faço votos de uma ótima sintonia a este espaço de emissão.

0: Em toda a República de Moçambique são 9 horas. Vamos já seguir estabelecer o simultâneo com a Antena Nacional da Rádio Moçambique para a transmissão das notícias.
1: Bom dia.
2: Bom dia, Rosa Freitas. Bom dia, ouvinte da Rádio Moçambique. Duas pessoas morreram e outras duas ficaram gravemente feridas em consequência de um incêndio provocado pela explosão de uma botija de gás de cozinha ocorrido ontem numa residência na cidade de Montepuez, em Cabo Delgado. A administradora do distrito explica que o fogo eclodiu por volta das 14 horas, vitimando mortalmente uma trabalhadora doméstica que cozinhava no momento da explosão e um jovem que tentou prestar socorro. Genuína Nagundo disse que os feridos, incluindo uma menor, foram socorridos ao Hospital Rural de Montepuez, onde se encontram a receber cuidados médicos.
3: Na verdade, tivemos pronto-socorro dos agentes econômicos, trouxeram a água, tentamos apagar o fogo das 14 até 17. Naquele momento em que a casa começou a arder, estava lá uma criança que conseguiu sair e estava lá o guarda saiu, mas está grave. Tivemos esses dois mortos e esses dois feridos. Presume-se que o jovem entrou para socorrer a empregada, naquele momento que estava a tentar tirar algumas coisas para fora, que não conseguiram também. E pronto, o fogo já tinha tapado toda a casa, eles não conseguiram sair.
2: A administradora do distrito de Montepuez, Genuína Nagundo, disse igualmente que foi constituída uma equipa multissetorial encabeçada pelo Serviço Nacional de Investigação Criminal para aprofundar as reais causas do incêndio. O presidente da República, Daniel Chapo, exige maior disciplina, profissionalismo e respeito pelos direitos humanos aos membros da Unidade de Operações Especiais e de Reserva da Polícia da República de Moçambique como condições fundamentais para a defesa da ordem pública e da segurança dos cidadãos. O chefe de Estado falava ontem durante a cerimônia de encerramento do 20º curso daquela unidade policial realizada em Macanzene, distrito de Manissa, província de Maputo. Os detalhes por Stélio Manissa.
4: Daniel Chapo afirmou que a especialização policial deve ser acompanhada por uma responsabilidade acrescida no exercício das funções, alertando que a capacidade de intervenção não coloca os agentes acima da lei.
5: Quanto maior for a capacidade operacional de uma força, maior deve ser a sua disciplina. Quanto maior for a autoridade que lhe é conferida, maior deve ser a sua responsabilidade e competência. Quanto maior for o seu poder de intervenção, maior deve ser o respeito pela lei, pelos direitos humanos, pelos direitos fundamentais dos cidadãos.
4: O presidente sublinhou que a formação de forças especializadas constitui um investimento estratégico para o reforço da segurança pública e para o desenvolvimento do país, numa altura em que a criminalidade assume formas cada vez mais complexas, incluindo o terrorismo, o tráfico de drogas, o rapto e o tráfico de seres humanos. Eu sou Stélio Manhissa, da cidade da Matola.
2: O ministro da Agricultura, Ambiente e Pescas exige das instituições intervenientes no setor a adoção de medidas antecipadas, coordenadas e multissetoriais para minimizar os possíveis impactos do fenômeno El Niño durante a campanha agrária 2026-2027, particularmente nas regiões centro e sul do país. Roberto Albino alerta que as previsões apontam para um fenômeno cuja intensidade poderá estar entre as mais fortes dos últimos 70 anos, com riscos para a produção agrícola, a segurança alimentar e os meios de subsistência das famílias moçambicanas.
6: Devemos privilegiar a operacionalização das infraestruturas existentes, a recuperação dos regadios e equipamentos paralisados, a melhoria dos serviços de extensão e a disponibilização oportuna dos fatores de produção. Uma infraestrutura concluída, mas sem utilização, não representa a transformação que pretendemos.
2: O governante defende ainda a mobilização antecipada de recursos, a gestão eficiente da água e a adaptação das práticas de produção agrária, apelando igualmente ao aproveitamento das condições climáticas favoráveis na região norte, de modo a compensar eventuais perdas nas zonas afetadas pela seca. O governo de Manica tem uma dívida de mais de 1,5 mil milhões de meticais com os professores da província. o valor referente a horas extras, segunda turma, subsídios de funeral e de morte, atos administrativos e de salários em atraso. A informação foi revelada pela governadora de Manica, Francisca Tomás, tendo garantido que o seu executivo está a trabalhar com o governo central para assegurar o pagamento gradual da dívida.
7: Temos estado a evidar esforços junto do governo central, visando o pagamento gradual das dívidas e o desembolso atempado dos fundos relativos a subsídio de funeral, para evitar que os professores e ou suas famílias recorram ao endividamento.
2: Francisca Tomás falava ontem em Chimoio durante uma saudação dos professores à governadora por ocasião das celebrações de 12 de outubro, dia do professor, que se assinala na próxima segunda-feira. Este será um dos temas a ser discutido já a seguir no programa Linha Direta da Rádio Moçambique. No estrangeiro, os Estados Unidos da América entregaram ontem equipamento antimotim e gás lacrimogêneo à polícia boliviana para usar contra os manifestantes que reivindicam a supressão dos subsídios ao gasóleo naquele país latino. O ato ocorreu numa altura em que os apoiantes do antigo presidente Evo Morales anunciaram novas manifestações para a próxima semana. A Bolívia encontra-se em estado de exceção desde junho, uma medida que permitiu ao governo pôr fim a uma onda de manifestações e bloqueios rodoviários contra a crise econômica que tinham paralisado o país durante 53 dias em maio e junho. Para fechar, temperaturas máximas prevista para hoje: Tete, 36 graus centígrados, Maputo, Xaxé e Pemba, 31, Beira, Quelimane e Nampula, 30, Inhambane e Chimoio, 29, Vilanculo e Lixinga, 28 graus centígrados de temperatura máxima. 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
1: São 9 horas e 10 minutos. 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

0: Muito bom dia, caro ouvinte da Rádio Moçambique. Está no ar o Linha Direta, o seu espaço semanal de debate, reflexão e pluralidade de ideias. Hoje colocamos no centro do debate o cotidiano do professor e os desafios para a melhoria da qualidade de ensino em Moçambique, no momento em que o país celebra o mês dedicado à classe docente. Para abordar este tema nas suas múltiplas dimensões, contamos hoje com um painel abrangente de 7 convidados conectados a partir de Maputo, Beira e Pemba. Aqui na sede, a representante do Sindicato Nacional dos Professores, a professora Helena Sugauk, o porta-voz do Ministério da Educação e Cultura, Silvestre Dava, a diretora nacional de formação de professores, Alocre Jaime, e o representante do Movimento Educação para Todos, Avatar Kuamba. A partir do estúdio na Beira, o especialista em educação, o docente da Universidade de Licungo e doutor em educação, o Dr. José Marra, e nos estúdios de Pemba, acompanhamos em direto a realidade e o desafio das escolas na província de Cabo Delgado, através dos professores Melchior João e Irene Alfredo. Na sonorização deste programa está a Leonalda Matemel e eu, Nelson Moando, na moderação. Estaremos convosco ao longo de 1h50 nesta transmissão na Antena Nacional da Rádio Moçambique. Caro ouvinte, é também convidado a participar deste programa na segunda hora, ligando para os nossos números que colocaremos ao dispor. O Linha Direta começa agora e, para abrir este espaço, a professora Helena Sugauk, a quem questiono no arranque deste mês de professor moçambicano, qual é o estado do espírito real da classe docente do ensino primário e secundário em Moçambique? Bom dia.
1: Muito obrigada. Primeiro, saudar a todos, em especial aos professores do nosso país, do Rovuma Maputo, e aos colegas aqui do painel. Primeiro, como ONP, quero dar um pouco da criação deste sindicato, porque temos sempre novos professores que não sabem o que é isso da ONP, onde é que surgiu. Para dizer que no dia 12 de outubro de 1981 foi criada a ONP como Organização Nacional dos Professores de Moçambique. E este ano a ONP faz 45 anos, por isso que o nosso lema são 45 anos de história por uma nova cultura sindical. Quanto àquilo que é a saúde dos nossos professores, indo à questão colocada, olhando para a vida do professor, é marcada por uma forte dedicação ao ensino. O professor, em qualquer canto onde estiver, está a pensar na sua planificação de aulas, está a pensar na sua turma, que são os meninos, e isso ocupa a mente do professor. Mas para esse pensamento do professor não é assunto tão fácil. Exige grande capacidade de resiliência. E ainda o professor, no seu dia a dia, ele pensa no escassez do seu material, porque nós temos o material na sala de aula, mas não é completo, que precisamos ainda mais. E ainda mais o professor pensa como sair de casa e chegar no seu posto de trabalho. Então, ele percorre longas distâncias para poder chegar à escola. Mas a sua rotina varia entre as zonas e rurais. Para dizer que aquilo que é a situação de zona rural e zona urbana, cada zona tem sua maneira de ser, o professor tem sua maneira de se deslocar para chegar até o ponto de trabalho, principalmente nas zonas rurais, muitos saem a pé, mas a percorrer bons quilômetros para poder chegar no seu posto de trabalho. E na cidade, pode sair pegar um chapa, mas também, com muita procura deste transporte, Tudo isso é o dia a dia do professor. Mas, no meio disto, há uns pontos ou elementos comuns que partilham as duas zonas. Estou a falar de zonas urbanas e rurais, que são as condições de trabalho. Se formos para a zona rural, aquilo que é a preocupação do professor não se foge tanto com o professor que está numa zona urbana. Estou a falar das salas de aula, especialmente para o ensino primário. O rácio professor-aluno é elevado. Nós encontramos nas nossas escolas uma turma com 60, 80 ou mais alunos, e que isso dificulta o controle, dificulta o acompanhamento pedagógico e de cada criança, ou aquelas avaliações, porque nós, quando trabalhamos avaliações, nós esperamos no dia que se marca a prova, que no dia já temos prova. Todos os dias o aluno é avaliado. Então, numa turma subcarregada de crianças, isso dificulta um pouco. Mas o professor, no meio dessas dificuldades todas, cria todas as metodologias que tem desde a formação para poder atender todas as crianças nessas turmas.
0: Muito bem, professora Helena. Felizmente, parece que o problema que tem a ver com as horas extras está ultrapassado e não fez menção. Mas vamos até ao Pemba para ouvir do professor Melchior João e a professora Irene Alfredo. Como é que têm convivido com estes problemas todos aqui avançados pela professora Helena, do Sindicato Nacional dos Professores? Apontou aqui a questão da escassez de material, a mobilidade, principalmente na zona rural. Falou também do rácio professor-aluno. Muito bom dia, professor Jaime Pemba.
2: Bom dia. Aqui, professor Melchior João Patrício. Dizer que para Pemba, ou província de Cabo Delgado, também o professor tem esse cotidiano. Referenciar que com muitas dificuldades, visto que para além das situações avançadas pela colega do sindicato, nós estamos com a situação do terrorismo. E naqueles distritos onde houve ações de terroristas que tinham sido abandonadas, mas por causa da segurança atualmente, os professores voltaram. Mas não tem sido fácil o seu dia a dia. Têm trabalhado arduamente, com certas desconfianças das situações, mas lá estão os professores. Dizer que em Cabo Delgado o rácio é de 93 alunos por turma, por isso podem imaginar o quanto o professor tem se feito muito pressionado com esta realidade. O material, também dizer que o professor se reinventa dentro dessas situações, fazendo os seus próprios materiais, de modo que as aulas possam acontecer. Então, esta é a nossa realidade. Na cidade de Pemba, também como se referenciou aí, cá idem, professores têm que sair de vários pontos da cidade para chegarem aos seus postos de trabalho. E assim tem se feito para que o processo de ensino-aprendizagem aconteça dia a dia.
0: Professor Melchior, permita-me questionar sua colega, a professora Irene, aí ao lado. Como é que tem lidado com esta situação de salas de aula com 93 alunos? Bom dia.
3: Bom dia, muito obrigada. Muito obrigada mesmo pela oportunidade, porque não é fácil ter essa chance de falar, de exprimir os sentimentos dessa natureza. Em relação ao ponto colocado sobre as turmas numerosas que estamos a enfrentar, como dizia o colega Melchior, que o professor é um artista. Sendo artista, faz de tudo para que aconteça para um sucesso. Porque todo professor sabe qual é a carga que carrega para contribuir e para o desenvolvimento desse país. Muito obrigada.
0: Muito obrigado, professora Helena. E, voltamos aqui aos estúdios na capital do país, Maputo, desta feita, para falarmos com o porta-voz do Ministério da Educação e Cultura, o Sr. Silvestre Dava. Perante as situações que foram aqui relatadas, a questão da escassez de material, a mobilidade, principalmente na zona rural, o rácio professor-aluno que chega a 93, qual é a ação do Ministério para tornar a qualidade de ensino aceitável?
4: Muito, perdão, muito obrigado. Devo cumprimentar a todos os professores do país. Hoje, dia 12 de outubro, que é consagrado. Desculpe. Eu queria dizer, por ocasião da celebração do dia do professor moçambicano. Vou retomar aquilo que disse a professora lá em Pemba, que o professor é artista, porque ele consegue, olhando para as condições de trabalho de que dispõe, consegue dar a volta e fazer o trabalho nos padrões que, não sendo desejáveis, ao menos trazem alguns resultados positivos. O que o Ministério da Educação e Cultura tem feito, não só ele como Ministério, mas também com vários parceiros, é procurar anualmente colocar à disposição salas de aulas novas. Eu vou trazer aqui o dado que é previsão para 2027 da entrada em funcionamento de 645 salas. Muito pouco para aquilo que é a demanda. Se fizermos o cruzamento de dados com relação aos novos ingressos, havemos de perceber que, de facto, estas 645 salas não respondem de forma imediata àquilo que é, portanto, a demanda. Nós estamos a falar de entrada anual de 1 milhão, cerca de 1 milhão e 600 crianças. E se olharmos para 2027, a nossa previsão é da entrada de 1.754.000 crianças. Portanto, 645 salas distribuídas pelo país todo não respondem de forma imediata ou aquilo que é a demanda. Mas é a ação que o Ministério está a desenvolver de colocar novas salas, embora não respondam de forma imediata e direta aquilo que é a demanda. E também temos estado a mobilizar ao nível pedagógico, em termos de formação contínua dos professores, onde partilhamos diversas metodologias, sobretudo para que o professor tenha habilidades de lidar com turmas numerosas. É suficiente? Estamos satisfeitos? Claramente que não. Precisávamos de muito mais. Aliás, aqui o ponto seria de colocarmos salas à altura e contratarmos professores também à altura, de forma que pudéssemos reduzir o rácio alunos por professor.
0: O que dizer da contratação de professores para poder cobrir, pelo menos, embora as condições não estejam criadas em termos de sala de aulas, O que dizer, em termos de contratação de professores, para reduzir pelo menos o rácio aluno-professor?
4: Bom, a contratação de professores é também um dos grandes desafios do Ministério da Educação e Cultura, uma vez que este exercício depende diretamente da disponibilização do orçamento. Tal que não é suficiente para fazermos uma contratação à altura das nossas necessidades.
0: Quais são as necessidades em termos de professores? Por exemplo, para este ano, quanto é que deviam contratar, quanto é que conseguiram contratar em função do orçamento que foi alocado?
4: Bom, nós devíamos, falando em termos concretos, devíamos ter no sistema cerca de 15 mil professores para o ensino primário e 8 mil para o ensino secundário. Entretanto, a disponibilização do orçamento só deu para contratarmos 1.903 professores. É só ver a diferença que existe, é abismal, daí continuarmos a conviver com o crónico problema de turno e meio, aquilo que nós designamos segunda turma para o ensino primário, enquanto para o ensino secundário continuamos a conviver com horas extras para podermos suprir esta necessidade, uma vez que, de acordo com as políticas do governo, nenhuma criança deve ficar de fora. Se nós olhássemos para aquilo que são os regulamentos e dizermos que uma turma só pode ter 50 crianças, então é de imaginar quantas crianças haviam de ficar de fora se o recurso não fosse este de segunda turma ou horas extras.
0: Para o próximo ano a situação pode prevalecer ou aventa-se alguma melhoria?
4: Eu penso que dizer que vai prevalecer tal como 2026 provavelmente não estaria a ser correto, porque de 1.903 para 2026 vamos passar para 2.920 professores. Vamos reduzir um bocadinho, mas não havemos de chegar àquilo que é o desejável, aquilo que era a nossa necessidade em termos de provisão de professores para todas as turmas que temos.
0: Muito bem, connosco também está nos estúdios a Alok Said Jaime, é a Diretora Nacional de Formação de Professores no Ministério da Educação e Cultura. Doutora, com tudo o que foi dito aqui, qual é que tem sido a ação do seu departamento para termos um professor capacitado para lidar com as dificuldades que foram apontadas, principalmente no que diz respeito ao rácio aluno-professor? Bom dia.
5: Muito bom dia, caros ouvintes. Saúdo todos os professores que no seu dia a dia fazem com que o processo de ensino e aprendizagem esteja a decorrer a vários níveis, desde a escola, a ZIP, o distrito, a província e, no geral, a nação. Então, são grandes heróis que potenciam esta sociedade moçambicana em termos de conhecimentos científicos e todos os valores necessários para que construamos uma sociedade moçambicana com digna, justa e transparente, preparada para os desafios atuais. Nós, como Direção Nacional de Formação de Professores, temos trabalhado seriamente com a componente de formação inicial, mas também com a componente de formação contínua dos professores. Portanto, nessa atividade de formação contínua, uma das matérias sensíveis que temos abordado é a questão de gestão das turmas numerosas, chamando a apelação aos professores para que eles consigam mesmo fazer a combinação em termos de planeamento estruturado no que refere às ações pedagógicas e igualmente também a priorização do uso das metodologias ativas, definindo claramente as metodologias de gestão das turmas numerosas em função de trabalhos de grupos para facilitar a partilha de conhecimento entre os alunos na turma e para não ficarmos com a sensação sensação de que estamos realmente numa situação que não tenha alguma saída. Portanto, os professores são munidos, sim, também em matéria de produção de material didático, não havendo a capacidade do Ministério alocar os materiais didáticos em todo o país, tendo em conta a extensão do nosso país, que é vasto. Então, o professor realmente tem que produzir materiais didáticos com recurso aos materiais locais. Então, é uma das ações que temos levado a cabo junto dos nossos professores, sobretudo os professores do ensino primário, da primeira à sexta classe, que é a base, nós consideramos que é o alicerce para a construção do conhecimento básico da criança.
0: Qual é a avaliação que faz desta metodologia que é dotada ao professor em termos de resultados práticos que são apresentados pelos alunos?
5: Claramente que em algumas escolas onde os professores são bastante proativos e fazem o uso efetivo destas metodologias ativas, assim como a produção dos materiais didáticos com recurso aos materiais existentes na zona onde ele está afeto, e então tem sido bastante produtivo. Há alunos que realmente aprendem, porque é importante que o professor não esteja parado por falta de materiais básicos necessários. Por exemplo, há professores que, para potenciarem a componente da numeracia, recorrem a pauzinhos, pedrinhas, é o material básico que já existe dentro da comunidade, né? Então, mesmo a componente de literacia, o professor pode ensinar, né, as crianças através de atividades mais descontraídas, tirando os alunos da sala para fora, podem escrever na areia as letras, as vogais, as consoantes. Vai acontecer a aprendizagem de forma natural e é preciso reconhecer que há professores que sabem fazer isto e muito bem, através das iniciativas locais e muita proatividade como docente do ensino primário.
0: Muito bem, daqui a pouco vamos aos estúdios da Rádio Moçambique na Beira, onde está o especialista, o Dr. José Marra, para fazer uma avaliação do que foi dito aqui com relação principalmente à formação do professor e os seus resultados, tendo em conta as dificuldades também arroladas. Mas conosco aqui no estúdio está também o Avatar Kwamba, do Movimento Educação para Todos. Estando no terreno, o Movimento Educação para Todos, como é que avalia a eficiência do que foi aqui dito em termos de formação e também o que tem a dizer no que respeita ao cotidiano do professor, os problemas todos que foram arrolados. Bom dia.
6: Muito bom dia. Primeiro saudar aos caros ouvintes da Rádio Moçambique e ao painel que está aqui comigo e ao painel que está ao longo desse belo Moçambique. Estamos a falar de Sofala, na Beira e em Cabo Delgado. Em primeiro lugar, indo direto àquilo que é a sua colocação, naquilo que foram as contribuições, primeiro dar o meu muito obrigado, porque eu também sou professor de desenho. Todas as observações que a professora Helena, o professor Melchior colocou aqui, refletem de facto aquilo que é o sentimento do professor, aquilo que são as dificuldades de dia a dia. Não é fácil para um professor acordar de manhã logo muito cedo, sair da sua casa, ir para a escola e encontrar uma sala com um rácio que está ao nível de 93 alunos para um. Então, isso é um ponto muito complexo e o MEPT acompanha isso com muita seriedade como uma organização da sociedade civil que representa os professores. E temos uma preocupação, nós como MEPT, quanto a esses números, porque segundo o plano estratégico de 2024-2029, há uma previsão de contratação de cerca de 58 mil professores. Estamos a falar de uma média de 11.600 professores por ano. E se nós formos a fazer as contas de 2024, 2025, 2026, não temos 6 mil professores contratados. Estamos a dizer que ainda nem conseguimos cumprir com aquilo que era o plano do primeiro ano de contratação. Isso, para nós, mostra, de facto, uma grande preocupação, porque toda essa sobrecarga volta para um elemento, que é o professor. É este professor que deve suprir toda essa demanda. Então, é importante, de facto, parte do governo que desenvolva estratégia, que desenvolva estratégias de diálogo com organizações da sociedade civil e com outros parceiros internacionais para reduzir. E ouvi aqui o meu colega do painel, o professor Edson Dava, a falar que, de facto, ele assume e entende, de facto, que o governo tem feito muitos esforços para garantir que as crianças tenham mais salas de aulas, para garantir que as crianças, que haja mais contratação, de facto, de professores. Mas precisamos de melhorar, e precisamos de melhorar a comunicação para garantir que os professores, mesmo nessas condições, como a professora Alok estava a falar, das metodologias ativas, que é outro grande desafio que nós estamos acompanhando como organização da sociedade civil, que é o problema da formação contínua para os professores sobre o uso das metodologias ativas.
0: Apontou aqui a questão da necessidade do diálogo que o governo deve empreender com organizações da sociedade civil e também a comunidade internacional. Percebo eu que quer se referir à questão do financiamento do orçamento.
6: Sim, financiamento e estratégia de atuação e, acima de tudo, comunicação. Falávamos aqui, falava que este novo, depois da comunicação da professora Helena, sobre ela não tocou o ponto de horas extras. Estamos a falar que o Estado está a dever aos professores mais de 12 mil milhões de meticais, pelos dados de nosso poder. Então, e vamos analisar daquilo que foi o orçamento dedicado à educação, que nem chegou a atingir os 20%, que é aquilo que é o compromisso de Dakar que o governo apresentou. De 2024 para 2025, saímos de 85 mil milhões para 92 mil milhões. De 2025 para 2026, saímos de 92 mil milhões para 95 mil milhões. Estamos a dizer que o governo apenas incrementou, nesse último ano, 3 mil milhões. Agora, deve aos professores mais de 12 mil milhões. Qual é a estratégia que o governo tem para suprir essa dívida? Se o processo de incremento ano a ano nem chega a suprir aquilo que é a dívida só com os professores. E existe também outro desafio, que é a questão de construção de salas de aulas. Estamos num país que está propenso a intempéries, que é agentes climáticos extremos. A dívida que o governo tem para repor as salas estragadas, salas destruídas pelas cheias, está aproximadamente a 75 mil milhões. Estamos a dizer que um orçamento anual para a educação por si só, ele não responde às necessidades imediatas e nem à duplicação. Era necessária uma duplicação para poder suprir todos esses problemas. Então, é importante aqui que haja, por parte do governo, um espaço de diálogo que apresente as contas reais ao professor. O professor precisa saber qual é o estado real da nação e como é que o Estado está a desenvolver estratégias, de facto, para suprir esse tipo de problemas. Então, aí, de facto, vai-se entender por que é que nós saímos dos 92 para os 95 mil milhões. E o que é que o Estado está a fazer para resolver o problema das horas extras que ano a ano vão se acumulando. E é preciso destacar uma coisa também. No ano 2024, o governo veio ao público e disse que ia pagar os professores de forma faseada, as horas em atraso, e que iniciaria imediatamente o pagamento das horas correntes daquele ano. Não o fez. Em 2025, prometeu isso, não o fez. Estamos em 2026, prometeu isso, não o fez. Então, esse tipo de pronunciamento, de comunicação, que não chega, de facto, a corresponder àquilo que é a expectativa do professor, acaba reduzindo aquilo que é a moral do professor Jaleco, que é um professor que eu admiro muito, aquilo que é a moral da professora Helena, aquilo que é a moral do professor Melchior, que está em Cabo Delgado, que ele sai todos os dias de manhã para trabalhar e vê a sua expectativa adiada. Então, é importante, de facto, que exista esse diálogo. E bem, que se apresenta o panorama real. E para que o professor entenda que eu vou trabalhar, eu vou ter o meu salário, mas a hora extra eu não posso esperar, porque o governo ainda está
2: a resolver esse assunto. Então, como organização da sociedade civil que representa os professores, ainda nós temos essa preocupação.
0: Muito bem, obrigado. Vamos à cidade da Beira, onde está o Dr. José Marra, é especialista em educação, professor auxiliar na Universidade de Lucungo. Muito bom dia. Doutor em educação e formador de professores, que avaliação faz sobre a preparação dos nossos alunos, dos nossos professores, tendo em conta as dificuldades que enfrentam no seu dia-a-dia, no seu cotidiano? Bom dia, mais uma vez.
7: Muito bom dia. Eu, em primeiro lugar, queria agradecer a oportunidade que me foi dada para estar nesse debate rico em painel, que são colegas, né, de profissão, e também agradecer a presença dos representantes da sociedade civil, como pude me aperceber, e também do nosso Ministério, não é? da Educação, do nosso governo. E queria também agradecer de forma tão especial aos colegas que estão lá no Norte, não é? Em Cabo Delgado, o professor Mercier, a professora Irene, não é? Que estão em Pemba, pela coragem, e já vi pelo sacrifício também que empreendem para trabalhar, para realizar a sua atividade do dia a dia, num contexto particularmente difícil, né? Por causa do terrorismo que eles próprios mencionaram e que o país também está a testemunhar esse mal que não é bom para a nossa sociedade. Eu queria colocar algumas considerações assim prévias sobre essa questão do cotidiano do professor. Não é? Como é que é feito o dia-a-dia do professor em Moçambique? Me parece que a pergunta que está por detrás dessa afirmação, o cotidiano do professor, é essa, não é? O que é feito no dia-a-dia do professor? Qual tem sido a sua rotina? E elenquei aqui quatro elementos que poderia até chamá-los de aspectos que caracterizariam o dia a dia do nosso professor. Então, lembrando sempre que o professor ele é um profissional, não é? Cujo trabalho, objeto de trabalho, goza de algumas especificidades quando comparado com o objeto de trabalho dos outros profissionais, nomeadamente a medicina, não é? Etc, etc. Por que afirmo isso? Porque o nosso trabalho não acontece pura e simplesmente na sala de aula. Eu costumo conversar e falar para os colegas que o trabalho do professor é 48 horas por dia, acontecem 48 horas por dia. Quer dizer, ele planifica, estuda permanentemente. Ele tem de estudar, não é? E depois, ele tem de ser uma pessoa de cultura, não é? Cultura no sentido do conhecimento, no sentido da capacidade de transformar aquilo que é material em aquilo que é material, ou vice-versa. Então, para realizar esse trabalho, que é um trabalho intelectual, obviamente, não é? Ele precisa de ler, né? Produzir, interpretar e sistematizar textos. Então, o que estou a chamar de textos aqui não é necessariamente os textos escritos que aparecem nos nossos manuais. Estou a chamar textos todos os efeitos de sentido que a nossa sociedade produz, não é? E o professor tem de ressignificar isso. As pessoas não imaginam o quanto isso é trabalhoso, não é? E o nosso instrumento de trabalho é o nosso intelecto. E nessa medida, eu considero o professor como um ator político, não é? Que tem convicções próprias, mas por causa, vamos dizer assim, da finalidade da educação, do ensino que ele realiza, ele abdica dessas convicções em muitos aspectos, em muitas ocasiões, para produzir o seu aluno.
0: Doutor José Marro, então, eu haveria de lhe questionar agora.
7: Sim, sim.
0: Enquanto formador de professores da Universidade de Congo, como é que avalia os instrumentos que estão atribuídos aos professores para enfrentar estas dificuldades todas, enquanto formador de professor?
7: Pois, essa pergunta é interessante porque ela vai ao encontro do que os colegas levantaram aqui, a colega da Direção Nacional de Formação de Professores, quando fala da questão das metodologias ativas, não é? Isso faz parte da literatura, mas no terreno a gente, quando vai observar e analisar, há muita distância entre o que acontece no contexto da formação e o que acontece no contexto da realização do ensino. Em termos práticos, eu vou dizer o seguinte, que as metodologias ativas, subejamente conhecidas, né, no meio de formação de professores, passaram a ser um bocado banalizadas, não é? Metodologias ativas não são uma espécie de receita para o professor ir atuar no terreno. São um conjunto de procedimentos que envolve a realização de atividades, a diversificação de atividades. Então, isto não acontece, ainda que exista muito esforço da parte dos nossos colegas, que são efetivamente heróis no terreno, mas não acontece por quê? Porque o processo de formação contínua dos professores, ele tem de ser consequente. O professor do ensino primário, o professor do ensino secundário, o professor do instituto, o professor do ensino técnico profissional, precisa ter, de alguma forma, um elo que o ligue à universidade e a universidade esteja também ligada a esses setores que eu acabei de mencionar. É verdade que nós temos as organizações, tal como o Sindicato dos Professores, a ONP e outras organizações que fazem esse trabalho, e na minha opinião, muito bem, mas sinto que temos a necessidade de conceber também a educação como uma, vou dizer, uma instância, não é, que estrutura o funcionamento do nosso Estado, não é? E sendo assim, é prioridade soberana que atribui a vários setores o poder do trabalho, o poder de sociedade, o poder de cultura. Então, isso deveria ser, sendo uma, vamos dizer assim, uma ordem soberana, o orçamento, a questão do orçamento, deveria ser prioridade, ser um investimento.
0: Muito obrigado, Dr. Marra. Só voltaremos ao estúdio na Beira. Aproveitando a deixa que nos colocou aqui, a questão do sindicato ser mais interventivo, vou perguntar à doutora Helena Sigaúk, do Sindicato Nacional dos Professores. Que ações, perante o que foi relatado aqui, que ações o sindicato tem levado a cabo ou planeia de modo a ser mais interventivo e encontrar algumas soluções para os problemas aqui elencados?
1: Pois, muito obrigada. Dos problemas aqui levantados, primeiro, vou começar mesmo pelas horas extras, que, que é um cancro para os professores, e que nós, como Sindicato Nacional dos Professores, sentimos muito quando

0: o que estará a acontecer.
1: Mas ao nível central, que tipo de pressão é feita? O que contributo é dado para que parte destes problemas sejam resolvidos?
0: Sim, sim. Nós, como priorizamos o diálogo social para a resolução dos conflitos laborais, nós aproximamos ao nosso patronato para procurar saber. Estavam a levantar a questão, colegas aqui, sobre a comunicação. Os professores, o professor é uma figura muito simples e que percebe. Até posso dizer que na nossa sociedade o professor é a única figura que percebe um assunto quando é explicado. Mas quando não há comunicação exata, dizer, olha, estamos nesta situação, mas nós não vamos deixar de atender, estava a falar aqui a diretora nacional, não vamos deixar, assim como o excelentíssimo doutor Ndavo, não vamos deixar as crianças, porque temos um número maior nas nossas salas. E aquelas crianças irão para onde? Mas este professor precisa ser comunicado, ser falado, olha, trabalhe. Mas a verdade, a situação do país está desta maneira. Creio eu que o professor vai perceber e vai, na verdade, vai evitar levantar o barulho que temos acompanhado com os professores. Eu estava a dizer que e nós, como sindicato, nós aproximamos o nosso patronato procurar saber o que estará a acontecer nas finanças, no nosso ministério. E nós até chegou o momento em que esperávamos que até hoje este problema estaria já ultrapassado. Até no ano passado, se não estou a erro, professor Avatar, no ano passado, aquele movimento que responde pelos professores, aproximamos e ficamos com uma garantia que até hoje teríamos ultrapassado o problema de horas extras. Mas o que se verifica no terreno, não. Alguns professores receberam, mas alguns, e são muitos, ainda não receberam suas horas extras.
1: Vamos, então,
0: e nós estamos a trabalhar nesse sentido.
1: Vamos agora a Pemba saber dos professores Melchior e Irene, se de facto receberam as horas extras, e se não receberam, como é que têm lidado com esta situação, se em algum momento afeta o vosso desempenho enquanto docentes? Professora Irene?
2: Sim. Obrigada, mais uma vez. Em relação a esse ponto de horas extras, na verdade é um cancro. É algo que não é fácil lidar cá na cidade ou a nível da província. Falar de receber das horas extras não é taxativamente a 100% daquilo que tinham dito. Então, não vou querer mesmo me alongar sobre a recepção das horas extras.
1: Mas sente que influencia em algum momento o seu dia-a-dia? É capaz de influenciar o seu desempenho no dia de lecionação?
2: É claro que pode influenciar, porque aquilo que estavam a dizer os outros painelistas, que quando alguém trabalha, sempre espera o seu ordenado. Então, se esse ordenado não aparece de forma saudável, mesmo com promessas, sempre compromete. Por isso, há essa necessidade, muita necessidade, da comunicação. Porque, na verdade, o professor consegue entender. Por isso, não é em todo lado, mesmo com esse tipo de situação, o professor larga os inocentes, que são os alunos. Mesmo
1: professor,
2: com a dificuldade,
1: muito obrigado,
2: ainda continua a trabalhar.
1: Obrigado, professora Irene. Vamos só ouvir o professor Melchior antes de passarmos para a palavra aos estúdios centrais para o sinal horário das 10. Professor Melchior, partilha da mesma opinião? Sente alguma influência no seu dia-a-dia com esta ausência de horas, das horas extras?
3: Obrigado. Dizer que sim, sou da mesma opinião, porque, na verdade, tenho que concordar.

0: Com o colega do MEPT, que muitas das vezes tem que haver uma boa informação aos professores quanto a essa situação de horas extras, para que não haja situações como a essas que estamos nos referir. Porque o professor está consciente de que eu trabalho como minha profissão e o Estado me paga mensalmente por isso. Então, quando também sou chamado a dar algumas turmas por horas extras, então tem que haver a responsabilidade da parte daqueles que nos pagam. E haver uma boa informação. Obrigado.
1: Muito obrigado, professor Melchior João e Irene Alfredo. Estão nos nossos estúdios em Pemba. Daqui a pouco entramos para a nossa segunda hora desta linha direta e vamos para já fazer um breve intervalo para o sinal horário das 10 horas. Logo a seguir, regressamos ao programa. Até já.
2: 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Neste momento, são 10 horas em todo o país.
1: Regressamos então para o programa Linha Direta e continuamos a falar do tema escolhido para hoje, que é o cotidiano do professor e os desafios para a melhoria da qualidade de ensino em Moçambique. Estão connosco sete convidados em Maputo, Beira e Pemba. E como a questão levantada no último quarto de hora do programa foi relacionada com a comunicação, temos no nosso estúdio o porta-voz do Ministério da Educação, Silvestre, a quem volto a colocar esta questão, que foi muito abordada aqui no nosso espaço. Falha a comunicação no Ministério da Educação, tendo em conta as dificuldades que os professores enfrentam. E no último quarto de hora, uma das questões muito abordadas foi a de horas extras e a ausência, eventual ausência de informação por parte do governo.
3: Mais uma vez, agradeço a oportunidade de me pronunciar à volta do que já foi dito. Lamentar que, bom, temos este problema de horas extras e nós sabíamos que a celebração do 12 de outubro havia de ser ensombrada por causa das dívidas que o governo tem com relação aos colegas professores, mas ainda assim avançamos para partilharmos das festividades. E ainda bem que assim é, porque percebemos que, afinal, há reclamação da comunicação e este aspecto, entendemos nós que a comunicação constrói sociedades, constrói os homens, mas também destrói. Quando mal gerida a comunicação pode destruir, e a falta dela pior ainda. E daí que, bom, há necessidade de melhorar. Mas verdade seja dita que o Ministério da Educação entende que o assunto de horas extras em dívida para com os colegas professores é muito sensível. E nós chegamos a um extremo de perceber que qualquer abordagem sobre o assunto mexe com a sensibilidade, mexe com as emoções dos colegas professores, a quem se devem, portanto, os honorários decorrentes do trabalho extra. Mas não nos furtamos a abordar. Por exemplo, precisamos de recordar, acho que os colegas do painel, da representante da ONP, mesmo da sociedade civil, estão recordados que viram no Ministério da Educação e Cultura o líder na tentativa de encontrarmos solução, junto de quem de direito, portanto, o gestor financeiro do país. O Ministério da Educação liderou no sentido de ir encontrar junto desta entidade estratégias para flexibilizar a liquidação da dívida. E, infelizmente, bom, não diria infelizmente, mas a estratégia que nos foi colocada foi, primeiro, iniciar-se um movimento de validação das horas, uma vez que foram feitas desde 2022 até agora, e durante algum tempo foi interrompido este pagamento. Então havia necessidade de se aferir à autenticidade de algumas horas. Isto levou o tempo que levou. Aliás, deixe-me dizer que a última informação que nós temos é de que as horas de 2024 estão agora em processo de validação e está sendo pago paulatinamente, tal como disseram os colegas, a dívida de 2022 e 2023. Qual é o nível deste pagamento? É aqui onde reside o grande problema, que os colegas trouxeram como falta de informação. Porque, a partir de algum tempo, este exercício foi transferido para as províncias, as direções provinciais das finanças. São eles quem gera o pagamento e como é que é feito? Diretamente nas contas dos professores. Carecendo daí a produção de um relatório tempestivo, de forma que possa ser partilhado entre todos os interessados. O que eu estou a dizer é que há, de facto, dificuldades de comunicação no sentido de termos em tempo útil o relatório referente a este exercício. Mas eu julgo que nas autoridades locais, estou a falar das direções provinciais, melhorado este aspecto de comunicação, poderemos, os professores podem ser comunicados a tempo, de forma que possam fazer o acompanhamento daquilo que é o movimento de pagamento das dívidas, que eu asseguro, um dia vamos ter que resolver em definitivo este problema.
1: E parece que tem que ser breve pelos relatos que os professores deixaram aqui a ficar. Deixa-me só ouvir a Diretora Nacional de Formação de Professores do Ministério da Educação e Cultura, a doutora Locre Saide Jaime. Se sente, acreditando que essa formação dos professores é contínua, sente alguma influência nesta formação ou no desempenho dos professores com relação à falta de pagamento das horas extras ou à regularização do pagamento das horas extras?
4: Bom, como dizia o nosso porta-voz, que é uma matéria bastante sensível e mexe com os nossos colegas a vários níveis. No entanto, nós, quando realizamos as nossas formações contínuas, temos tido o privilégio de conversarmos, dialogarmos com os colegas para darmos o ponto de situação sobre os contornos dos pagamentos de horas extras, reconhecendo que o diálogo é extremamente importante e não temos tido dificuldades na execução desse tipo de ações formativas. Mas, como Ministério de Educação e Cultura, estamos cientes de que realmente precisamos de encontrar alguma solução. Reforçando esta questão dos pagamentos, os pagamentos estão a acontecer de forma faseada e de forma gradual. Aquilo que tem que ser melhorado realmente é a comunicação. Sempre que os serviços provinciais de economia e finanças proceder com algum pagamento, é necessário que haja uma comunicação direta às direções provinciais de educação. E, por via das direções provinciais de educação, a informação poderá chegar até aos serviços distritais de educação, juventude e tecnologia, sendo que estes poderão enviar esta informação às escolas para fazerem chegar aos respectivos professores visados. Acho que é extremamente importante, nós reconhecemos. Mas o governo assume esta dívida. Isso é que é importante também saber, que o governo assume mediante a validação dos processos todos por via de equipes multissetoriais, tanto do setor da educação, assim como do setor das finanças, ao nível das direções provinciais de economia e finanças e serviços de economia e finanças. Então, isso é importante. A partir do momento em que nós ficamos cientes de que a dívida já foi aferida e validada, não podemos perder a esperança de que qualquer dia essa dívida poderá ser liquidada em função da disponibilidade dos recursos financeiros que o país tem e o governo tem em manga. Então, estamos todos preocupados com essa situação e na busca realmente de soluções mais fiáveis e concretas, porque nós contamos com os professores, sabemos que eles são a base da construção de qualquer sociedade. E muito obrigada.
1: Muito bem, deixa-me só anunciar os contactos aqui da Rádio Moçambique para o ouvinte que quer participar do programa. É o 8465-00342, volto a repetir, 8465-00342 e o 87165-4901. 87165-4901. As nossas linhas estão a partir de agora abertas e o ouvinte pode ligar para participar deste linha direta. Prosseguimos com o programa aqui ao nível dos estúdios centrais da Rádio Moçambique para ouvir do Movimento Educação para Todos, representado aqui pelo Sr. Avatar Kuamba. Como é que avalia então a eficiência da alocação de recursos públicos ao setor da educação?
5: Muito obrigado. O Movimento Educação para Todos entende que há um trabalho muito grande que deve ser feito por parte do governo para responder àquilo que são as necessidades da educação no país.
1: Vou ter que interromper, a partir de agora vamos ter esta ginástica, porque temos ouvintes em linha nos próximos 10, 15 minutos. Temos um ouvinte, bom dia, o seu nome, de onde é que fala e está a participar do programa.
6: Anonimato, distrito de Vilancolo.
1: Sim, pode prosseguir.
6: Eu acompanhei atentamente tudo que falou ali, mas eu tenho por pedir ao doutor Silvestre Dava para que mais ou menos se comporte como técnico, não como político, dar uma informação muito exaustiva, clara e convincente, de muita moral à classe docente em Moçambique.
1: Muito obrigado.
6: Nos últimos anos que o doutor Silvestre Dava ter vindo a falar na televisão, não agrada a classe de professores.
1: Muito obrigado.
6: Ele tende mais a inclinar no lado político, não no lado técnico. Agora, nós queremos a moralização daquilo que sai da boca dele.
1: Ficou a sua questão, vamos colocar ao Dr. Silvestre Dava, ele também anotou, com certeza vai dar alguma resposta.
6: Sim, sim.
1: A indicação é que temos mais um ouvinte em linha. Muito bom dia. Havia esta indicação de estar mais um ouvinte, vamos procurar ser breves nas abordagens. Bom dia, ouvinte em linha, de onde é que fala? E o seu nome, faz favor, está a participar do programa. Perdemos o contacto, vamos prosseguir com o senhor Avatar Kwamba, do Movimento Educação para Todos.
7: Eu estava a dizer que o MEPT, como sociedade civil, tem enviado esforços, de facto, para apoiar as iniciativas do governo em melhorar as condições dos professores. É por isso que nos últimos 3 meses nós temos feito uma campanha para a criação do Fundo Nacional do Ensino Básico. Não é? Entendemos nós que é importante que se crie esse fundo. Reconhecemos os esforços do governo para financiar a educação no nosso país e reconhecemos também que o governo ratificou, nesse caso, vamos dizer, o termo de Dakar, não é? Que preconiza que dedique 20% dos seus recursos para a educação, algo que ao longo dos anos fica abaixo disso. O último ano só tivemos 17,17%, sem colocar a responsabilidade da dívida. É por essa razão que nós entendemos que devem existir outras estratégias, que uma dessas estratégias, de facto, é a criação do fundo, onde, além do que nós temos habituados, daquilo que está é retirado para a educação, mas que existam outras formas, como as indústrias extrativas, sim, a indústria extrativa, que tenha uma responsabilidade, e outros atores ativos económicos que possam dedicar uma parte daquilo que são os seus ganhos para apoiar
1: o setor da educação.
7: Muito bem.
1: Vamos espreitar novamente a nossa linha. Muito bom dia. O seu nome, de onde fala e está a participar do programa.
8: Bom dia. Aqui fala o Alberto de Cruzeiro. Primeiro, agradecer os esclarecimentos que tivemos com os nossos convidados aí. Está muito bom. De facto, a educação tendo chave para o desenvolvimento de qualquer país do mundo. E em Moçambique também está acontecendo aqui. Em todo lugar onde eu andei, vejo a educação, em termos de quantidade, é muito bom mesmo. Muito bom. Quem reclama a quantidade é a pessoa que não tem. Mas o que está em causa, meus amigos aí, é a qualidade. A qualidade está muito baixa mesmo. Muito baixo. E mesmo eu que não fui à escola, eu só cheguei até terceira carada, consigo ver que a qualidade está muito baixa. Eu não era a pessoa que pudesse falar de qualidade porque não fui à escola. Mesmo assim, mesmo aquelas pessoas que foram à escola, a Varina mesmo estava com um professor reformado. Ele também sabe dizer que a educação baixou muito em termos de qualidade. Isso é para pedir aos senhores aí, para que aumentasse a qualidade, para ver se, ao andar do tempo, vamos minimizar ou reduzir a importação dos engenheiros. Porque, dessa forma, continuaremos a importar engenheiros enquanto nós aqui formamos pessoas.
1: Muito obrigado, senhor Alberto.
8: Se Alberto falou. Tenha ofendido alguém. Peço desculpa mesmo.
1: Muito obrigado, Sr. Alberto. Falou-nos de Congolote, na cidade de Maputo. A indicação é que temos um outro ouvinte. Muito bom dia. Seu nome? De onde é que fala? Está a participar do programa? Não temos. Penso que o contacto com este ouvinte acabou por falhar. Vamos prosseguir com o nosso programa aqui nos estúdios centrais. E para ouvirmos, volto a ter outra indicação de que sim, agora um ouvinte, muito bom dia, a hora é deles, muito bom dia.
9: Dá-se um bom dia.
1: O seu nome, de onde é que fala e pode colocar a questão.
9: Certamente,
10: Estou a falar de Xangara, província de Tete. Sou Silêncio Regime.
1: Sim, pode avançar.
10: Eu queria saber do seu porta-voz, senhor Silvestre Dava, não é? Estou a me referir quanto aos exames. Eu não sei se tem outro, para além deste método que se adotou para as realizações dos exames, estou a me referir das classes que agora, assim, queria, estava a dizer das classes que estão a fazer o exame neste momento. Então, não sei se tem outro método, ou seja, há outras intervenções no que tange a digamos como, o novo pacote, o novo programa do Ministério, haverá outras classes por introduzir os exames.
1: Muito obrigado. Falou-nos de Xangara, em Tete. Prosseguimos o programa aqui ao nível central. Vamos, portanto, como foram colocadas aqui algumas questões, vamos à cidade da Beira, ao encontro, à indicação de mais um ouvinte, e este tempo é dedicado ao ouvinte. Daqui a pouco fechamos para podermos ter as respostas. Muito bom dia, amigo ouvinte.
11: Bom dia.
1: O seu nome, de onde é que fala?
11: Júlio Sanson, fã de Congolote, município da Matola.
1: Pode prosseguir.
11: Sim, eu queria falar sobre o curso noturno. Ah, o Ministério da Educação tem uma tendência de abolir o curso noturno, substituindo por ensino à distância. A questão que eu tenho é que temos a alfabetização de adultos. E esses, quando chegam ao ensino secundário, vão para o curso noturno. Se é um curso noturno, como é que essas pessoas vão estudar? Atendendo que são pessoas que de dia estão a trabalhar. Não só, o ensino à distância não tem tido, digamos, aquele aproveitamento que tanto se fala, porque não temos material para os alunos. Eu gostava que o doutor Dava fosse muito bem estudado o assunto de curso noturno, porque está-se a abolir, mas muita gente há de ficar sem sítio para estudar, atendendo a se dizer que não há dinheiro para pagamento de professores, horas extras, sei quantos. Ou aloca-se novos professores para o curso noturno. Muito obrigado.
1: Obrigado, Sr. Samson. Sou Júlio Samson, que ligou-nos da cidade de Maputo. Mais um ouvinte, bom dia. O seu nome e de onde fala? Está a participar do programa. Ficamos sem os nossos ouvintes. Deixem-me só recordar os nossos contactos para quem só agora acaba de nos contactar. É o 84650342 e 87165490. E hoje estamos a falar do cotidiano do professor e os desafios para a melhoria da qualidade de ensino. Ouvinte linha, muito bom dia.
12: Muito obrigado, jornalista Nelson Moandro, muito bom dia. Aqui sou Sérgio Rafael, falo de Vilanculo. Primeiro queria saudar os convidados da educação, não é? Pelo papel que eles nos dão dia a dia. Agradecer bastante, não é, o esforço que, o juramento que eles fizeram e também pelo esforço que eles têm feito. Bom, a pergunta, queria saber, junto dos convidados, dos professores, eles são formados para ensinar os alunos nas escolas, mas alguns professores, quando chegam já, depois de ter a profissão, e alguns professores até 15 já exigem os alunos, não é? Se calhar da sexta, sétima classe, por aí, oitava, para ter aqueles telefones um pouco assim, não é? De qualidade, para que alguns materiais, alguns matéria, não é? E possam investigar nos telefones. Então, às vezes não dão apontamento, não todos, mas alguns professores às vezes não dão apontamento aos alunos. Só investigam nos telefones. Então, será que esse aluno mesmo pode ser um bom professor amanhã? Será que pode ser um bom aluno, um bom aproveitamento mesmo? Então, eles deviam dar, quer dizer, escrever tema e depois dar explicação, depois de dar o apontamento. É a minha forma de ver, não é? Tenho visto hoje em dia a maioria dos alunos só investigam nos telefones, já não passam apontamento. Então, isso devia ser uma coisa que também os professores deviam ver, não é? Para que os alunos possam ser bons alunos amanhã. Termino por aqui desejando um feliz 12 de outubro a todos os professores. Muito obrigado.
1: Obrigado, ouvinte Sérgio Rafael. Vamos tentar mais um e último contacto com o nosso ouvinte. Muito bom dia, o seu nome, de onde é que fala?
13: Bom dia, sou Francisco, a partir de Lalaua, Nampula. Sim, eu queria saber por que nós, por exemplo, professores, estamos numa escola, por exemplo, escola básica, dois professores, diretor e pedagógico. Aí é a realidade da província de Nampula. Agora, o que custa ao governo organizar recursos humanos para as escolas? E assim o ensino será de qualidade, dois professores numa escola básica, três, quatro professores numa escola básica. Na escola primária, um professor, um diretor sozinho na escola. Outra questão, quando chegamos neste momento dos próximos dos exames, temos recebido nos mídias enganos a dizerem que vão pagar horas extra durmo e meio dos anos passados. Agora, por que não nos dizer a realidade para nós arregaçarmos as mangas e começarmos a trabalhar? E muito obrigado.
1: Muito obrigado, bom dia. Foi o nosso último ouvinte. Tudo para podermos dar resposta às questões aqui colocadas. Eu, na altura, já me dirigi à cidade da Beira ao encontro do nosso convidado. E a questão que lhe coloco é com relação à qualidade de ensino que foi aqui levantado pelo Alberto do bairro de Congolote, na cidade da Beira, tendo em conta as questões que inicialmente foram aqui levantadas, que têm que ver com a mobilidade, salas de aula, rácio, professor, aluno. Esta é uma questão que também foi colocada aqui por um ouvinte. Dr. Marra?
14: Sim, muito obrigado. Eu rapidamente vou responder essa questão. Que, na verdade, é uma questão que trata de assuntos da dimensão institucional, né, da nossa educação. No cômputo geral, essas questões de rácio aluno-professor tem que ver mesmo com a expressão das fragilidades, não é? De capacidades até infraestruturais, né? É a questão da ausência ou da exiguidade das salas de aulas. Infelizmente, foram anunciadas aqui, foram planificadas para o próximo ano, cerca de 645 salas, né? Estamos de parabéns. Mas continua a ser um desafio. A outra fragilidade que foi muito levantada aqui no debate, assumi mesmo como fragilidade a questão da planificação estratégica, não é? Tanto do orçamento quanto dos currículos, não é? E aqui eu vejo pessoalmente que precisamos também de transitar, não é? De uma política de planificação de governo para uma política de Estado, não é? O que estou a querer dizer aqui é a gestão curricular da educação, que reverbera no processo de ensino-aprendizagem, contém e deve conter elementos estruturantes do que nós, como moçambicanos, sonhamos que o que deve ser a nossa educação, não é? Que tipo de desenvolvimento humano queremos e que tipo de justiça social precisamos, queremos com esse tipo de desenvolvimento humano. Então, penso que aqui nós temos também fragilidades, temos que assumir. Mas, no fundo do túnel, né, há uma luz. Há aqui a questão da sociedade civil, a ONP e outros organismos que funcionam como parceiros, né, do setor da educação. Mas eu vejo também que deveríamos, aos poucos, introduzir uma espécie de diálogo entre os colegas que trabalham no primário e no secundário com os colegas que trabalham no ensino secundário. Estabelecermos aqui uma espécie de grupos de interesse acadêmico e investigativo. Né? Por que, que não, o professor do ensino primário não pode pertencer a um grupo de trabalho, um grupo de investigação de seus interesses, né? Das dificuldades que tem, e juntamente com a universidade, e para aprender a resolver os problemas específicos do seu interesse? E por que, que não os professores do ensino primário e secundário não podem desenvolver projetos de financiamento e concorrerem para ganhar dinheiro e financiar e tentar suprir vários problemas que vivem no seu contexto. Então, eu vejo aqui a exemplo de Portugal, mas não quero tomar isso como o apanágio, né, da discussão da nossa educação. Mas Portugal tem, as escolas portuguesas estão organizadas em agrupamentos, né, e têm vínculos intimamente estabelecidos com as universidades. Em Moçambique, nós temos as ZIPs, mas é preciso repensar o funcionamento e os objetivos da ZIP nessa perspectiva de vínculo com a universidade para o desenvolvimento de projetos de financiamento conjuntos, desenvolvimento de estudos, desenvolvimento da formação, desenvolvimento de investigação. E fazendo isso, nós aqui teremos oportunidades soberanas da não aparente separação entre o ensino secundário e o ensino superior. Porque todos nós somos professores e precisamos de aprender a atacar o problema de forma colaborada e conjunta. Então, esse era o meu comentário que tinha aqui pontualmente para fazer.
1: Obrigado, Dr. Marra, a partir do
14: nosso
1: da Beira.
14: Talvez, sim. Não sei se posso acrescentar isso.
1: Sim, de forma breve.
14: Pois, então, quando se fala de objetivos, de qualidade do ensino, que constitui, na prática, uma queixa universal nossa aqui, né, em Moçambique. Eu vejo que também na literatura da educação, esse conceito de qualidade é um conceito altamente problemático. É problemático, é polissêmico, é multifacetado e também é difuso, porque ele depende do que nós estabelecemos como os objetivos da educação em Moçambique, que se desdobram nos nossos currículos, e depois vai num contexto micro, a sala de aulas. Então, o valor de uma qualidade do ensino não se mede em termos absolutos ou neutros.
1: Primeiro, muito obrigado, Dr. Marra. Muito obrigado,
14: sim,
1: a partir do estúdio
14: tá
1: da
14: bom,
1: Beira. Vamos prosseguir aqui ao nível do estúdio central para ouvir a representante do Sindicato Nacional dos Professores. Com tudo aquilo que foi relatado aqui pelos nossos ouvintes, e particularmente na questão do curso noturno. Um ouvinte questionou o fato de o Ministério estar a remover este nível de aprendizagem do curso noturno.
15: Sim, mas antes eu queria deixar só uma pequena observação, apesar que já está ultrapassada cerca de horas extras, que uma das ações que a UNP está a levar a cabo, nós aproximamos as bases para procurar perceber o que é que encontramos lá. Tomamos conhecimento que os professores que já receberam horas extras, os seus gestores escolares não tomaram conhecimento. As finanças só transferiu o valor diretamente para a conta do professor. E quando o professor recebe, não volta ao seu gestor dizer que, olha, eu já recebi aquelas minhas horas do ano X. E isso atrapalha, para dizer que, já falaram colegas do painel, que as finanças devem dar um relatório a partir de base até para nós que somos da organização civil, que é para podermos tomar conhecimento que no lugar X tantos professores eram devidos, mas já receberam. Isso vai nos ajudar bastante. Agora, quanto à questão do curso noturno, o curso noturno foi um sistema que ajudou muito nos anos passados até hoje, muito mais para pessoas trabalhadoras, faltando o tempo ou porque não tiveram oportunidade de estudar nos tempos e passavam a estudar à noite. Mas agora, esse pensamento ou a ideia de abolir o curso noturno, nós tomamos conhecimento que não é só simplesmente a abolir o curso noturno, mas que há uma outra solução no meio disto. Aqueles alunos que frequentavam no curso noturno poderão frequentar à distância. E até os pais podem questionar, mas como à distância? E depois ainda fala do nosso ensino, não sei quanto. Percebemos nós que o estudante não aprende simplesmente na sala de aulas. O estudante está com o professor, deu os seus conteúdos, mas quando sai, qual é a missão do estudante? É de ir investigar mais lá fora. Fora da sala de aulas, e volta a apresentar ao seu professor para tirar dúvida e juntos discutir a matéria. Para dizer que, para nós, sentimos que nada está perdido. Por quê? O curso noturno, se formos a olhar a vida atual, o que está acontecendo ultimamente, as nossas raparigas, quando saem da escola à noite, mulheres mesmo adultas, são violadas. Há muita malidade, mas não em todas as zonas, depende. Isso vai proteger o próprio estudante para que não caia em muitas situações que nós acompanhamos através de órgãos sociais. O aluno aprende na sala, quando sai tem que investigar. O ensino à distância, até para mim, e a pessoa que colocou a sua vida para investigar, ajuda bastante, porque tem o seu tempo normal para poder investigar e ir no dia marcado, porque não termina simplesmente. Tem dias marcados para estar com o professor e sentar e investigar a matéria. Muito obrigada.
1: Muito bem, doutor Silvestre Dava. Foram aqui colocadas várias questões. O ouvinte Francisco de Nampula queixa-se de escassez de professores, fala de escolas com um a dois professores, escolas primárias, e também gostaria que voltasse a abordar esta questão, uma explanação sobre esta questão do curso noturno.
3: Muito bem, muito obrigado. Espero desta vez ser mais técnico. Há cidadãos que também me questionam, por que você é muito tecnicista, devia ser político? E este está a dizer o contrário, mas tudo bem, é assim. Depende do tipo de escola a que se refere este ouvinte de Lalaua, quando diz que há uma escola primária com um único professor. Provavelmente o efetivo dessa escola seja, portanto, elegível um único professor. Se, vamos lá supor que tenha uma turma ou duas, e temos escolas nessas situações. Não estou a imaginar, porque ele misturou escola primária e depois básica. Não sei se é o caso de escola básica em que ele viu um professor ou dois. Se assim for, então há aí uma anomalia, porque a escola básica funciona também com o ensino secundário. E o ensino secundário precisa de, no mínimo, oito professores. De tal sorte que um professor não pode efetivamente lecionar as várias disciplinas deste nível, língua portuguesa, inglesa, matemática, por aí. Então é preciso percebermos o que é que está a acontecer efetivamente com esta escola básica que se referiu o ouvinte de Lalau. Agora, o nosso amigo Júlio Samson, de Congolote, falou do período noturno, trazendo aqui a intenção de se extinguir, e ainda bem que ele trouxe o subsistema de educação de adultos, que funciona normalmente no período noturno. Estava ele a responder que, de facto, não está extinto o período noturno, porque existe um subsistema, este de educação de adultos, que normalmente funciona no período noturno. O que o Ministério da Educação e Cultura partilhou com a sociedade sobre o período noturno foi o seu redimensionamento. E aqui o aspecto fundamental que é preciso ser trazido é a idade. Porque nós tínhamos um período noturno que era frequentado até por crianças. E a partir de 2024, creio, o Ministério disse que não. As crianças todas abaixo de 17 anos não devem ir ao período noturno. Então, o redimensionamento começou aqui. E não extinção em tanto que tal. E o outro aspecto que é preciso trazer, não se disse que as crianças que frequentavam à noite, e, portanto, abaixo de 17 anos, deviam passar para o ensino à distância. Porque nós sublinhamos, reiteramos no sublinhado, que o ensino, a frequência no ensino, na modalidade à distância, é a título voluntário. E não há nenhuma criança ou nenhum cidadão que é obrigado a aderir a este período noturno. Não sei se o ouvinte ficou claro neste aspecto do período noturno, e talvez terminar com relação aos exames. O ouvinte de Xangara, acho que é, falou de exames, e eu entendi que ele estava a perguntar quais são as classes que têm
1: e terão exame.
3: E terão exame, é sexta classe, é nona e é décima segunda classe.
1: Muito obrigado, Dr. Silvestre Dava. Vamos a seguir ouvir a opinião do representante do Movimento para Todos. E a questão que lhe coloco é, falou-se aqui da qualidade de ensino. Enquanto movimento, que contributo podem dar para a melhoria deste sistema de ensino?
5: Muito obrigado. Anteriormente eu estava a falar do FUNEB, nesse caso, que a criação desse fundo teve como inspiração o Fundeb do Brasil. E um dos elementos importantes para melhorar a qualidade do ensino em Moçambique é preciso procurar sabermos quanto é que custa ensinar cada aluno em Moçambique. Então, é importante que o governo de Moçambique e o Estado, nesse caso, como
1: voltamos
5: estava a falar...
1: Voltamos à questão da comunicação.
5: Não. Ainda muito longe disso. É importante que o governo de Moçambique saiba o quanto custa educar um aluno. Estamos a falar do custo aluno-qualidade, CAC. Então é importante que nós saibamos o quanto custa. Quando nós sabemos o quanto custa educar cada aluno que nós temos, facilmente vai nos dar aquilo que é a visão geral do quanto nós precisamos para educar os nossos alunos, ou qual é o orçamento que é necessário. O professor Dava aqui falava que temos para o próximo ano a matricular um certo número que está-me a fugir aqui, 1.754.000 crianças. Então, com esse dado do custo do CAC, que é o custo aluno qualidade, facilmente nós saberemos dizer o quanto é que nós precisamos para a educação. E a proposta do MEP, que é a criação do FUNEB, é para garantir que de facto exista um fundo fixo que vai ser disponibilizado anualmente e não depender, por exemplo, do FASE. Atualmente, o Ministério da Educação em Moçambique, quase 75%, corrija-me o professor Dava, do que é alocado à educação, depende do FASE. E FASE cria condições e há negociatas de ciclo a ciclo para aquilo que se deve. E nem sempre é a mesma coisa. Então, o país fica fragilizado porque depende de agentes externos ou de doadores para poder gerir isso.
1: Olhando para a situação atual do país... Sente que é possível concretizar essa ideia?
5: Sim, é possível, sim, porque nós temos várias indústrias extrativas, temos vários organismos, esse país está a crescer. Eu acredito que o Presidente da República é uma das formas de cartaz. Temos que trabalhar, então é preciso criar condições internas, porque temos recursos, e alocarmos o que deve ser alocado para a educação. Então deve haver esse trabalho, deve haver essa sensibilização de alocação de recursos para a educação, porque esse país só vai desenvolver quando tiver a sua educação bem estruturada e bem definida. E o CAC é um desses elementos, que é o cálculo do custo aluno qualidade.
1: Muito bem. Doutora Alocre Saíde Jaime, a diretora nacional de formação de professores, há um ouvinte que levanta a questão ligada à tecnologia, à evolução tecnológica. Falou de professores que canalizam apontamentos por via de telefone ou que recomendam a investigação. Na formação do professor, este elemento está incluso?
4: Bom, muito obrigada mais uma vez. Dizer que a formação de professores privilegia também a componente do uso das tecnologias de informação e comunicação. Por isso é que ao nível dos 27 institutos de formação de professores, os formandos têm a possibilidade de usarem estes equipamentos, entendendo que eles poderão se auxiliar na planificação das suas aulas no seu dia a dia. Então, o professor precisa de ter este conhecimento sobre o uso das tecnologias, mas de forma inteligente.
1: É recomendável a partir de que classe?
4: Falo neste no sentido dos institutos de formação de professores. Mas já para o caso específico que o ouvinte coloca-nos, que é o da prática, que eu acho que não é muito boa para as classes que ainda não estão efetivamente preparadas para usarem os equipamentos para servirem de elemento importante na obtenção do conhecimento, ou apontamentos, ou pesquisas, assim, sem que usem a mente também, em parte. Então, eu diria que não é assim tão exequível, sobretudo nesta matéria, como o ouvinte coloca, que o professor já não planifica, o professor já não passa os apontamentos no quadro preto. Significa que há que retrabalharmos com os nossos professores, mostrando claramente que não é uma prática tão boa. Pode servir para as classes, se calhar, mais elevadas, refiro-me do ensino superior, por exemplo, mas também ao nível do segundo ciclo do ensino secundário, não é permitido que todo o trabalho seja efetivamente deixado na responsabilidade do aluno e o professor fique definitivamente fora, sem usar os recursos básicos do processo de ensino-aprendizagem, que é o quadro preto, que é o GIGI, por exemplo, que é o básico, o caderno escolar. Então, acho que nós temos de refletir, mas o ideal é que o professor use também, durante as suas aulas, o quadro preto, né? Que é para ir demonstrando algumas explicações, operações, e até exercícios práticos. Né?
1: Vamos ouvir dos professores em Pemba, o professor Melchior João e a professora Irene Alfredo. Qual tem sido a experiência com relação ao uso de instrumentos tecnológicos, digo, principalmente o telefone, para lecionar e investigar?
0: Bom, para aqui em Pemba, essa prática principalmente para o ensino primário, básico, nós não aconselhamos aos professores a deixarem que os alunos tenham telefones e façam todas as atividades a partir de telefones. Nós temos dito que isso sim pode se usar, como disse a diretora nacional, para o ensino secundário do segundo ciclo. Isso sim. Mas a partir da nossa circular número 1, enviamos às escolas e, quando recebemos, pusemos em prática. Então, não há problemas correlativos ao uso de celulares para os alunos do ensino primário e básico.
1: Professora Irene?
16: Sim, alinhado a isso, não é fácil isso. Um professor formado que quer que o seu aluno adquira algum conhecimento saudável, dizer aluno da sexta vai investigar. Se a priori nós já falamos que nem todos nós temos as condições, essa é uma das condições, ter um celular, que nem todas as crianças têm essa condição de adquirir. Então, para o ensino médio, uma vez a outra, em forma de preparar para o amanhã, já sabemos que hoje em dia a inteligência artificial está a nos chamar, então há necessidade de usar, mas sem deixar a responsabilidade no aluno. Sim.
1: Muito obrigado. Vamos à cidade da Beira ouvir do Dr. José Marra. Esta questão tecnológica e esta questão que agora vem, a inteligência artificial, como é que está sendo introduzido ou como é que acha que deve ser introduzido na formação dos nossos docentes?
14: A primeira parte da pergunta não percebi bem. Mas penso que tem a ver com...
1: A evolução tecnológica, né? A questão dos perfeito. Telefones smart, investigação sim. A partir dos telefones e a introdução também da inteligência artificial.
14: A principal discussão, reflexão na contemporaneidade em relação a esses dispositivos é que se encoraja a utilização das tecnologias de informação e comunicação da parte dos professores e também dos estudantes. E para os professores há um conceito que está a circular, que é o conceito de teletrabalho. Então, quando se coloca essa questão da parte do nosso ouvinte sobre a má utilização, vamos dizer assim, é a questão da fraqueza no aproveitamento do que as próprias tecnologias podem nos oferecer, por um lado. Por outro lado, pode ser verdade que os estudantes não disponham de recursos para isso. No contexto do ensino superior, por exemplo, os cursos que funcionam à distância, na modalidade à distância, eles são previamente aprovados, significa que foram avaliados e acreditados. Então, se acontece uma e outra situação anômala, como a relatada pelo ouvinte, significa que nós, como instituição, falhamos na supervisão, não é? Na supervisão, no controle e na expansão daquilo que está a acontecer no terreno real com relação aos objetivos estabelecidos. Então, em termos práticos e resumindo, que as tecnologias de informação, elas são boas e são importantes para o processo de ensino-aprendizagem. Então, cabe ao professor aprender a usá-las, formar-se para isso, senão fica atrasado, fica para o passado. Então eu iria comentar nesse sentido.
1: Muito obrigado. Deixa só, estamos a chegar mais ao fim. Deixa só ouvir a opinião do ministro, do Sindicato Nacional dos Professores, depois do MEP e do porta-voz, sobre esta questão tecnológica que, querendo ou não, deverá passar também a ser o cotidiano do professor.
17: Sim, obrigado. Esta questão tecnológica falou, não se ilustra há pouco tempo. Na verdade, o professor precisa aprender, saber e ter o domínio, que é para não ficar fora do jogo. A tecnologia nos ajuda, mas precisa de ser muito bem controlada. Por exemplo, ouvimos este

0: que aprender com o telefone. É, não está justo. É, quanto a esta questão, nós digamos que não há nenhuma máquina que substitua o lugar do professor. O professor tem que fazer o seu trabalho com zelo, com responsabilidade, aquilo que jurou para fazer. Não é entrar, principalmente nas classes iniciais, no ensino básico, no ensino secundário, logo está a tirar o aluno sozinho, tudo está no telefone, não pode ser. O professor não pode perder aquilo que é o seu poder, porque este professor tem-se dito que o professor é um espelho, tem que mostrar com bons exemplos, boas práticas, daquilo que sabe fazer para formar as gerações. Então, as máquinas, hoje em dia temos tecnologias, mas aqui não substitui o lugar do professor.
1: Muito bem. Doutora Avatar Kwamba, do Movimento Educação para Todos, como é que olham para esta questão tecnológica, tendo em conta todas as dificuldades que foram apontadas aqui com relação ao dia a dia do professor e também daquilo que está disponível no país para lecionar?
2: Interessante. No ano passado, nós apresentamos uma estratégia nacional da digitalização do ensino básico, porque entendemos que, de facto, o país não precisa perder esse comboio, nesse caso da digitalização. Mas também há parâmetros que precisam ser observados. E naquilo que são as experiências que a gente tem observado fora de portas, esse é um debate que tem muitos prós e tem muitos contras. Então, para a nossa realidade moçambicana, é preciso que essa digitalização ela esteja acompanhada com outros aspectos que devem ser observados. Primeiro, para o professor, é preciso garantirmos que exija uma formação contínua, financiada e permanente para essa matéria em causa. Dentro das escolas, que a formação em exercício ele seja efetivo. Então, é importante, de facto, que as escolas criem condições, os gestores das escolas, de criar uma capacitação regular a nível interno, que estou a falar da formação em exercício, nessas matérias. Porque a tecnologia, ela, hoje nós temos uma coisa e amanhã temos outra coisa. Então, muitas das vezes, quando nós já tentamos engrenar na informatização, algumas escolas que ainda não estão informatizadas, nós já estamos a falar da ferramenta que é a inteligência artificial. E muitas das vezes, de facto, isso acaba não acompanhando o ritmo. Então, é importante, de facto, que nós adiramos às novas tendências, mas devemos colocar elas no modelo moçambicano, nas condições que nós temos. E há uma estratégia do governo até 2030 que é garantir que até 90% dos moçambicanos tenham contacto com um dispositivo, que é acesso à internet. Então, é importante que o governo faça essa parte para garantir, de facto, que todos tenham acesso a isso, porque se nós não observarmos esse plano, passaremos a ter as crianças urbanas a serem privilegiadas em detrimento das crianças das zonas rurais. Então, é importante quando nós debatemos esse assunto de novas tecnologias, olhemos as condições zona a zona. Então, que condições devem ser desenhadas para garantir que, de facto, isso aconteça? Então, na Estratégia Nacional de Digitalização do Ensino Básico, nós temos esses pontos todos colocados e elencados. É um ponto muito complexo para, em
1: Doutor,
2: 5 minutos, falar aqui.
1: só para
2: Sim.
1: finalizarmos, doutor Silvestre Dava, o porta-voz do Ministério da Educação e Cultura, como é que o Ministério encara esta parte tecnológica, principalmente para facilitar a atividade do professor, tendo em conta as dificuldades já elencadas aqui?
3: Certo. De facto, o Ministério da Educação e Cultura tem incentivado, aliás, nas suas políticas, está plasmado que o uso das tecnologias de informação e comunicação devem estar presentes no processo de ensino-aprendizagem, sobretudo quando olharmos para o corpo docente. Entretanto, temos chamado aqui à colação o uso ético destas tecnologias, que nos sirvam, portanto, para demitir, tal como dizia a doutora Helena, demitir o papel do professor. Ele deve estar lá como o gestor-mor do processo de ensino-aprendizagem e recorrer às tecnologias como auxiliares.
1: Muito obrigado, Dr. Silvestre Dava, do

Ministério da Educação e Cultura. São agora 10 horas e 58 minutos. Chegamos ao fim de mais uma edição do Linha Direta. Hoje esteve no centro do debate o cotidiano do professor e os desafios para a melhoria da qualidade de ensino em Moçambique, no momento em que o país celebra um mês dedicado à classe docente. Como convidados, tivemos aqui nos estúdios da RM em Maputo, representante do Sindicato Nacional dos Professores, a professora Helena Sigaúk, o porta-voz do Ministério da Educação e Cultura, Silvestre Dava, a diretora nacional de formação de professores, a Locre Saíde Jaime, e o representante do Movimento Educação para Todos, Avatar Kwamba. Nos estúdios da Beira esteve o especialista em educação, docente na Universidade de Likungu e doutor em educação, o doutor José Marra, e em Pemba tivemos também dos convidados o professor Mel Chior e também a professora Irene. Ficamos por aqui, recebo os cumprimentos de Nelson Moante, que esteve na apresentação e moderação deste debate, e Leonardo Matmel na sonorização. Bom dia.

Muito bom dia. Estamos a transmitir o programa Linha Direta em toda a República de Moçambique. São 11 horas.

0: Passou a atenção às notícias, já esta hora apresentadas por Jacinta Nhamitambo. Muito bom dia.
1: Muito bom dia, Olga da Glória. Bom dia, ouvinte. Duas pessoas morreram e outras duas ficaram gravemente feridas em consequência de um incêndio provocado pela explosão de uma botija de gás de cozinha ocorrido ontem numa residência na cidade de Montepuez, em Cabo Delgado. A administradora do distrito disse que o fogo eclodiu por volta das 14 horas, matou uma trabalhadora doméstica que cozinhava no momento da explosão e um jovem que tentou prestar socorro. Genuína Nagundo disse que os feridos, incluindo uma menor, foram socorridos ao Hospital Rural de Montepuez, onde se encontram a receber cuidados médicos.
2: Na verdade, tivemos pronto-socorro dos agentes econômicos, trouxeram a água, tentamos apagar o fogo das 14 até as 17. Naquele momento em que a casa começou a arder, estava lá uma criança que conseguiu sair e estava lá o guarda. O guarda saiu, mas está grave. Tivemos esses dois mortos e esses dois feridos. Presume-se que o jovem entrou para socorrer a empregada naquele momento que estava a tentar tirar algumas coisas para fora, que não conseguiram também. E pronto, o fogo já tinha tapado toda a casa, eles não conseguiram sair.
1: A administradora do distrito de Montepuez, Genuína Nagundo, disse igualmente que foi constituída uma equipa multissetorial encabeçada pelo Serviço Nacional de Investigação Criminal para aprofundar as reais causas do incêndio. O Presidente da República exige maior disciplina, profissionalismo e respeito pelos direitos humanos aos membros da Unidade de Operações Especiais e de Reserva da PRM como condições fundamentais para a defesa da ordem pública e da segurança dos cidadãos. Daniel Chapo falava ontem na cerimônia de encerramento do 20º curso daquela unidade policial realizada em Macanzene, distrito da Manhissa, província de Maputo. Jornalista Stélio Manhissa.
3: Daniel Chapo afirmou que a especialização policial deve ser acompanhada por uma responsabilidade acrescida no exercício das funções, alertando que a capacidade de intervenção não coloca os agentes acima da lei.
4: Quanto maior for a capacidade operacional de uma força, maior deve ser a sua disciplina. Quanto maior for a autoridade que lhe é conferida, maior deve ser a sua responsabilidade e competência. Quanto maior for o seu poder de intervenção, maior deve ser o respeito pela lei, pelos direitos humanos, pelos direitos fundamentais dos cidadãos.
3: O presidente sublinhou que a formação de forças especializadas constitui um investimento estratégico para o reforço da segurança pública e para o desenvolvimento do país, numa altura em que a criminalidade assume formas cada vez mais complexas, incluindo o terrorismo, o tráfico de drogas, o rapto e o tráfico de seres humanos. Eu sou Stélio Manhissa, da cidade da Matola.
1: O ministro da Agricultura, Ambiente e Pesca exige do setor a adoção de medidas antecipadas, coordenadas e multissetoriais para minimizar os possíveis impactos do fenómeno El Niño durante a campanha agrária 2026-2027, particularmente nas regiões centro e sul do país. Roberto Albino alerta que as previsões apontam para um fenómeno cuja intensidade poderá estar entre as mais fortes dos últimos 70 anos, com riscos para a produção agrícola, a segurança alimentar e os meios de subsistência das famílias moçambicanas.
5: Devemos privilegiar a operacionalização das infraestruturas existentes, a recuperação dos regadios e equipamentos paralisados, a melhoria dos serviços de extensão e a disponibilização oportuna dos fatores de produção. Uma infraestrutura concluída, mas sem utilização, não representa a transformação que pretendemos.
1: Roberto Albino apelou igualmente ao aproveitamento das condições climáticas favoráveis na região norte, de modo a compensar eventuais perdas nas zonas afetadas pela seca. O Porto de Maputo inicia na segunda-feira a dragagem de aprofundamento do seu canal de acesso, uma obra estimada em cerca de 150 milhões de dólares. Com esta obra, o canal de acesso ao Porto vai ser preparado para receber navios com cerca de 366 metros de comprimento, capacidade até 14 mil unidades, equivalente a 20 pés de profundidades máximas, na ordem dos 15,3 metros. No estrangeiro, o presidente sul-africano Cyril Ramaphosa garante que as forças de segurança tem a situação sob controle em Durban após uma sexta-feira de caos e forte violência. Detalhes com o correspondente Eduardo Figurão.
6: A polícia foi obrigada a disparar gás lacrimogéneo para dispersar uma multidão que protestava contra a imigração ilegal. Os protestos rapidamente degeneraram em confrontos e no saque de várias lojas pertencentes a cidadãos estrangeiros. Ontem, a partir da província de Free State, Cyril Ramaphosa confirmou a suspensão da diretiva sobre o processamento de pedidos de asilo. O documento vai agora ser reavaliado. Apesar das garantias do presidente, o governador da província de KwaZulu-Natal, Thami Ntuli, não quer correr riscos e já pediu o envio do exército para conter a violência xenófoba. Rádio Moçambique, Eduardo Figurão, Joanesburgo.
1: Foram as notícias das 11 escutas próximas, às 12 horas e 30 minutos, no Jornal da Tarde. 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
7: 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Está completo simultâneo com a Antena Nacional da Rádio Moçambique. São precisamente em toda a República de Moçambique 11 horas e 7 minutos. Esta continua a ser a presença amiga da Rádio Moçambique, emissora provincial da Zambésia, a transmitir dos estúdios em Kilimane. E vamos seguir com o espaço reservado ao bloco das informações de utilidade pública.
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0: Todas as crianças têm sonhos. Algumas sonham em ser médicas, professoras, jornalistas, engenheiras, artistas, agricultoras, atletas ou exercer outras profissões. E as raparigas têm o direito de sonhar e escolher o caminho que querem seguir.
1: Mas para que esses sonhos se tornem realidade, é preciso que as raparigas tenham acesso à educação, sejam protegidas contra a violência, sejam respeitadas e tenham os seus direitos garantidos.
0: Olá, amiguinho! Está a começar mais uma edição do Vamos Brincar e Aprender aqui na Rádio Moçambique, emissora provincial da Zambésia. Todos os sábados, das 11 horas e 10 minutos até muito bem pertinho das 12 horas, estamos juntos para aprender, conversar e refletir.
1: E porque amanhã, dia 11 de outubro, celebra-se o Dia Internacional da Rapariga. Hoje vamos dedicar o nosso programa a todas as raparigas que estudam, sonham, enfrentam desafios e trabalham todos os dias para construir o seu futuro.
0: É isso mesmo, Ellen. O nosso tema de hoje é Rapariga, dona dos seus sonhos e construtora do seu futuro.
1: E vamos também falar sobre a importância de proteger os direitos das raparigas e combater uma realidade que pode interromper os seus estudos e limitar os seus sonhos, o casamento prematuro.
0: Porque ser rapariga é ter o direito de crescer, aprender, brincar, ser protegida e expressar as suas ideias e preparar-se para o futuro.
1: Antes de avançarmos, queremos deixar o nosso especial agradecimento à UNICEF, Fundo das Nações Unidas para a Infância, pelo importante papel que desempenha na promoção e proteção dos direitos das crianças.
0: E para ti, amiguinho, que estás aí desse outro lado, desejamos boa escuta e um excelente final de semana.
1: Nesta edição, teremos momentos especiais preparados especialmente para ti. Vamos começar pela nossa rubrica Direitos e Deveres da Criança.
0: Vamos ouvir uma história na rubrica Um Conto.
1: Vamos aprender a cuidar melhor da nossa saúde com a rubrica Saúde e Higiene.
0: Vamos fazer uma viagem até a rubrica Pim Pam Pum.
1: E claro, teremos a participação dos nossos amiguinhos na animada Turma Curiosa.
0: Na edição e apresentação de hoje, Yura Tayop
1: e Ellen Conceição, Tia Joana Brito na coordenação, Salvador Bengala na produção e contamos com a assistência técnica de Felipe Majunta. Em gesto de uma boa saudação, vamos ouvir uma música e deixar os pais ou encarregados de educação aí em casa refletirem sobre a importância de cuidar das raparigas.
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0: estamos de volta! E se só agora sintonizaste a Rádio Moçambique Zambésia, estás na companhia do Vamos Brincar e Aprender, um espaço feito por e para crianças e adolescentes.
1: Hoje vamos falar das raparigas, mas afinal, o que significa dizer que uma rapariga é dona dos seus sonhos?
0: Significa que uma rapariga deve poder imaginar o seu futuro, descobrir aquilo que gosta, desenvolver os seus talentos e lutar pelos seus objetivos.
1: Uma rapariga que gosta de estudar deve ter a oportunidade de continuar na escola. Aquela que gosta de ciência deve poder aprender ciência. A que gosta de desporto deve poder praticá-lo. E aquela que sonha com uma profissão deve poder preparar-se para alcançá-la.
0: Os sonhos não devem ser determinados pelo fato de uma pessoa ser menina ou menino. Cada criança tem capacidades, interesses, talentos que precisam ser valorizados.
1: Mas, infelizmente, algumas raparigas enfrentam situações que podem impedir ou dificultar a realização dos seus sonhos.
0: Entre essas situações estão a violência, a discriminação, a falta de acesso à educação, o abandono escolar e o casamento prematuro.
1: O casamento prematuro acontece quando uma criança ou adolescente é colocada numa união antes de estar preparada para assumir as responsabilidades próprias da vida adulta.
0: Quando uma rapariga é retirada da escola ou deixa de estudar por causa de um casamento prematuro, perde oportunidades importantes para o seu desenvolvimento e para o seu futuro.
1: Por isso, proteger uma rapariga também significa permitir que ela continue a estudar, desenvolver os seus talentos e tomar decisões adequadas à sua idade, com apoio e a proteção dos adultos.
0: E quando falamos dos direitos das raparigas, não estamos a falar de privilégios. Estamos a falar de direitos que pertencem a todas as crianças.
1: Direito à educação, direito à proteção contra a violência, direito à saúde, direito de ser ouvida, direito de brincar, direito de crescer num ambiente seguro e direito de ser tratada com respeito.
0: Por isso, se tens uma amiga, uma irmã ou uma colega que está a enfrentar uma situação que coloca os seus direitos em risco, não fiques indiferente.
1: Procure um adulto de confiança, como os pais, encarregados de educação, professor, diretor da escola ou outra pessoa responsável que possa ajudar.
0: E agora, vamos fazer uma pequena pausa para recordar alguns dos direitos que todas as crianças têm.
1: Está no ar a nossa rubrica Direitos e Deveres da Criança. Fica atento!
2: Olá, amiguinhos! Sejam muito bem-vindos a mais uma edição da nossa rubrica Direitos e Deveres. Hoje vamos falar de um direito que é fundamental para que todas as crianças possam crescer felizes, saudáveis e com confiança. O direito à proteção. Ser criança significa ter o direito de crescer num ambiente onde exista segurança, cuidado, carinho e respeito. Nenhuma criança deve ser deixada sozinha diante de situações que possam colocar em risco a sua vida, a sua saúde, a sua dignidade ou o seu desenvolvimento. Por isso, a proteção da criança é uma responsabilidade de todos, da família, da escola, da comunidade, das instituições e de toda a sociedade. Todas as crianças têm o direito de ser protegidas contra a violência física e psicológica, contra o abuso, a exploração, o abandono, a negligência, o trabalho infantil e qualquer outra situação que possa prejudicar o seu bem-estar. Uma criança não deve ser maltratada, humilhada, ameaçada ou obrigada a fazer algo que coloque a sua segurança em perigo. Proteger uma criança também significa escutá-la. Quando uma criança diz que está com medo que alguém a está a maltratar ou que alguma coisa está a deixá-la desconfortável, a sua palavra deve ser levada a sério. As crianças precisam de adultos em que possam confiar e a quem possam contar aquilo que estão a viver sem medo de serem culpadas ou ignoradas. E atenção, amiguinhos! Ninguém tem o direito de tocar o nosso corpo de uma forma que nos deixe desconfortáveis ou de pedir-nos para guardar em segredo situações que nos assustam ou nos fazem sentir mal. Quando algo assim acontece, é importante procurar imediatamente um adulto de confiança e pedir ajuda. A proteção também começa com pequenas atitudes do nosso dia a dia na escola. Por exemplo, devemos evitar brincadeiras que possam magoar os outros, não praticar bullying, não ameaçar nem excluir os colegas. Devemos aprender a respeitar as diferenças e a perceber que uma brincadeira só é divertida quando todos se sentem bem e seguros. Mas as crianças também têm deveres relacionados com a proteção. Devemos cuidar de nós próprios, respeitar os limites dos outros, não colocar os colegas em situações perigosas e procurar ajuda sempre que percebemos que alguém está a ser maltratado ou está em perigo. Não devemos ficar calados diante de uma situação grave só porque pensamos que não é problema nosso. Outro dever importante é respeitar as orientações dos adultos responsáveis pela nossa segurança, como pais encarregados de educação, professores e outros responsáveis. Essas orientações existem para ajudar a evitar perigos e garantir que as crianças possam crescer num ambiente seguro. Amiguinho, proteger uma criança não significa apenas impedir que algo de mal aconteça, significa também criar condições para que ela possa estudar, brincar, descansar, expressar os seus sentimentos, desenvolver os seus talentos e crescer com dignidade. Uma criança protegida, amiguinho, proteger uma criança não significa apenas impedir que algo de mal aconteça. Significa também criar condições para que ela possa estudar, brincar, descansar, expressar os seus sentimentos, desenvolver os seus talentos e crescer com dignidade. Uma criança protegida é uma criança que pode aprender, sonhar e construir o seu futuro com mais confiança. Por isso, nunca se esqueçam, se alguma situação vos causar medo, desconforto ou insegurança, não guardem o problema sozinhos. Procurem alguém de confiança e peçam ajuda. Falar é uma forma de se proteger. E nós também podemos ser parte da proteção. Podemos cuidar dos nossos colegas, respeitar os mais pequenos, não participar em agressões, denunciar situações de perigo a um adulto responsável e ajudar a construir uma escola, uma família e uma comunidade onde todas as crianças sejam tratadas com respeito. Direito à proteção significa que nenhuma criança deve enfrentar sozinha a violência, o abuso, o abandono ou qualquer forma de perigo. E cumprir o nosso dever significa também contribuir para que os outros estejam seguros. Lembrem-se, amiguinhos, toda criança merece crescer protegida, respeitada, ouvida e amada. Proteger uma criança é responsabilidade de todos nós. Foi mais uma edição da nossa rubrica Direitos e Deveres. Até a próxima. Continuem a conhecer os nossos direitos, a cumprir com os deveres e, acima de tudo, a ajudar a construir um mundo onde todas as crianças possam crescer em segurança e com dignidade. Assim termina a rubrica Direitos e Deveres, feita por mim, Queen da Celine Maurício.
0: Muito obrigada e fica a reflexão. Conhecer os nossos direitos é importante, mas respeitar os direitos dos outros também faz parte da nossa responsabilidade.
1: Uma rapariga não precisa de abandonar os seus sonhos para agradar os outros. Ela precisa de apoio, orientação, educação e oportunidades para crescer.
0: Quando uma rapariga estuda, aprende e desenvolve as suas capacidades, não está apenas a preparar o seu futuro, está também a preparar-se para contribuir para a sua família, comunidade e país.
1: Por isso, quando protegemos uma rapariga, estamos também a proteger os sonhos que ela carrega consigo.
0: E existem muitas formas de apoiar uma rapariga: incentivar os seus estudos, ouvir as suas preocupações, respeitar as suas opiniões, reconhecer os seus talentos e ajudá-la quando enfrenta dificuldades.
1: A família, a escola, a comunidade e cada um de nós tem um papel importante na criação de um ambiente onde as raparigas possam crescer com segurança e confiança.
0: E agora chegou o momento de ouvirmos de uma história.
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3: Olá, amiguinho! Seja muito bem-vindo a mais uma edição da nossa rubrica Um Conto. Hoje, vamos ouvir uma história especial sobre uma rapariga que tinha sonhos, enfrentou dificuldades e descobriu que conhecer os seus direitos também era uma forma de construir o seu futuro. Mas antes, vamos saber por que razão o dia 11 de outubro é celebrado como o Dia Internacional da Rapariga. Esta data foi instituída pela Assembleia Geral das Nações Unidas através da Resolução 66/170, aprovada em 2011. e começou a ser observada em 2012. A data foi criada para reconhecer os direitos das raparigas, chamar atenção para os desafios que enfrentam e promover o seu desenvolvimento, participação e oportunidades. E agora vamos à nossa história. A rapariga que não desistiu dos seus sonhos. Numa pequena comunidade vivia uma rapariga chamada Amélia. Amélia era uma menina estudiosa, determinada e cheia de sonhos. Desde pequena, dizia que quando crescesse, queria ser professora para ajudar outras crianças a aprender. Todos os dias, acordava cedo, preparava os seus livros e caminhava até a escola. Certo dia, depois das aulas, Amélia encontrou sua amiga Sara sentada debaixo de uma árvore. Sara, por que estás triste? Perguntou Amélia. Sara baixou a cabeça e respondeu: estou a pensar em deixar a escola. Amélia ficou surpreendida. No dia seguinte, Amélia procurou a professora e contou-lhe o que estava a acontecer. A professora explicou: Sara, todas as crianças têm direito. A educação é um deles. Uma rapariga deve ter a oportunidade de aprender, desenvolver os seus talentos e participar nas decisões que dizem respeito à sua vida. Sara perguntou: então, o que posso fazer para continuar a estudar e lutar pelo meu sonho? Respondeu a professora: ter sonhos é importante, mas também é importante conhecer os teus direitos, pedir ajuda quando precisares e acreditar nas tuas capacidades. Depois daquela conversa, Sara decidiu não desistir. Com o apoio da professora e de outras pessoas da comunidade, continuou os estudos. Os anos passaram, Sara se tornou-se uma jovem dedicada e mais tarde conseguiu realizar o seu sonho de trabalhar na área de educação. Um dia, regressou à comunidade onde tinha crescido e encontrou algumas meninas sentadas debaixo da mesma árvore onde anos antes tinha pensado em abandonar a escola. Sara sorriu e disse: nunca tenham medo de sonhar. Uma rapariga não deve ser definida apenas pelas dificuldades que enfrenta. Ela também deve ter a oportunidade de estudar, escolher o seu caminho e desenvolver os seus talentos e construir um futuro que deseja. As meninas ouviram atentamente. Naquele momento, Sara percebeu que a sua história tinha deixado de apenas ser sua. Agora, podia servir de inspiração para outra rapariga. Toda rapariga tem direito de aprender, sonhar, desenvolver os seus talentos e participar na construção do seu futuro. Proteger os direitos das raparigas significa criar condições para que possam crescer com segurança, frequentar a escola, serem respeitadas e terem oportunidades para realizar os seus sonhos. O Dia Internacional da Rapariga, celebrado a 11 de outubro, lembra-nos que investir nos direitos e nas oportunidades das raparigas é também investir no futuro das comunidades e das sociedades. E assim terminamos o nosso conto de hoje. Até a próxima edição da rubrica Um Conto. Continuem a aprender e a acreditar nos vossos sonhos e, acima de tudo, a respeitar e defender os direitos das crianças.
1: Agora, vamos continuar a falar sobre outro aspecto muito importante, a saúde das raparigas.
0: Cuidar da saúde significa também conhecer o nosso corpo, praticar bons hábitos de higiene, alimentar-nos de forma adequada e procurar ajuda quando alguma coisa não está bem.
1: E para as raparigas, falar de saúde também significa ter acesso à informação e aos cuidados necessários para crescerem de forma saudável e segura.
0: 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Fique atento!

0: rubrica Saúde e Higiene. Já imaginaste acordar de manhã, preparar-te para ir à escola e mesmo antes de começar o dia sentir-te cansado, sem energia e sem vontade de fazer qualquer atividade? Ou estar numa aula e ter dificuldade para te concentrar, sentir tontura ou uma fraqueza que não sabes explicar? Muitas vezes podemos pensar que é apenas falta de descanso, alimentação insuficiente ou excesso de atividades. Mas estes sinais também podem estar relacionados com um problema de saúde conhecido como anemia. E é justamente sobre isso que vamos conversar hoje. O que é anemia? Quais são alguns dos seus sinais? Como a alimentação pode ser relacionada com ela? E principalmente, o que podemos fazer para cuidar melhor da nossa saúde? A anemia acontece quando o organismo não possui glóbulos vermelhos saudáveis ou hemoglobina suficiente para transportar adequadamente o oxigênio pelo corpo. Existem diferentes tipos de causas de anemia. Uma delas está relacionada com a deficiência de ferro, um nutriente importante para a produção de hemoglobina. Quais são os sinais? Alguns sinais que podem estar associados à anemia incluem cansaço e fraqueza, tonturas, palidez, falta de energia, dificuldade de concentração, falta de ar durante algumas atividades. No entanto, esses sinais podem ter outras causas. Por isso, não devemos fazer um diagnóstico apenas com a base nos sintomas. Quando existem sinais persistentes, é importante procurar uma unidade sanitária. A alimentação tem um papel importante na prevenção de alguns tipos de anemia, especialmente aquelas relacionadas com a deficiência de ferro. Uma alimentação variada pode incluir alimentos como feijão, carne, peixe e algumas verduras de folha verde. Alimentos ricos em vitamina C também podem ajudar o organismo a absorver melhor os ferros presentes nos alimentos. Se aquilo que comemos influencia o funcionamento do nosso organismo, será que estamos a prestar atenção suficiente à qualidade e à variedade da nossa alimentação? Cuidar da saúde também significa conhecer as necessidades do nosso corpo e não ignorar sinais que podem indicar que alguma coisa não está bem. A anemia não deve ser vista simplesmente como falta de força ou cansaço normal. Escutar o nosso corpo, ter uma alimentação equilibrada e procurar orientação dos profissionais de saúde quando necessário também é uma forma de prevenção. Assim termina a rubrica Saúde e Higiene na voz de Beno Polar.
1: Muito obrigado. E lembra-te, cuidar da saúde é uma responsabilidade de todos. Quando temos dúvidas ou enfrentamos algum problema, devemos procurar a orientação de um adulto de confiança ou de um profissional de saúde.
2: Amiguinho, continuamos com Vamos Brincar e Aprender e ainda temos muito para descobrir.
1: Já aprendemos que as raparigas têm sonhos, direitos e talentos que precisam ser valorizados. Chegou aquele momento em que os nossos amiguinhos mostram que curiosidade também é uma forma de aprender.
2: Vamos descobrir o que a nossa turma curiosa preparou para nós.
1: Vamos ao encontro da nossa turma curiosa, lá do outro lado do estúdio. A semente. Um dia, Ana encontrou uma pequena semente no quintal. Plantou-a e regou-a todos os dias. Depois de alguns dias, nada aconteceu. Ana ficou triste e pensou em desistir. A mãe disse-lhe, algumas coisas precisam de tempo para crescer. Continua a cuidar dela. Ana não desistiu. Semanas depois, nasceu uma linda planta. Ana sorriu e aprendeu uma grande lição. Com paciência, cuidado e dedicação, podemos alcançar bons resultados. Moral da história, não devemos desistir só porque os resultados demoram a aparecer.

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2: Olá, amiguinhos, sejam muito bem-vindos à nossa turma
1: curiosa.
2: A nossa turma
1: curiosa.
0: E é com esta energia positiva que nós entramos em sua casa através da 97.8 FM. Esta é a turma curiosa, a turma mais animada e divertida do nosso programa. Aqui nós crescemos fortes, felizes e conscientes.
2: Olá, Salvador, como é que estás?
0: Eu estou muito bem. E tu como estás, Valdete?
2: Eu também estou muito bem. E os nossos amiguinhos, como é que estão?
1: Bem!
0: Está muito fraco. Amiguinhos, como é que estão?
1: Bem!
2: Pois é, e pelos vistos, os nossos amiguinhos estão muito bem e com muita energia.
0: A turma curiosa é isso, é felicidade, é energia positiva, é brincadeira, é conhecimento, é aprendizado, não é, amiguinhos?
1: Sim!
2: E para já, vamos saber o que os nossos amiguinhos trouxeram de especial para hoje.
0: Sim!

0: Olá, amiguinhos. Hoje vos trouxe uma adivinha. Tenho cara e coroa, mas não tenho corpo. Quem sou eu?
1: Alguém sabe?
2: Olá, amiguinhos. Chamo-me Larissa. Eu acho que é o ananás.
1: Está certo?
0: Não.
3: Olá, amiguinho. Chamo Raicine Raíssa Sheik. Acho que é a moeda.
1: Está certo?
0: Sim.
4: Amiguinho, mas por que a moeda?
0: Porque a moeda tem a parte frontal, cara, e a parte traseira tem coroa.
4: Amiguinhos, qual é a coisa a qual ela invade o teu receptor todos os sábados das 11 horas e 10 minutos até muito bem perto das 12 horas?
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4: A nossa turma curiosa de hoje está muito divertida, mas infelizmente tudo que é bom dura pouco. Estamos a caminhar para os momentos finais da nossa turma
5: curiosa!
1: Turma
5: curiosa!
4: E para fechar, turma curiosa, vamos terminar em grande com uma canção.

0: E assim chegamos ao fim de mais uma edição do Vamos Brincar e Aprender.
1: Hoje aprendemos que uma rapariga tem sonhos, capacidades, direitos e um futuro que merece ser protegido.
0: Aprendemos também que combater o casamento prematuro passa por proteger as crianças, valorizar a educação e criar condições para que cada rapariga possa crescer e desenvolver as suas capacidades.
1: Uma rapariga que estuda, aprende e acredita em si mesma pode tornar-se aquilo que sempre sonhou ser.
0: Por isso, se tem uma rapariga na tua família, na tua escola ou na tua comunidade, apoia os seus sonhos, incentiva a estudar, respeita as suas ideias.
1: E para todas as raparigas que nos estão a ouvir, fica esta mensagem. Acreditem nos vossos sonhos, valorizem os vossos talentos e nunca tenham vergonha de pedir ajuda quando os vossos direitos estiverem em risco.
0: Porque uma rapariga protegida, educada e valorizada pode contribuir para construir uma família, uma comunidade e um país melhor.
1: A edição e a apresentação foi de Ellen Conceição e Yura Tayob, Tia Joana Brito na coordenação, Salvador Bengala na produção e contamos com a assistência técnica de Felipe Majunta.
0: Despedimos-nos por hoje, mas no próximo sábado estaremos novamente juntos com mais aprendizagem e diversão.
1: Feliz Dia Internacional da Rapariga! Que cada rapariga possa estudar, sonhar, crescer e construir o seu próprio futuro. O lugar da rapariga é na escola.
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1: 10 de outubro de 1992. Instituição do Dia Mundial da Saúde Mental.

A saúde não se resume à ausência de doenças físicas, mas engloba também o bem-estar da mente. Durante séculos, as perturbações mentais e psicológicas foram vistas com preconceito, medo e profundo desconhecimento pela sociedade. Quem sofria em silêncio era muitas vezes isolado, marginalizado ou vítima de tratamentos desumanos devido à falta de debate público e de políticas de saúde adequadas. Para quebrar esta barreira de silêncio, o secretário-geral da Federação Mundial para a Saúde Mental, Richard Hunter, tomou uma iniciativa histórica no início da década de 90. A 10 de outubro de 1992, celebrou-se pela primeira vez o Dia Mundial da Saúde Mental. Nos primeiros anos, a efeméride não tinha um tema específico. O seu objetivo primordial era puramente educativo, transmitir informações corretas ao público e sensibilizar os governos para a urgência de se investir nesta área negligenciada.

a partir de 1994. A celebração passou a adotar uma temática anual, com um forte apoio e dinamização da Organização Mundial da Saúde, a OMS. Temas como a depressão, a ansiedade, o suicídio e a saúde mental no local de trabalho passaram a ser discutidos abertamente em conferências e campanhas por todo o planeta, incluindo em Moçambique, onde o Sistema Nacional de Saúde tem procurado expandir o apoio psicossocial às comunidades. Mais do que uma celebração, o dia de hoje foca-se na quebra de estigmas sociais. Lembra-nos que os problemas da mente podem afetar qualquer pessoa, independentemente da idade, género ou classe social, e que pedir ajuda é um sinal de coragem, nunca de fraqueza. Com o ritmo acelerado do século XXI, agravado pelas recentes crises globais, o bem-estar psicológico assumiu uma centralidade sem precedentes nas agendas políticas globais.

Hoje, a data mobiliza milhares de organizações, profissionais de saúde e cidadãos em campanhas de recolha de fundos e de consciencialização. A mensagem central da Organização Mundial da Saúde permanece clara: não há saúde sem saúde mental. Desde outubro de 1770, é introduzida pela primeira vez em Moçambique a prática da cultura de mandioca. A 10 de outubro de 1770, o capitão-general de Moçambique, Baltazar Manuel Pereira de Lago, estabelece uma ordem que dizia que todos os agricultores que plantassem mandioca até 400 pés não iriam ser perseguidos por divisas ao Estado. Pereira de Lago estabelecia, por outro lado, um prémio de 100 cruzados para aqueles que conseguiram plantar até 600 pés de mandioca. Tratou-se de uma medida que, na altura, visou um maior incremento da plantação deste produto alimentar. As primeiras sementes de mandioca chegaram a Moçambique, vindas do Brasil, na América do Sul. Pereira de Lago esteve à frente do governo colonial português em Moçambique durante 14 anos. Pereira de Lago foi um homem de grande ação que fomentou grandemente a agricultura. Baltazar Manuel Pereira de Lago veio a Moçambique desterrado por Marquês de Pombal, por ser conhecedor de certos segredos comprometedores,

África do Transvaal, Paul Kruger, havia declarado que não iria aceitar mais o domínio britânico no Transvaal. Desde aí, passou a mobilizar todos os africanos para uma resistência contra o domínio inglês na África do Sul. O conflito armado entre os africaners e os ingleses foi o colorário das contradições então existentes há mais de dois séculos entre as duas partes.

quando a Inglaterra enviou para o Cabo, em 1820, os seus primeiros colonos. Já lá se encontravam desde 1652 os colonos de diversas origens europeias, com a língua própria, o Afrikaner. Estes colonos dedicavam-se à criação de gado e à agricultura em pequena escala. Toda a sua atividade produtiva baseava-se na mão de obra escrava. Daí que a chegada dos ingleses ao Cabo, sendo estes já um povo em desenvolvimento, foi debilitar a vida económica dos africanos. A produção inglesa era industrial e a mão de obra era salariada. Assim, a atividade britânica consumia muitos trabalhadores e era muito concorrida devido aos estímulos concedidos. Perante esta situação, em 1838, os Afrikaners viram-se na contingência de abandonar a sua colônia do Cabo e foram a fixar-se no Natal. Em 1843, a colônia do Natal foi conquistada pelos ingleses. Os Afrikaners empreenderam uma nova marcha à busca de outras terras. Fundaram o Estado Livre de Orange e a Mina de Diamantes. Os ingleses pagam então os Afrikaners 90 mil libras pelas zonas diamantíferas. Em 1886, foi a vez do ouro da República do Transvaal. Só que, desta feita, os Afrikaners, encabeçados por Paul Kruger, levantaram-se contra os ingleses, eclodindo daí a Guerra Anglo-Boer em 1889. Esta guerra viria a terminar em 1902, com a vitória dos ingleses.

0: Hoje, no programa Uma Data na História, recordamos a instituição do Dia Mundial da Saúde Mental, a 10 de outubro de 1992. Falamos da introdução, em 1770, da prática da agricultura de mandioca em Moçambique e o início na África do Sul da Guerra Anglo-Boer, fato ocorrido em 1899. O texto foi escrito por Dalila Miquidade. A sonorização foi de Musa Gigalibo e a locução de Albertina Zandamela.
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1: Ouvinte, muito boa tarde. Está a começar a primeira edição de sábado para 10 de outubro de 2026. O comandante da Polícia da República de Moçambique na Zambésia, Marinho Muxanga, garante que não serão poupados agentes da corporação envolvidos em esquemas de venda ilegal de combustível, assegurando medidas disciplinares e legais contra os infratores. Foi lançada este sábado em Quelimane a plataforma 116, que vem reforçar mecanismos de denúncias contra menores. Estes são alguns dos assuntos de reportagem preparados para esta primeira edição do Jornal da Zambésia para 10 de outubro de 2026. Ernesta Missage está na edição e apresentação, com a sonorização e montagem de Jacimilton Ernesto. Mas vamos começar pelas notícias apresentadas por Teófilo Moronha.
2: A Universidade de Likungu introduz no próximo ano cursos de doutoramento em diversas áreas, com destaque para ciências sociais. A informação foi facultada esta sexta-feira em Quelimane pelo reitor da Universidade de Likungu, Boaventura Leixo. O reitor falava à margem da sexta cerimônia de graduação de 218 estudantes, entre licenciados e mestres. Igualmente, a universidade vai introduzir cursos de licenciatura em Economia Agrária e Estatística. Entretanto, os graduados desta sexta-feira são dos cursos de Ensino de Língua Portuguesa, Geografia, Direito, Recursos Humanos, Gestão de Empresas, Administração Autárquica, entre outros. Uma instituição bancária ofereceu 150 kits hospitalares esta sexta-feira ao Hospital Central de Quelimane, na Zambésia. Trata-se de 50 colchões, 50 mantas, igual número de lençóis, que vão beneficiar a enfermaria de pediatria do Hospital Central de Quelimane. O coordenador centro da instituição bancária, José Mesquita, disse que a iniciativa enquadra-se no âmbito da responsabilidade social e corporativa da firma, através dos serviços que desenvolvem em benefício da população. Por sua vez, o diretor-geral do Hospital Central de Quelimane, Ornelos Madeira, agradeceu o apoio e explica que o kit vem reforçar a capacidade da roupa hospitalar. Mais de 4 mil coletes salva-vidas serão distribuídos no país até final do ano para a segurança marítima, de uma meta prevista de 2 mil coletes para a província da Zambésia. A garantia foi dada esta sexta-feira em Quelimane pelo presidente do Conselho de Administração do Instituto de Transportes Marítimos, Intrasmar, quando entregava 200 coletes salva-vidas à Associação de Transportadores Marítimos de Marua. O Naite Mustafa explica que a iniciativa, iniciada este mês, pretende reduzir o número de mortes por acidentes marítimos em zonas onde milhares de moçambicanos dependem diariamente das travessias para chegar aos seus destinos. O representante da Associação dos Transportadores Marítimos de Marua, em Quelimane, Betinho Adinani, mostrou-se satisfeito pelo apoio prestado, tendo recordado as 28 mortes ocorridas naquela travessia em 2014. O governo do distrito de Mucuba, na Zambésia, procedeu à entrega simbólica de cheques aos beneficiários do Fundo de Desenvolvimento Econômico Local, FIDEL. Os cheques estão avaliados em mais de 15 milhões de meticais. A administradora de Mucuba, Adelina Tavares, pediu durante a cerimônia de entrega realizada na quinta-feira para que os beneficiários façam boa gestão dos recursos financeiros de modo a devolver os valores emprestados. São no total mais de 200 beneficiários. A equipe técnica do Ferroviário de Quelimane vai à procura da primeira vitória este domingo diante do Trans Escapa Company de Manica para pool de apuramento ao Moçambola do próximo ano. Trata-se da segunda jornada ao nível da Série A pela zona centro do país. No treino desta sexta-feira, a equipe do Ferroviário de Quelimane concentrou a sua preparação nos aspectos específicos de finalização. O Ferroviário vem de uma derrota na primeira jornada, diante da Associação Desportiva Xingal, por 3-2. O treinador principal, Bartolomeu de Jesus Maria, diz que seu combinado está recuperado para redimir do fracasso da ronda inaugural fora de portas.
1: Como havíamos anunciado nos destaques, o comandante da Polícia da República de Moçambique na Zambésia, Marinho Muxanga, garante que não serão poupados agentes da corporação envolvidos em esquemas de venda ilegal de combustível, assegurando que medidas disciplinares e legais contra os infratores serão tomadas. Os detalhes com Alex Felipe.
3: A garantia foi dada esta quinta-feira em Quelimane, durante um encontro que reuniu instituições de governo, agentes econômicos e proprietários de bombas de abastecimento para discutir medidas destinadas a travar a venda ilegal e o desvio de combustíveis na província.
4: Vou falar mais da polícia. A polícia não é para trabalhar dentro das bombas, porque dentro das bombas temos a fiscalização, temos os bombeiros. Porque a polícia, quando aparece dentro das bombas, já é outro negócio que eles fazem. Levam os bidões dos amigos, vem abastecer, porque ele está lá dentro. Isso acontece muitas das vezes. Mas se a polícia trabalhar ali fora, obrigar as pessoas a não drenar... Eu vou falar uma coisa muito concreta. Eu estou no Mercado Central, ali em frente ao entreposto, quando está-se a vender combustível, é uma festa. Toda a gente compra em bidões metálicos e vem drenar ali. Eu, como gerente, não tenho poderes de ir lá fora. Tem que ser a polícia. Mas se a partir das 18 horas passar por lá, dá para a polícia circular ali.
3: Em reação ao fenômeno, o comandante da PRM na Zambésia reconhece a existência de agentes da corporação envolvidos neste tipo de esquema, afirmando que alguns já foram alvos de medidas. O dirigente assegura, entretanto, que a polícia vai agir com firmeza contra qualquer membro da corporação que se envolva na comercialização ilegal de combustíveis.
5: Por a nossa mão palmatória, quando disseram que há também envolvimento de alguns polícias que se envolvem na facilitação desta venda ilegal de combustível. É verdade, mas já estamos a tomar medidas. Nós recebemos uma denúncia de um polícia, colega nosso, na semana passada, em que estava a facilitar a compra e depois a revenda de combustível. Tomamos medidas, medidas próprias da nossa organização.
3: O comandante da PRM apela, por isso, à população e aos demais intervenientes para que denunciem agentes envolvidos em práticas ilícitas como forma de reforçar o combate à venda ilegal de combustível.
5: Queremos convidar a todos aqui e devem continuar a denunciar e nós vamos continuar a trabalhar.
3: Marinho Muxanga, comandante da Polícia da República de Moçambique, na Zambésia.
1: A linha Fala Criança, em parceria com o Fundo das Nações Unidas para a Infância na Zambésia, lança este sábado em Quelimane a plataforma 116, que vem reforçar mecanismos de denúncias. A gestora de casos da linha Fala Criança, Rosa Sofria, falou à reportagem da Rádio Moçambique que a iniciativa é de caráter nacional, que visa garantir serviços gratuitos de denúncias relacionados a todos os casos de violência contra menores. Rosa Sofria explicou que a plataforma 116 é um aplicativo que pode ser baixado no smartphone através do Play Store e pode ser efetuada denúncias por via mensagem ou de voz.
6: Nós esperamos que haja mais denúncias relativas a todo tipo de abuso contra menores, porque acreditamos que ainda há fragilidades em termos de denúncia, ainda há medo e este aplicativo é confidencial. Todos os utentes que puderem denunciar, significa que não serão publicadas as suas identidades, no sentido de preservar e garantir a sua segurança.
1: O oficial de políticas sociais do Unicef na Zambésia, Arsênio Chiluvane, explica que a linha é importante para as crianças que estão em situação de violência. Arsênio Chiluvane espera que a linha seja funcional para os mecanismos de denúncias.
7: Em relação à linha, esperamos que efetivamente ela seja funcional e que efetivamente todos os stakeholders, todo o público-alvo use essa linha para poder efetuar aqueles que são os mecanismos, neste caso, de denúncia de crianças que estejam em situação de violência ou de crianças que estejam em situações de uniões prematuras.
1: Arsênio Chiluvane, oficial de políticas sociais do Unicef, CEF na Zambésia. Escola primária de Kilimane venceu a escola primária de Kololo por 1-0, uma partida realizada no âmbito das celebrações do dia 12 de outubro, dia do professor. Os detalhes com Abílio Niune.
8: As professoras da cidade de Kilimane abandonaram este sábado o quadro, o giz e os conhecimentos para dedicarem-se ao futebol 11. O jogo, que decorreu no campo sintético do Ferroviário, estava inserido nas festividades do 12 de outubro, dia do professor. Sem futebol nos pés, e muito menos as técnicas e regras do futebol, aquelas professoras tentaram agradar o público que acorreu em massa no campo dos locomotivas. No relevado, estavam as professoras das escolas primárias de Kilimane e do Kololo, e o jogo terminou com a vitória das professoras da escola primária de Kilimane por 1-0. No final do jogo, a secretária da ONP na cidade de Kilimane era uma mulher feliz por ver as colegas a demonstrarem a outra parte do conhecimento.
9: Foi um jogo bonito. As equipes respeitaram-se muito, como tinha que ser, porque o objetivo do nosso campeonato é ser entre professores da escola. Então, eles respeitaram-se muito, abraçaram-se e conseguiram cumprir o nosso objetivo.
8: Maria Augusta Fernando, secretária da ONP ao nível da cidade de Kilimane, e o jogo realizado este sábado no campo de Ferroviário, inserido nas festividades do 12 de outubro.
1: Com este trabalho chegamos ao final desta primeira edição do Jornal da Zambésia para 10 de outubro de 2026. Ernesta Missage editou e apresentou, com a sonorização e montagem de Jacimilton Ernesto. Boa tarde.
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0: da Rádio Moçambique, boa tarde. Presidente da República exige disciplina, profissionalismo e respeito pelos direitos humanos aos membros da PRM como condições fundamentais para a defesa da ordem e segurança públicas no país.
1: Quanto maior for a capacidade operacional de uma força, maior deve ser a sua disciplina. Quanto maior for a autoridade que lhe é conferida, maior deve ser a sua responsabilidade e competência. Quanto maior for o seu poder de intervenção, maior deve ser o respeito pela lei, pelos direitos humanos, pelos direitos fundamentais dos cidadãos.
0: Explosão de uma botija de gás de cozinha mata duas pessoas e feriu outras duas em Mutepês, província de Cabo Delgado. No estrangeiro, o presidente Cyril Ramaphosa garante que está controlada a situação de violência registrada ontem na cidade sul-africana de Durban. Destaques do Jornal da Tarde, edição de sábado 10 de outubro de 2026, Dia Mundial de Saúde Mental. Jornal da Matibel está na sonorização. Na edição e apresentação, Jacinta Nhamitambo. Boa escuta. Duas pessoas morreram e outras duas ficaram gravemente feridas em consequência de um incêndio provocado pela explosão de uma botija de gás de cozinha ocorrido ontem numa residência na cidade de Mutepês, em Cabo Delgado. Jornalista Sumali Gilberto desenvolve a notícia neste jornal.
2: A administradora do distrito de Mutepês confirmou o sucedido à Rádio Moçambique e explicou que o fogo eclodiu por volta das 14 horas, vitimando mortalmente uma trabalhadora doméstica que cozinhava no momento da explosão e um jovem que tentou prestar socorro. Genuína Nangundo disse que as outras duas vítimas gravemente feridas, incluindo uma menor, foram socorridas ao Hospital Rural de Mutepês, onde se encontram a receber cuidados médicos.
3: Na verdade, tivemos pronto-socorro dos agentes econômicos, trouxeram a água, tentamos apagar o fogo das 14 até 17. Naquele momento em que a casa começou a arder, estava lá uma criança que conseguiu sair e estava lá o guarda saiu, mas está grave. Pronto, tivemos esses dois mortos e esses dois feridos. Presume-se que o jovem entrou dentro daquela casa para socorrer a empregada, naquele momento que estava a tentar tirar algumas coisas para fora, que não conseguiram também. E pronto, o fogo já tinha tapado toda a casa, eles não conseguiram sair.
2: A dirigente revelou igualmente que, para aprofundar as reais causas do incêndio, foi constituída uma equipa multissetorial encabeçada pelo Serviço Nacional de Investigação Criminal.
3: Estavam lá os colegas de Cernic, o comando. Estávamos todos lá a fazer a averiguação do assunto e Cernic restou-nos para nos dizer, na verdade, quais são os reais factos, mas a informação mesmo que tivemos com a vizinha é mesmo assunto de gás que explodiu.
2: A administradora de Mutepês endereçou condolências às famílias enlutadas e renovou o apelo à população para ter maior cuidado no manuseamento de botijas de gás de cozinha.
3: Fomos consolar a família e também deixar uma mensagem para toda a comunidade do nosso distrito, aqueles que usam muito mais as botijas de gás, né? Para que tenham mais atenção. Nós gostaríamos que vivêssemos mais outro incidente desse tipo.
2: Genuína Nangundo, administradora de Mutepês, e o incêndio ocorrido numa residência no final da tarde desta sexta-feira na cidade de Mutepês, em Cabo Delgado. Sumari Gilberto, Rádio Moçambique, em Anquabi.
0: Explosão de uma botija de gás de cozinha mata duas pessoas e feriu outras duas em Mutepês, província de Cabo Delgado. São 12 horas e 35 minutos. O Presidente da República e Comandante-Chefe das Forças de Defesa e Segurança, Daniel Chapo, exige maior disciplina, profissionalismo e respeito pelos direitos humanos aos membros da Unidade de Operações Especiais e de Reserva da PRM como condições fundamentais para a defesa da ordem pública e da segurança dos cidadãos. O chefe de Estado falava ontem, na cerimônia de encerramento do 20º curso daquela unidade policial, realizada em Macanzene, distrito da Manhissa, província de Maputo. Reporta o jornalista Stélio Manhissa.
4: O presidente da República, Daniel Chapo, afirmou que a especialização policial deve ser acompanhada por uma responsabilidade acrescida no exercício das funções, alertando que a capacidade de intervenção não coloca os agentes acima da lei.
1: Quanto maior for a capacidade operacional de uma força, maior deve ser a sua disciplina. Quanto maior for a autoridade que lhe é conferida, maior deve ser a sua responsabilidade e competência. Quanto maior for o seu poder de intervenção, maior deve ser o respeito pela lei, pelos direitos humanos, pelos direitos fundamentais dos cidadãos.
4: O presidente sublinhou que a formação de forças especializadas constitui um investimento estratégico para o reforço da segurança pública e para o desenvolvimento do país, numa altura em que a criminalidade assume formas cada vez mais complexas, incluindo o terrorismo, o tráfico de drogas, o rapto e o tráfico de seres humanos.
1: Sabemos que não existe e não existirá independência econômica onde não há ordem e segurança pública, onde não há paz e não há segurança. Por isso, investir na formação de homens e mulheres para a colaboração policial é colocar mais um bloco nesta grande obra do lançamento dos alicerces para a nossa independência econômica.
4: No combate à criminalidade, o chefe de Estado destacou igualmente a importância da prevenção, da recolha de informações e da coordenação entre instituições de defesa e segurança, defendendo que a resposta às ameaças deve ser antecipada.
1: E o segredo do sucesso é a antecipação. No mundo do crime, é como em saúde. Vale mais prevenir do que remediar. Não podemos esperar que a ameaça aconteça para depois começar a preparar a resposta. Não é assim como se atua no mundo do crime. Precisamos de profissionais que compreendam que a informação, o conhecimento, a tecnologia e a capacidade de coordenação são os componentes essenciais da atividade de segurança, sempre com antecedência. Nenhuma unidade militar, policial ou paramilitar deve atuar isoladamente quando a natureza da ameaça exige coordenação institucional.
4: Na ocasião, Daniel Chapo apelou aos cidadãos que possuem armas de fogo em situação irregular para que procedam à sua entrega voluntária às autoridades no âmbito do plano operativo Amnistia 2, que, segundo o presidente, decorre até dezembro deste ano. Chapo advertiu que, terminado o prazo, o Estado poderá recorrer à recolha coerciva das armas nos termos da lei.
1: Quem tem arma de fogo guardada em casa, enterrada a algures ou escondida em qualquer lugar, ou ainda quem tem uma arma cuja licença de porte já venceu, que entregue o mais urgente possível às autoridades. Ninguém será questionado, punido ou detido se entregar voluntariamente. Depois do prazo, quem for encontrado com uma arma de fogo em situação irregular vai sentir a mão pesada do Estado moçambicano. O Estado vai ser duro e nem teremos contemplações.
4: Dirigindo-se aos finalistas do curso de Unidade de Operações Especiais e de Reserva da Polícia da República de Moçambique, o alto magistrado da nação apelou ao respeito pela farda policial, advertindo-os sobre o seu envolvimento em práticas de corrupção e outros atos criminosos.
1: Dignifiquem a farda que vestem. Não queremos ver e nem ouvir que um dos finalistas deste curso se envolveu em atos de corrupção, de venda de armas, de tráfico de drogas, de raptos, de venda ou aluguer de armas, de envolvimento em outro tipo de crime. Quem se envolver em atos criminais, tomaremos medidas drásticas contra o mesmo.
4: Presidente da República, Daniel Chapo, apelando aos agentes da Unidade de Operações Especiais e de Reserva da Polícia da República de Moçambique, que encerraram a sua formação esta sexta-feira, a colocarem os conhecimentos adquiridos ao serviço das comunidades, atuando com firmeza, responsabilidade e respeito pela lei, na defesa da paz, da tranquilidade pública e da segurança dos moçambicanos.
0: Comandante-chefe das Forças de Defesa e Segurança exige maior disciplina, profissionalismo e respeito pelos direitos humanos aos membros da PRM como condições fundamentais para a defesa da ordem pública e segurança dos cidadãos. E o Partido Frelimo entende que o combate à corrupção é uma das ferramentas importantes na conquista da independência econômica que se almeja no país. A posição foi manifestada pelo primeiro secretário do Comitê Provincial da Frelimo em Cabo Delgado, que falava ontem em Palma no início da sua visita de 3 dias ao distrito. José Calime disse que não há nenhuma economia que prospera com índices elevados de corrupção. Os detalhes por Carmona Luiz.
5: José Elias Calime disse que os praticantes deste mal não só mancham o bom nome das instituições, como também põe em causa a credibilidade da Frelimo, que suporta o governo.
6: A corrupção é um mal que corrói a nossa governação. A corrupção é um mal que mancha o nosso partido. A corrupção é um mal que deve ser combatido por todos nós. Eu já fui para lá ao hospital para a parteira poder lhe ajudar a tirar a criança. Mas a parteira diz dar lá chá. Onde vai tirar o chá? E esta mamãe está lá a trabalhar, cada fim do mês tem dinheiro, tem salário. E essa que está para dar parto, se calhar nem trabalha. Mesmo um medical não tem. Quando, por exemplo, se lança concurso para as vagas, diz para você passar, dê-me tanto. Mas a pessoa que vai para lá vai procurar emprego porque não trabalha, não tem dinheiro. E esse dinheiro ele vai tirar de onde? Um polícia de trânsito está aí parado, esconde nota embaixo da carta de condução, o motorista, depois entrega ao polícia. São casos reais que nós assistimos. E é uma pessoa só.
5: O combate à corrupção, segundo o político, é papel coletivo, pelo que todos os cidadãos devem engajar-se afincadamente nessa luta. É que ninguém deve conformar-se com atitudes corruptas. Daí a necessidade de se denunciar às autoridades.
6: E nós temos de ter coragem de denunciarmos. Porque se você não faz isso, se não denuncia, os dirigentes não vão saber o que está acontecendo. Não estarás a ajudar o nosso presidente a fazer o seu trabalho. Há muitos casos desta natureza. É verdade ou mentira? Por isso o nosso presidente está comprometido para acabar com a corrupção. Se não por denunciarmos, não estaremos a ajudar ao nosso presidente.
5: O primeiro secretário da Frelimo em Cabo Delgado, José Elias Calime, que divulgou algumas decisões da 4ª Sessão Extraordinária do Partido, realizada em agosto findo na província de Manica, exorta os membros e simpatizantes a participarem ativamente na preparação do 13º Congresso, agendado para julho do próximo ano em Nampula. Carmona Luiz, Rádio Moçambique, em Palma.
0: Noutras notas da atualidade nacional, mais de 3.400 mil milhões de dólares norte-americanos, o equivalente a pouco mais de 217 mil milhões de meticais, serão investidos nos próximos anos em novos projetos de desenvolvimento socioeconômico na província de Tete, com destaque para o setor energético. Jornalista Isaura Afonso desenvolve a notícia.
7: Do montante global, mais de 1.800 mil milhões de dólares serão destinados ao projeto hidroelétrico de Lupata, estando o valor remanescente previsto para a central de Manje, o empreendimento hidroelétrico de Mpandankua e a central fotovoltaica de Chirodzi. A informação foi avançada por Jafar Abdullahi, presidente do Conselho de Administração da EMOSI, na Conferência Internacional de Investimentos de Tete. Segundo a fonte, parte destes investimentos deverá igualmente contribuir para a viabilização de soluções de seguros em diferentes áreas de intervenção socioeconômica, abrangendo a província de Tete e outras regiões do país.
8: 3,4 mil milhões de dólares parece pouco, mas para seguro é bastante. Embora constatamos que também esse capital está concentrado na área de energia, que conta em volta de 72%, e o remanescente na extração e processamento de ferro, tanto como é o caso do ferro de Ceuta. Tanto, este é um dos projetos que tanto é destacável por conta do volume de investimento que se espera realizar. Olhando aquilo que é setor do seguro, o panorama econômico deste subsetor indica que Moçambique tem uma média anual de prêmios emitidos em volta de 20,5 mil milhões de meticais. Portanto, o crescimento ainda é tímido, no entanto, quando vamos a Tete, é tímido ainda mais, porque os valores são diminutos. Importa referir que estes valores são estimados, uma vez que, provavelmente, parte dos riscos que estão colocados em Tete também são contabilizados, tanto ao nível da sede do Maputo.
7: Os investimentos previstos poderão reforçar a capacidade de produção de energia, criar oportunidades de negócio e impulsionar o desenvolvimento econômico num contexto em que Tete procura consolidar a sua posição como destino estratégico para grandes projetos de investimento. Isaura Afonso, em Tete.
0: O Porto de Maputo inicia na segunda-feira a dragagem de aprofundamento do seu canal de acesso, uma obra estimada em cerca de 150 milhões de dólares. Com esta obra, o canal de acesso ao porto vai ser preparado para receber navios com cerca de 366 metros de comprimento, capacidade até 14 mil unidades, equivalente a 20 pés, e profundidades máximas na ordem dos 15,3 metros. Um comunicado da Sociedade de Desenvolvimento do Porto de Maputo, MPDC, refere que a largura vai passar dos atuais 110 metros nas zonas retas e 150 metros nas curvas para aproximadamente 210 e 295 metros, respectivamente. Está prevista igualmente uma nova bacia de manobra com cerca de 660 metros de diâmetro. Jornal da Tarde da Rádio Moçambique. Seguimos para a província de Manica, onde mais de 7.700 mulheres apresentaram resultados positivos no rastreio de cancro do colo do útero de janeiro a setembro deste ano. Os dados foram divulgados pela governadora Francisca Tomás na quarta sessão ordinária da Assembleia Provincial de Manica. Os detalhes por Lissamo Xingoma.
9: Segundo Francisca Tomás, no período de referência, foram rastreadas 57.542 mulheres, das quais 7.717 apresentaram resultados positivos no rastreio do cancro do colo do útero. Em relação ao cancro da mama, foram rastreadas 57.363 mulheres, tendo sido identificados 755 resultados positivos. A governadora destaca o aumento da procura dos serviços de rastreio, sobretudo entre as mulheres.
10: Estes dados revelam, por um lado, uma tendência crescente na procura dos serviços de rastreio, sobretudo entre as mulheres, o que demonstra uma maior consciencialização das nossas comunidades sobre a importância da prevenção e do diagnóstico precoce. Por outro lado, indicam uma redução do número de casos positivos identificados, quando comparados com o igual período do ano anterior, aspectos que devem ser analisados à luz da evolução da cobertura e dos critérios de rastreio.
9: Francisca Tomás apela ao reforço às ações de sensibilização sobre a importância do rastreio e da prevenção dos cancros do colo do útero e da mama.
10: Apelamos igualmente às famílias, aos líderes comunitários e religiosos, às organizações sociais, aos partidos políticos, às empresas e aos meios de comunicação social, para que nos ajudem a levar esta mensagem a todos os cantos da província, incentivando as mulheres e os homens a assumirem uma atitude mais ativa na prevenção e no cuidado da sua saúde.
9: Recorda-se que o outubro é dedicado à consciencialização da sociedade sobre a importância da prevenção e do diagnóstico precoce do cancro da mama e do colo de útero. A partir da cidade de Chimoio, Lissamo Xingoma.
0: E a província de Inhambane dispõe de estoque de medicamentos para o tratamento de várias doenças nos próximos 3 meses. Reporta Venâncio Macamo.
11: O setor de saúde em Inhambane assegura a disponibilidade de medicamentos para o tratamento de doenças em todas as unidades sanitárias para os próximos 3 meses. Esta semana, diversos medicamentos foram descarregados nos armazéns provincial e intermédio de Vilanculo para a sua respectiva distribuição na semana que vem. O diretor do Serviço Provincial de Saúde de Inhambane, Nelson Muzangair, diz que as unidades sanitárias com condições de realizar cirurgias já o fazem normalmente e, em breve, farão em 100%.
12: A província de Inhambane teve déficit no passado e, nos últimos meses, os programas operatórios estão sendo muito bem acautelados. O ritmo não é a 100%, porém, estamos a realizar todas as cirurgias programadas. Se fazíamos 100 cirurgias por dia, passávamos a fazer 80, 50, mas hoje voltamos aos números anteriores de procedimento cirúrgico. O calendário seguro, neste momento que recebemos esse lote de reforço, a partir do dia 5 faremos a redistribuição em todos os distritos centro e sul, visto que o norte temos o armazém intermediário de Vilanculos. E neste momento também recebemos motorizadas para inspeção desses processos.
11: Nelson Zangair, diretor do Serviço Provincial de Saúde de Inhambane, assegurando a disponibilidade de medicamentos para o tratamento de doenças em todas as unidades sanitárias para os próximos 3 meses. Venâncio Macamo, Inhambane.
0: O setor da saúde em Inhambane assegura a disponibilidade de medicamentos para o tratamento de doenças em todas as unidades sanitárias para os próximos 3 meses. e o Ministério da Agricultura, Ambiente e Pesca estuda mecanismos de prevenção dos impactos do fenômeno El Niño nas províncias do centro e sul do país. A informação foi prestada pelo titular da pasta deste setor, Roberto Albino, e chamo de novo em antena o jornalista Stélio Manissa.
4: O ministro da Agricultura, Ambiente e Pescas, Roberto Albino, alerta que as previsões apontam para um fenômeno cuja intensidade poderá estar entre os mais fortes nos últimos 70 anos, com riscos para a produção agrícola, a segurança alimentar e os meios de subsistência das famílias moçambicanas.
13: Devemos privilegiar a operacionalização das infraestruturas existentes, a recuperação dos regadios e equipamentos paralisados, a melhoria dos serviços de extensão e a disponibilização oportuna dos fatores de produção, a gestão eficiente da água e o reforço da resiliência das comunidades, para minimizar os impactos sobre a segurança alimentar e os meios de subsistência das famílias moçambicanas.
4: O governante defende a mobilização antecipada de recursos, a gestão eficiente da água e a adaptação das práticas de produção agrária, apelando igualmente ao aproveitamento das condições climáticas favoráveis na região norte, de modo a compensar eventuais perdas nas regiões afetadas pela seca.
13: Os próprios diretores provinciais da zona norte mostraram a sua prontidão para que, de facto, possam acelerar e ampliar a sua capacidade produtiva para compensar as eventuais percas que teremos nas zonas afetadas pelo El Niño. Estamos muito felizes com essa vossa prontidão combativa.
4: O ministro Roberto defende igualmente maior articulação entre os níveis central, provincial e distrital, bem como uma aplicação rigorosa dos recursos públicos, privilegiando a recuperação dos regadios e equipamentos paralisados e a melhoria dos serviços de extensão agrária.
13: A agricultura, o ambiente e as pescas fazem parte de um mesmo ecossistema de desenvolvimento. Por isso, é reforçar a nossa integração. Precisamos de um só quadro de prioridades, de maior articulação entre o nível central, provincial e distrital e de intervenções que se complementem nos territórios. A província e o distrito não devem ser vistos apenas como locais de execução de orientações centrais. Devem participar na identificação dos problemas, na definição das soluções e na avaliação dos resultados.
4: O ministro da Agricultura, Ambiente e Pescas, Roberto Albino, falava esta sexta-feira na Matola, província de Maputo, no encerramento do primeiro Conselho Coordenador da instituição, onde também apontou a necessidade de reforçar a fiscalização dos insumos agrícolas e combater a circulação de sementes falsas, destacando a importância do sistema digital de fiscalização e rastreio para garantir a qualidade das sementes e a chegada dos meios de produção aos beneficiários.
0: O país celebra amanhã 50 anos da cooperação Moçambique e Unesco. No quadro deste efeméride, a Rádio Moçambique entrevistou a ministra da Educação e Cultura, Samaria Tovela. Os detalhes por Cláudio Duane. Boa tarde.
14: Boa tarde, Jacinta Anhamitambo. O governo diz estar a trabalhar com a Organização das Nações Unidas para a Educação, Ciência e Cultura, Unesco, para garantir uma efetiva mobilidade regional e não só de qualquer profissional. A ministra da Educação e Cultura explicou que a estratégia das Nações Unidas sobre mobilidade vai permitir que um profissional possa ter integração em qualquer país do mundo. A Samaria Tovela fez saber que neste momento Moçambique e vários países de

0: trabalhar no sentido de podermos todos, o mais rápido possível, estarmos dentro desta, que é a mobilidade, acima de tudo, dos profissionais, e partindo, portanto, da mobilidade dos docentes, e dos estudantes e dos profissionais.
1: E a Ministra da Educação e Cultura falava em entrevista à Rádio Moçambique a propósito dos 50 anos da cooperação Moçambique e a Organização das Nações Unidas para Educação, Ciência e Cultura, Unesco, que se assinalam amanhã, domingo. A cooperação entre Moçambique e Unesco é marcada por parcerias estratégicas na educação, ciência, cultura, comunicação e resiliência climática. A Samaria Tovela diz que a cooperação entre Moçambique e Unesco é excelente e estão a tornar as políticas nacionais de educação inclusivas e abrangentes.
0: A cooperação é excelente com a Unesco, é excelente e, sobretudo, é pertinente. A nossa adesão foi exatamente em 1976, um ano após a independência, o que revela a pertenência de Moçambique fazer parte da Unesco. Como países africanos estamos 54, mas acima de tudo é para entrarmos dentro daquilo que são as políticas, as dinâmicas ligadas basicamente à área da educação e, por outro lado, também a ciência, que integra a componente educação, a componente cultura. E, para além disso, há assuntos transversais. Nós temos aqui também a questão da comunicação, né?
1: Ministra de Educação e Cultura, Samaria Tovela, em entrevista à Rádio Moçambique, a propósito da passagem amanhã dos 50 anos da cooperação Moçambique e Unesco. Uma entrevista a escutar próxima segunda-feira, às 20 horas.
2: Celebra-se amanhã 50 anos da cooperação Moçambique-Unesco. Já em Gaza, o setor da educação no distrito de Xai-Xai prevê matricular para o próximo ano de 2027 mais de 3.800 alunos de novos ingressos ao ensino escolar. Trata-se de matrículas para crianças que completam 6 anos até junho do próximo ano e que vão ingressar pela primeira vez. O processo de inscrição foi lançado ontem na cidade de Xai-Xai, como nos dá conta o jornalista Bonifácio Novela.
3: Na ocasião, a administradora do distrito de Xai-Xai, Avelina Nhanzimo, apelou o envolvimento de todos os estratos da sociedade para o seu empenho e envolvimento na mobilização dos pais ou encarregados de educação para matricular as crianças antecipadamente. Avelina Nhanzimo frisou que as matrículas de primeira a nona classes são gratuitas no Sistema Nacional de Educação, daí a relevância de levar todas as crianças ao processo de ensino-aprendizagem.
4: O cumprimento desta meta constitui um desafio que deve mobilizar a todos. Por isso, apelamos ao Conselho de Escola, às lideranças comunitárias e a todos os atores locais para que assumam um papel ativo na divulgação do período de matrículas, garantindo que a informação chegue a todas as comunidades e famílias do nosso distrito.
3: As matrículas para os novos ingressos da primeira classe arrancaram a 1 de outubro corrente à escala nacional. Da cidade de Xai-Xai, Bonifácio Novela.
2: Na atualidade internacional, o presidente sul-africano assegura que a polícia diz que a situação de violência está acautelada e que as forças de segurança têm a situação controlada em Durban após uma sexta-feira de caos e forte violência. Reporta o correspondente de Moçambique, Eduardo Figurão.
5: A polícia foi obrigada a disparar gás lacrimogéneo para dispersar uma multidão que protestava contra a imigração ilegal. Os protestos rapidamente degeneraram em confrontos e no saque de várias lojas pertencentes a cidadãos estrangeiros. Ontem, a partir da província de Free State, Cyril Ramaphosa confirmou a suspensão da diretiva sobre o processamento de pedidos de asilo. O documento vai agora ser reavaliado. Após uma avaliação minuciosa, tivemos de suspender a diretiva para podermos analisar toda a situação. Estamos a acompanhar os desafios que estão a surgir em Durban e a nossa equipa de segurança tem a situação controlada. Estamos a trabalhar para garantir que não haja perda de vidas. Apesar das garantias do presidente, o governador da província de KwaZulu-Natal, Tamin Tuli, não quer correr riscos e já pediu o envio do exército para conter a violência.

0: Sim, se não foi o pedido de intervenção militar foi feito ao ministro interino da polícia. Durante a última noite, no centro de Durban, os manifestantes dividiram-se em pequenos grupos e saquearam vários estabelecimentos comerciais numa noite de trabalho redobrado para as forças da ordem.
1: Com esta informação, termina o Jornal da Tarde da Rádio Moçambique. Trabalharam para si Leonardo Matimeli, na sonorização, na edição e apresentação, Jacinta Gamitambo. Boa tarde e bom fim de semana.
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1: 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Foi voluntário, não foi chamado. Pessoa que abriu o caminho para os músicos de Chindi. O que é música? É através de inocência. Onde vai mais isso? Mas até agora eu não ia passar em Zilo. Antes da eu não para uma volume para a internet. E coisa inocência que não passa. Eu ia lá para do ala binashi. 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Isso é falta de respeito, né?
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2: A sua atenção às notícias a esta hora apresentadas por Jacinta Nhamitambo. Boa tarde.
3: Boa tarde, Olga da Glória. Boa tarde, ouvinte. O presidente da República apela aos cidadãos que possuem armas de fogo em situação irregular.

0: celular para proceder à sua entrega voluntária às autoridades no âmbito do Plano Operativo Amnistia 2, que decorre até dezembro deste ano. Daniel Chapo adverte que, terminado o prazo, o Estado poderá recorrer à recolha coerciva das armas nos termos da lei.
1: Queremos deixar uma mensagem para todos. Quem tem arma de fogo guardada em casa, enterrada algures ou escondida em qualquer lugar, ou ainda quem tem uma arma cuja licença de porte já venceu, que entregue o mais urgente possível às autoridades. Ninguém será questionado, punido ou detido se entregar voluntariamente. Por isso, o programa chama-se Amnistia.
0: Daniel Chapo falava ontem na cerimônia de encerramento do 20º curso da Unidade de Operações Especiais e de Reserva da Polícia da República de Moçambique, realizada em Macanzene, distrito da Manhissa, província de Maputo. Mais de 7.700 mulheres testaram positivo para o cancro do colo do útero de janeiro a setembro deste ano na província de Manica. O número resulta do rastreio de um total de 57.540 mulheres. Ainda no mesmo período, foram rastreadas 57.300 mulheres para o cancro da mama, tendo sido identificados 755 resultados positivos. São dados divulgados pela governadora de Manica, Francisca Tomás, na 4ª sessão ordinária da Assembleia Provincial.
2: Estes dados revelam, por um lado, uma tendência crescente na procura dos serviços de rastreio, sobretudo entre as mulheres, o que demonstra uma maior consciencialização das nossas comunidades sobre a importância da prevenção e do diagnóstico precoce. Por outro lado, indicam uma redução do número de casos positivos identificados, quando comparados com o igual período do ano anterior, aspectos que devem ser analisados à luz da evolução da cobertura e dos critérios de rastreio.
0: Francisca Tomás apela ao reforço das ações de sensibilização sobre a importância do rastreio e da prevenção dos cancros do colo do útero e da mama. Mais de 3.400 mil milhões de dólares norte-americanos, o equivalente a pouco mais de 217 mil milhões de meticais, serão investidos nos próximos anos em novos projetos de desenvolvimento socioeconômico na província de Tete. Jornalista Isaura Afonso.
3: Do montante global, mais de 1.800 mil milhões de dólares serão destinados ao projeto hidroelétrico de Lupata, estando o valor remanescente previsto para a central de Manje, o empreendimento hidroelétrico de Mpandankua e a central fotovoltaica de Chirodzi. A informação foi avançada por Jafar Abdullahi, presidente do Conselho de Administração da EMOSI, na Conferência Internacional de Investimentos de Tete. Segundo a fonte, parte destes investimentos deverá igualmente contribuir para a viabilização de soluções de seguros em diferentes áreas de intervenção socioeconômica, abrangendo a província de Tete e outras regiões do país. Isaura Afonso, em Tete.
0: O governo diz estar a trabalhar com a Organização das Nações Unidas para a Educação, Ciência e a Cultura, Unesco, para garantir uma efetiva mobilidade regional e não só de qualquer profissional. A ministra da Educação e Cultura explicou que a estratégia das Nações Unidas sobre mobilidade vai permitir que um profissional possa ter integração em qualquer país do mundo. Samaria Tovela fez saber que, neste momento, Moçambique e vários países da África estão a trabalhar na harmonização da estratégia das Nações Unidas sobre os padrões de qualificações.
4: Para que efetivamente a mobilidade, tanto dos docentes, por outro lado, dos graduados, dos profissionais, possa ser efetiva a nível não só do continente, mas a nível do mundo. E isso sim, significa padronizarmos aquilo que são as competências essenciais, reconhecer que qualquer graduado num país pode efetivamente ter a integração no outro, qualquer profissional num país pode ter. Então é um caminho longo, mas estamos todos a trabalhar no sentido de podermos todos, o mais rápido possível, estarmos dentro desta, que é a mobilidade, acima de tudo, dos profissionais e partindo, portanto, da mobilidade dos docentes, dos estudantes e dos profissionais.
0: A ministra da Educação e Cultura falava em entrevista à Rádio Moçambique a propósito dos 50 anos da cooperação Moçambique e Unesco que se assinalam amanhã. Na atualidade internacional, o presidente sul-africano Cyril Ramaphosa garante que as forças de segurança têm a situação sob controle em Durban após uma sexta-feira de caos e forte violência. Detalhes com o correspondente Eduardo Figurão.
5: A polícia foi obrigada a disparar gás lacrimogêneo para dispersar uma multidão que protestava contra a imigração ilegal. Os protestos rapidamente degeneraram em confrontos e no saque de várias lojas pertencentes a cidadãos estrangeiros. Ontem, a partir da província de Free State, Cyril Ramaphosa confirmou a suspensão da diretiva sobre o processamento de pedidos de asilo. O documento vai agora ser reavaliado. Apesar das garantias do presidente, o governador da província de KwaZulu-Natal, Thami Ntuli, não quer correr riscos e já pediu o envio do exército para conter a violência xenófoba. Rádio Moçambique, Eduardo Figurão, Joanesburgo.
0: Foram as notícias das 14, escuta as próximas quando for 18 horas.
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0: Mamas Baby, boa tarde.
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Ricana Mucu, boa tarde. Nabeu, boa tarde. Boa tarde. Opa, estou a mentir.

Eu tenho a Moina, boa tarde. Na meu, boa tarde. Muito boa tarde. Oi, tchau.

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0: Vou com o homem que estou em uma rádio. Boa tarde. Alô, boa tarde.
1: 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Boa tarde. Estamos com o Mecai, estou aí, o locutor.
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1: É, eu tô falando de jogo muito bom.
0: 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Não tá malando.
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1: 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Foi por acaso foi a primeira música na cerimônia
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0: 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Quando é cultura, não é estranho. 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
0: 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Então eu sinto muito quando diz isso. Então e tem, também aproveito dizer. Os que são promotores do Shindi. 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
0: 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Mas não considerar. Não, sim.
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2: aqui o Cornelio de Shindi a representar o Shindi aqui no

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1: 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Ah, palmo não ganha Cornelio a qualquer momento, meio que não é estranho. 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
2: Esta é a hora certa, estimado ouvinte, de ficarmos atualizados em termos de notícias. Para tal, já está posicionada a jornalista Cristina Xavier. Boa noite.
3: Boa noite, Henrique Dias. Boa noite, ouvinte. O Presidente da República, Daniel Chapo, defende o reforço da capacidade operacional e da formação especializada dos agentes da Unidade de Operações Especiais e de Reserva da Polícia da República de Moçambique. Daniel Chapo falava esta sexta-feira durante a cerimónia de encerramento do 20º curso daquela unidade policial realizado no distrito da Manhissa, província de Maputo. Na ocasião, o chefe de Estado advertiu aos agentes da Unidade de Operações Especiais e de Reserva da PRM sobre o seu envolvimento em práticas de corrupção e outros atos criminais.
4: Dignifiquem a farda que vestem. Não queremos ver e nem ouvir que um dos finalistas deste curso se envolveu em atos de corrupção, de venda de armas, de tráfico de drogas, de raptos, de venda ou aluguer de armas, de envolvimento em outros tipos de crimes. Quem se envolver em atos criminais, tomaremos medidas drásticas contra o mesmo, sem contemplação.
3: O Presidente da República, Daniel Chapo, falando esta sexta-feira no distrito da Manhissa, província de Maputo, no encerramento do 20º curso dos agentes da Unidade de Operações Especiais e de Reserva da Polícia da República de Moçambique. Perto de 6 mil pacientes padecendo diversas enfermidades foram atendidos este sábado na Vila Sede do Distrito da Manhissa, província de Maputo, numa feira de saúde liderada pelo ministro Ucianice. Pormenores por Fernando Sidumo.
5: Trata-se da primeira fase e experiência do Executivo de aproximar os serviços de saúde junto às comunidades que enfrentam dificuldades de acesso aos cuidados sanitários, sobretudo das zonas rurais do país. Nesta feira de saúde, foram mobilizados perto de 250 médicos de diversas especialidades dos Hospitais Central de Maputo e Provincial de Matola, que fizeram testes, recomendações e, para casos graves, transferência para hospitais de referência. Diabetes, tensão arterial, cardiovasculares, oftalmologia, geriatria, pediatria, reumatismo e psiquiatria são alguns dos testes realizados neste evento muito concorrido. Na ocasião, o ministro da Saúde, o CNIS, esclareceu que...

0: Esta iniciativa abre-se um novo ciclo de atuação do setor de saúde no país, onde o hospital é que vai ao encontro da população através do que chamou Subsistema de Saúde Comunitária. Fernando Sidumo, Rádio Moçambique, a partir de Manhissa.
1: Na província de Manica está temporariamente suspensa a circulação de veículos pesados na ponte sobre o rio Revoé, na Estrada Nacional 260 de Imicação.
2: Segundo o delegado da Administração Nacional de Estradas, ANE, em Manica, Moisés Zimba, o incidente ocorreu na última sexta-feira, tendo resultado na danificação da estrutura lateral de proteção da ponte que faz o limite entre os distritos de Sussundenga e Makate e ligação à cidade de Chimoio. Moisés Zimba explica que neste momento decorrem trabalhos de avaliação dos danos enquanto se prepara o plano de reparação da infraestrutura.
3: Esta ponte é de extrema importância para a economia local, dos distritos, Chimoio, Makate, Sussundenga e até o distrito de Missouriço. E neste momento já estamos a fazer o plano, portanto, para a reparação desta ponte.
2: De acordo com a fonte, a circulação está a ser permitida de forma condicionada apenas a viaturas ligeiras, sem carga e sem passageiros, bem como a peões, mediante medidas de precaução, enquanto as equipas técnicas monitoram a evolução da situação. De Chimoio, Dine Kassam.
1: No desporto, Bahia de Pemba venceu hoje a União Desportiva de Songo por 1-0 em jogo da 22ª jornada de Moçambola deste ano. Ainda hoje, o Ferroviário de Nampula derrotou o Ferroviário da Beira por 2-0 e o Ferroviário de Nacala bateu a Liga Desportiva de Sofala por 3-2. Outros resultados da ronda são os seguintes: Costa do Sol 2, Ferroviário de Lixinga 0, Associação Desportiva de Pemba 1, Xingal de Tete 0 e Ferroviário de Maputo 1, Associação Desportiva de Vilanculo 0. O Black Bulls comanda o Moçambola com 44 pontos. No estrangeiro, Papa Leão XIV considera inadmissível a pena de morte por atentar contra a dignidade da pessoa e privar completamente os condenados da possibilidade de se redimirem. De acordo com a agência de notícias EFE, o Santo Padre escreveu hoje nas suas 9 contas da rede social X que o bem comum pode ser protegido e as exigências da justiça salvaguardadas sem recorrer à pena capital. O tempo. A cidade de Tete poderá registrar amanhã 35 graus centígrados de temperatura máxima, seguida por Nampula com 33 graus. Vilanculo e Pemba 30, Maputo, Xaixai, Beira, Quelimane e Lixinga 29 e, por último, Inhambane e Chimoio 28 graus centígrados de temperatura máxima. Foram as notícias das 18 às próximas, às 19 horas e 30 minutos, inseridas no Jornal da Noite.

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1: Boa noite. O Hospital Central de Quilimane, na Zambésia, lança na próxima semana a campanha de cirurgias para mais de 400 pacientes padecendo de várias doenças. A Supervisora Provincial de Saúde Materno-Infantil na Direção Provincial de Saúde na Zambésia lamenta a fraca cobertura dos serviços de saúde materno-infantil motivados por insuficiência de maternidades. A equipe de União Desportiva de Quilimane, UDQ, cilindrou esta sexta-feira o Desportivo da Sagrada Família por 7-3 em partida da 7ª jornada do Campeonato de Futsal ao nível de Quilimane. Destaques da 2ª edição do Jornal da Zambésia para a noite deste sábado, desde outubro de 2026, a cargo de Teófilo Moronha e solução de Jacimilto Ernesto. Boa escuta. Para já, as notícias. A Universidade de Likungu introduz no próximo ano cursos de doutoramento em diversas áreas, com destaque para ciências sociais. A informação foi facultada esta sexta-feira em Quilimane pelo reitor da Unilikungu, Boaventura Aleixo. O reitor falava à margem da sexta cerimônia de graduação de 218 estudantes entre licenciados e mestres. Igualmente, a universidade vai introduzir cursos de licenciatura em Economia Agrária e Estatística. Entretanto, os graduados desta sexta-feira são dos cursos de Ensino de Língua Portuguesa, Geografia, Direito, Recursos Humanos, Gestão de Empresas, Administração Autárquica, entre outros. Uma instituição bancária ofereceu 150 kits hospitalares esta sexta-feira ao Hospital Central de Quilimane, na Zambésia. Trata-se de 50 colchões, 50 mantas e igual número de lençóis que vão beneficiar a enfermaria de pediatria do Hospital Central de Quilimane. O coordenador centro da instituição bancária, José Mesquita, disse que a iniciativa enquadra-se na responsabilidade social e corporativa da firma através dos serviços que desenvolvem em benefício da população. Por sua vez, o diretor-geral do Hospital Central de Quilimane, Ornelos Madeira, agradeceu o apoio e explicou que os kits vão reforçar a capacidade de roupa hospitalar. Mais de 4 mil coletes salva-vidas serão distribuídos no país até final do ano para a segurança marítima, de uma meta prevista de 2 mil coletes para a província da Zambésia. A garantia foi dada esta sexta-feira em Quilimane, na Zambésia, pelo presidente do Conselho de Administração do Instituto de Transportes Marítimos, Intrasmar, quando entregava 200 coletes salva-vidas à Associação de Transportadores Marítimos de uma rua em Quilimane. Unaiti Mustafa explica que a iniciativa, iniciada este mês, pretende reduzir o número de mortes por acidentes marítimos em zonas onde milhares de moçambicanos dependem diariamente das travessias para chegar aos seus destinos. O representante da Associação dos Transportadores Marítimos de Maru,

0: rua em Quilomane, Betinho Adinani, mostrou-se, no entanto, satisfeito pelo apoio prestado, tendo recordado as 28 mortes ocorridas naquela travessia em 2014. O governo do distrito de Mucuba procedeu à entrega simbólica de cheques aos beneficiários do Fundo de Desenvolvimento Econômico Local, FIDEL. Os cheques estão avaliados em mais de 15 milhões de meticais. A administradora de Mucuba, Adelina Tavares, pediu durante a cerimônia de entrega, realizada na quinta-feira, para que os beneficiários façam boa gestão dos recursos financeiros, de modo a devolver os valores emprestados. São no total mais de 200 beneficiários. A equipe técnica do Ferroviário de Quilimane, na Zambésia, vai à procura da primeira vitória este domingo, diante do Trans-Escapa Company de Manica, na pool de apuramento ao Moçambola do próximo ano. Trata-se da segunda jornada ao nível da Série A pela zona centro do país. No treino desta sexta-feira, a equipe do Ferroviário de Quilimane concentrou a sua preparação nos aspectos específicos de finalização. O Ferroviário vem de uma derrota na primeira jornada diante da Associação Desportiva Xingal por 3-2. O treinador principal, Bartolomeu de Jesus Maria, diz que seu combinado está recuperado para redimir dos fracassos da ronda inaugural fora das portas. Lançada este sábado, a linha Fala Criança, jornalista Núcia Rodrigues.
1: A linha Fala Criança, em parceria com o Fundo das Nações Unidas para a Infância na Zambésia, lançou este sábado em Quilimane a plataforma 116, que vem reforçar mecanismos de denúncias. A gestora de casos de linha Fala Criança, Rosa Sofria, falou à reportagem da Rádio Moçambique que a iniciativa é de caráter nacional, que visa garantir serviços gratuitos e de denúncias relacionadas a todos os casos de violência contra menores. Rosa Sofria explicou que a plataforma 116 é um aplicativo que pode ser baixado no smartphone através do Play Store e pode ser efetuado denúncias por via de mensagens ou de voz.
2: Nós esperamos que haja mais denúncias relativas a todo tipo de abuso contra menores, porque acreditamos que ainda há fragilidades em termos de denúncia, ainda há medo, e este aplicativo é confidencial. Todos os utentes que puderem denunciar, significa que não serão publicadas as suas identidades, no sentido de preservar e garantir a sua segurança.
1: O oficial de políticas sociais da Unicef na Zambésia, Arsênio Chiluvani, explica que a linha é importante para as crianças que estão em situação de violência. Arsênio Chiluvani espera que a linha seja funcional para os mecanismos de denúncias.
3: Em relação à linha, esperamos que efetivamente ela seja funcional e que efetivamente todos os stakeholders, todo o público alvo usa essa linha para poder efetuar aqueles são os mecanismos, neste caso, de denúncia de crianças que estejam em situação de violência ou de crianças que estejam em situações de reuniões prematuras.
1: Arsênio Chiluvani, oficial de políticas sociais da Unicef na Zambésia.
0: A linha Fala Criança, em parceria com o Fundo das Nações Unidas para a Infância, Unicef, lançou este sábado em Quilimane, na Zambésia, a plataforma 116, que vem reforçar mecanismos de denúncias. Na próxima semana, o Hospital Central de Quilimane vai promover mais uma ação tendente a salvar vidas de muitos pacientes que carecem de cirurgias. Jornalista Ernesto Missage.
4: O Hospital Central de Quilimane, na Zambésia, lança na próxima semana a campanha de cirurgias para mais de 400 pacientes padecendo de hidrocelos, hérnia e próstatas. A campanha massiva de cirurgias realizar-se-á a 12 de outubro e está inserida nas celebrações dos 10 anos de existência do Hospital Central de Quilimane. O diretor clínico do Hospital Central de Quilimane, Zefanias Carlos, disse que as intervenções cirúrgicas poderão ajudar os pacientes a melhorar a qualidade de vida e trazer esperança na melhoria. Zefanias Carlos explicou que a cirurgia inaugural será presidida pelo ministro da Saúde, o CNIS.
5: Abrange duas especialidades, a cirurgia geral e a urologia. No âmbito da cirurgia geral, vamos operar pacientes com hidrocelos e hérnias. Temos em média. O nosso plano é, para a cirurgia geral, diariamente operarmos 60 doentes. É uma campanha que vai levar 7 dias, então esperamos operar 490 ou mais doentes para a cirurgia geral. Para a urologia também, temos um plano de operar por dia 20 a 30 doentes, também por esta semana laboral.
4: O diretor clínico do Hospital Central de Quelimane reitera que o hospital está preparado para receber pacientes dos distritos e das províncias vizinhas.
5: A demanda cresce, o hospital serve como referência para a província toda e durante esses 10 anos o hospital, por conta do trabalho, do profissionalismo, do bem cuidar do seu paciente, vamos com o tempo ganhando credibilidade e mais adesão dos nossos utentes. Estamos preparados, sim, temos os nossos pontos de entrada, desde a urgência de ginecologia, temos a urgência dos adultos e também a urgência pediátrica, com equipes preparadas 24/24, de forma ininterrupta, para receber e atender esses casos.
4: Zefanias Carlos, diretor clínico do Hospital Central de Quelimane.
0: Ainda sobre saúde, o setor de saúde materno-infantil na Direção Provincial de Saúde, na Zambésia, está insatisfeito com a fraca cobertura em maternidades. Jornalista Ernesto Missage.
4: A Supervisora Provincial de Saúde Materno-Infantil na Direção Provincial de Saúde da Zambésia diz que a fraca cobertura dos serviços de saúde materno-infantil motivados por insuficiência de maternidades. Maria Rosa Jacinto aponta que o setor da saúde na Zambésia tinha como meta em 6 meses fazer 140 mil partos. Entretanto, até o momento só conseguiram fazer 132 mil partos institucionais. A Supervisora Provincial de Saúde Materno-Infantil não avança o número de maternidades existentes na Zambésia, mas explica haver ainda muitos casos de partos extra-hospitalares.
6: Nós ainda não estamos muito bem em termos de partos institucionais e nós só conseguimos fazer 132.789 partos, com um índice de 94%. A nossa meta é de 98%. Achamos nós que até o final do ano poderemos superar esta meta. É preciso reconhecer que ainda a nossa cobertura de maternidade ainda não está a 100%. E as mulheres ainda continuam a caminhar longas distâncias para encontrar uma unidade natal com maternidade. E a província da Zambésia é grande. Paulatinamente estamos a fazer a expansão das maternidades.
4: Noutro desenvolvimento, a supervisora de SMI diz estar preocupada com a ida tardia da consulta pré-natal porque prejudica a saúde da mãe e do bebê.
6: A mulher sim vai à consulta pré-natal, mas para nós o que importa mais é que ela vá com uma gravidez menor de 12 semanas. Estou a referir de 3 meses. Começar cedo a consulta pré-natal é bom porque algumas doenças podem ser tratadas a tempo, antes que dê algum prejuízo ao seu futuro bebê. Então, nós aconselhamos que as mulheres vão à consulta pré-natal com uma gravidez menor de 3 meses. E a nossa meta para este ano, até 6 meses, seria de 44.810 e nós só conseguimos realizar 39.370. Estamos com um índice de 88% para consulta menor de 12 semanas. Mas também não é só ir à consulta pré-natal e sentar. Nós incentivamos que elas façam, pelo menos durante a gravidez, 4 consultas pré-natais.
4: Maria Rosa Jacinto, Supervisora Provincial de Saúde Materno-Infantil, na Direção Provincial de Saúde da Zambésia.
0: Para terminar, vamos falar do desporto, Abenor Charnenko.
7: A equipa da União Desportiva de Quelimane, o DQ, cilindrou esta sexta-feira o Desportivo da Sagrada por 7-3 em partida da 7ª jornada do Campeonato de Futsal a nível de Quelimane. Foi a segunda partida do dia e o público já aguardava com expectativa. Tratava-se de um dos importantes jogos de duas equipas candidatas ao título. O jogo iniciou de forma muito tática, mas foi Sagrada a primeira a marcar numa perda de bola de guarda-redes da UDQ. Passavam 8 minutos. Tudo corria mal à saída de bola da UDQ, que logo de seguida sofre o segundo. A menos de 2 minutos do intervalo, a arte do jogador Alex Cambala, da União Desportiva de Quelimane, veio de cima e em 2 jogadas seguidas e vistosas, faz 2 golos e empata a partida. Resultado que levou as duas equipas ao intervalo. Na segunda, só deu o UDQ, que fez mais 5 golos contra 1 para o Desportivo da Sagrada, fixando o resultado em 7-3.
8: Satisfação sempre boa, tendo em conta que é um jogo muito difícil e é um jogo que vai contar também para a classificação. Neste momento estamos numa boa vantagem. Como a próxima jornada jogam entre eles, então vamos ficar lá na bancada à espera e ver quem vai ser nosso adversário próximo. Então, é muito bom sempre levar esse mérito e, acima de tudo, levar com uma vitória.
9: Primeira parte, consegues fazer 2 golos e muda o resultado. Foi determinante este momento?
8: Foi muito importante sermos na primeira parte já com o empate. Isso também dita o ritmo do jogo, dita a maneira que vamos entrar na segunda parte também para alcançar o resultado que conseguimos alcançar. Então foi muito bom sim, porque aliviou-nos um bocado. Estávamos muito pressionados, mas depois mostramos que nós somos. Né?
7: Alex Cambala, atleta da UDQ, homem do jogo com 3 golos e 2 assistências. Do outro lado, o técnico da Sagrada, Issa Amade, conforma-se com o desfecho do encontro.
10: O Guarda-Redes esteve bem, esteve melhor, esteve atento quase em todos os lances. Mas não tem como parabenizar, ele foi brilhoso naqueles 2 lances que deu o empate. A equipe toda depois acabou já esfarcaçou-se quase na totalidade. Fui tentar mexer no xadrez mais um e o outro. Mas não tem como, é assim, vamos. O campeonato é feito disso. Né? Quem erra mais, sofre mais. Erramos mais, eles tiveram a oportunidade de concretizar em golos. Nós tivemos lances certeiros para fazer o golo que não conseguimos concretizar, então não tem muita coisa a dizer a não ser trabalhar mais para outro jogo.
7: Na outra partida, a primeira do dia, Pérola venceu Farmácia Central por 7-2.
0: A equipe da União Desportiva de Quilimane cilindrou esta sexta-feira o Desportivo da Sagrada Família por 7-3 em partida da 7ª jornada do Campeonato de Futsal ao nível de Quilimane. O Hospital Central de Quilimane, na Zambésia, lança na próxima semana a campanha de cirurgias para mais de 400 pacientes padecendo de várias enfermidades. A Supervisora Provincial de Saúde Materno-Infantil na Direção Provincial de Saúde, na Zambésia, lamenta a fraca cobertura dos serviços de saúde materno-infantil motivados por insuficiência de maternidade. Foram assuntos destacados na segunda edição do Jornal da Zambésia, na noite deste sábado, desde outubro de 2026, que esteve a cargo de Teófilo Moronha e solução de Jacimilton Ernesto. Boa noite.
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1: 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Quando forem 19h20, espaço para informações de utilidade pública. Para já, compasso musical e comerciais até 19h20. Aliás, é norma nesta casa apresentarmos-nos. Eu sou Kim Monteiro, faço esta emissão com apoio técnico de Paulo Leonel Tavares Lopes.

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1: 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Fica atento para a atualização das notícias do país e do resto do mundo.
0: Os compromissos comerciais. Já Moçambique são 19 horas e 30 minutos. Passamos a transmitir em cadeia nacional o Jornal da Noite.
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0: Boa noite, caro ouvinte, bem-vindo ao Jornal da Noite. A circulação de veículos pesados está temporariamente suspensa na ponta sobre o rio Revoa, em Manica, na sequência de danos provocados pela passagem de um caminhão com excesso de carga. No desporto, a União Desportiva do Songo, campeã em título, perde na deslocação à casa do Bahia de Pemba. Já o Costa do Sol sagra-se campeão de futebol feminino na cidade de Maputo. No estrangeiro, pelo menos 19 pessoas foram detidas após os violentos protestos registados na cidade sul-africana de Durban nos últimos dois dias. Destaques do Jornal da Noite referente a este sábado, desde outubro de 2026. Sidónio Pires está na sonorização e Cristina Xavier na apresentação. Ótima escuta. O presidente da República, Daniel Chapo, dirigiu ontem no distrito da Manhissa, província de Maputo, o encerramento do 20º curso de unidades de operações especiais e de reserva da Polícia da República de Moçambique. O chefe de Estado defendeu, na ocasião, o reforço da capacidade operacional e da formação especializada da corporação, exigindo disciplina e respeito pela lei. Jornalista Stélio Manhissa.
1: O presidente da República, Daniel Chapo, exige maior disciplina, profissionalismo e respeito pelos direitos humanos aos membros da Unidade de Operações Especiais e de Reserva da Polícia da República de Moçambique, como condições fundamentais para a defesa da ordem pública e da segurança dos cidadãos. O chefe de Estado falava esta sexta-feira durante a cerimónia de encerramento do 20º curso daquela unidade policial realizada em Makanzene, distrito da Manhissa, província de Maputo. Daniel Chapo afirmou que a especialização policial deve ser acompanhada por uma responsabilidade acrescida no exercício das funções, alertando que a capacidade de intervenção não coloca os agentes acima da lei.
2: A especialização não vos coloca acima da lei. Pelo contrário, quanto maior for a capacidade operacional de uma força, maior deve ser a sua disciplina. Quanto maior for a autoridade que lhe é conferida, maior deve ser a sua responsabilidade e competência. Quanto maior for o seu poder de intervenção, maior deve ser o respeito pela lei e pelos direitos humanos, pelos direitos fundamentais dos cidadãos.
1: No combate à criminalidade, o chefe de Estado destacou igualmente a importância da prevenção, da recolha de informações e da coordenação entre instituições de defesa e segurança, defendendo que a resposta às ameaças deve ser antecipada.
2: No mundo do crime, é como em saúde. Vale mais prevenir do que remediar. Não podemos esperar que a ameaça aconteça para depois começar a preparar a resposta. Não é assim como se atua no mundo do crime. Precisamos de profissionais que compreendam que a informação, o conhecimento, a tecnologia e a capacidade de coordenação são os componentes essenciais da atividade de segurança, sempre com antecedência.
1: Na ocasião, Daniel Chapo apelou aos cidadãos que possuem armas de fogo em situação irregular para que procedam à sua entrega voluntária às autoridades no âmbito do plano operativo Amnistia 2, que, segundo o presidente, decorre até dezembro deste ano. Chapo advertiu que, terminado o prazo, o Estado poderá recorrer à recolha coerciva das armas nos termos da lei. Dirigindo-se aos finalistas do curso de Unidade de Operações Especiais e de Reserva da Polícia da República de Moçambique, o alto magistrado da nação apelou ao respeito pela farda policial, advertindo-os sobre o seu envolvimento em práticas de corrupção e outros atos criminosos.
2: Dignifiquem a farda que vestem. Não queremos ver e nem ouvir que um dos finalistas deste curso se envolveu em atos de corrupção, de venda de armas, de tráfico de drogas, de raptos, de venda ou aluguer de armas, de envolvimento em outros tipos de crimes. Quem se envolver em atos criminais, tomaremos medidas drásticas contra o mesmo, sem contemplações.
1: Presidente da República, Daniel Chapo, apelando aos agentes da Unidade de Operações Especiais e de Reserva da Polícia da República de Moçambique, que encerraram a sua formação esta sexta-feira, a colocarem os conhecimentos adquiridos ao serviço das comunidades, atuando com firmeza, responsabilidade e respeito pela lei, na defesa da paz, da tranquilidade pública e da segurança dos moçambicanos. Eu sou Stélio Manhissa, da cidade da Matola.
0: E o secretário de Estado na província de Cabo Delgado, Plácido Pereira, afirma que a disciplina e o espírito de missão das Forças de Defesa e Segurança são determinantes na garantia da proteção do Estado e da integridade territorial naquela região do país. Reporta Somalis Gilberto.
3: Plácido Pereira falava este sábado durante a saudação às unidades das Forças de Defesa e Segurança posicionadas na Vila Sede e no Batalhão de Infantaria de Macarara, no posto administrativo de Mitoro, distrito de Anguabe. Sublinhou que a prontidão e a bravura das FDS no combate ao terrorismo em Cabo Delgado são cruciais para a manutenção da ordem e tranquilidade públicas e o funcionamento das instituições do Estado.
4: As Forças Armadas de Defesa de Moçambique são o garante da soberania nacional, são o garante da integridade territorial, o garante da paz, mas também apoiam as comunidades nos diversos momentos, que é isto que nós constatamos decorrente das atividades que vocês têm estado a realizar.
3: Plácido Pereira enalteceu igualmente o sacrifício dos jovens das FDS, oriundos de vários pontos do país, que com coragem protegem a integridade do território e garantem a livre circulação de pessoas e bens.
4: Reconhecemos o vosso papel, jovens bravos, jovens corajosos, oriundos de diversas partes do nosso país. Alguns de vocês interromperam parte dos sonhos, tudo isto para garantir que os moçambicanos do Rovuma ao Maputo, especialmente nesta parcela do país que é Cabo Delgado, possam viver em paz, possam fazer as suas atividades em paz. Gostaria de render a minha vénia a todos vocês e àqueles que em missão tombaram.
3: Plácido Pereira, secretário de Estado na província de Cabo Delgado, durante a saudação às unidades das Forças de Defesa e Segurança posicionadas na Vila Sede e no Batalhão de Infantaria de Macarara, em Anguabe, no quadro da visita de trabalho que efetua ao distrito. Em Anguabe, a agenda de trabalho do dirigente contemplou encontros com diversos segmentos da sociedade, além de sessões extraordinárias do Governo Distrital e do coletivo da Secretaria Administrativa do Posto de Mitoro. Sou Maria Gilberto, Rádio Moçambique, em Anguabe.
0: Ainda em Cabo Delgado, líderes comunitários de Palma afirmam que os sequestros protagonizados por terroristas estão a condicionar as atividades produtivas em quase todo o distrito. A inquietação foi apresentada ao primeiro secretário da Frelimo no encontro que manteve com este estrato social. Carmona Luiz.
5: Neste sábado, no encontro com o primeiro secretário da Frelimo, nesta província, de visita de trabalho à Palma, alguns intervenientes disseram que, por causa dessa situação, produtos de primeira necessidade, incluindo hortícolas, vêm da vizinha Tanzânia. É chamomade.
6: Nós temos boas terras em Palmas para a gente produzir nas zonas baixas, mas não é fácil trabalhar para produzir. Se alguém sai de Palma para posto administrativo de Pundanhar, ao longo da estrada é sequestrada pelos terroristas. E quando manda o valor através do empresa ou emola, daí o membro familiar fica só. Mas por que que o governo não procura saber, não investiga esse número que recebeu o valor para descobrir quem é a pessoa?
5: Outras preocupações levantadas pelos líderes comunitários de Palma relacionam-se com a degradação acentuada da estrada que liga a sede do distrito de Palma ao posto fronteiriço de Namoto e a N380 Silva Makuawasi. O primeiro secretário da Frelimo em Cabo Delgado, José Elias Calime, reconheceu serem legítimas as questões arroladas. Contudo, afirmou que a solução destes problemas passa por restabelecimento de uma paz efetiva.
7: A condição número um, que é de sine qua non, a condição importante é acabarmos com o terrorismo. Esta aqui é a condição número um, meus irmãos. Porque o resto há de vir quando estivermos em paz. É por isso que o nosso presidente diz sempre: paz, paz, paz, paz. Tanto é garantir-se que a paz volte para o nosso país.
5: Ainda neste sábado, José Elias Calime reuniu-se com órgãos sociais da Frelimo, nomeadamente a CLIM, OMM e OJM, além de funcionários e agentes do Estado. O pano de fundo, a divulgação das decisões da 4ª Sessão Extraordinária do Comitê Central, realizada em agosto findo em Manica, a qual agendou o 13º Congresso do Partido, a ter lugar em julho do próximo ano, na província de Nampula. Carmona Luiz, Rádio Moçambique, em Palma.
0: Na atualidade internacional, pelo menos 19 pessoas, na sua maioria estudantes, foram detidas após os violentos protestos registrados na cidade sul-africana de Durban nos últimos dois dias. Toda a informação por Eduardo Figurão, correspondente da Rádio Moçambique na África do Sul.
8: A informação foi confirmada pela polícia de KwaZulu-Natal, que diz estar no encalço dos responsáveis pelos distúrbios. O balanço preliminar aponta para 3 casas incendiadas em Umbilu, 14 veículos queimados no centro de Durban e várias lojas de estrangeiros danificadas e saqueadas. Na sequência de um pedido expresso do governador do KwaZulu-Natal, Tami Ntuli, um contingente de militares está a apoiar a polícia no patrulhamento da cidade de Durban e arredores. A polícia dispersou um grupo de manifestantes logo nas primeiras horas deste sábado. Ao longo do dia, a situação em Durban apresentava-se calma, com o comércio praticamente paralisado. O presidente da comunidade moçambicana em KwaZulu-Natal, José Calçandás, descreveu o cenário que se vivia até o fim do dia em Durban e relatou o caso de um moçambicano que foi assaltado.
9: Dentro disto tudo tem muitos oportunistas que juntam-se à marcha só para fazer o mal. Mas em termos de tentei procurar saber nas pessoas que trabalham na cidade, não há pessoas que estão afetadas, por além dos negócios, que é para tudo, teve de se paralisar. Acho que antes de ontem, e hoje também, a forma de trabalhar não está assim boa. Mas é, estamos aqui.
8: Por outro lado, o Calçandás apela aos moçambicanos para que evitem frequentar zonas de risco.
9: É para mim, sabe que a gente tem deixado ou mandado uns grupos e outros líderes comunitários de que é para toda a gente tem que ter muito cuidado, principalmente quando vem para Durban, no centro da cidade, e mencionamos as ruas, porque praticamente é quase uma coisa de 3-4 ruas onde eles sempre frequentam, para evitarem andar nessas ruas e se as pessoas puderem evitar de vir à cidade, porque eles praticamente andam sempre no mesmo círculo, não é em todo lado. É o que a gente faz, é o que a gente diz nos líderes comunitários, também passar a mensagem onde é que eles estão.
8: O ressurgimento dos ataques violentos contra estrangeiros seguiu-se a uma diretiva, entretanto revogada, sobre o reinício do processamento de pedidos de asilo de estrangeiros, mesmo em situação ilegal. Rádio Moçambique, Eduardo Figurão, Joanesburgo.
0: Ainda no estrangeiro, o surto de ébola na República Democrática do Congo já matou mais de 4.200 pessoas, refere o mais recente boletim das autoridades sanitárias. De acordo com a mesma fonte, a doença está prestes a ultrapassar os 9 mil casos. O surto de ébola é o segundo mais mortífero da história a nível global. No ar, o Jornal da Noite. A circulação de veículos pesados está temporariamente suspensa na ponte sobre o rio Revoé, na Estrada Nacional número 260, na província de Manica, na sequência de danos provocados pela passagem de um caminhão com excesso de carga. Reporta de indicação.
10: Segundo o delegado da Administração Nacional de Estradas, ANE, em Manica, Moisés Imba, o incidente ocorreu na última sexta-feira, tendo resultado na danificação da estrutura lateral de proteção da ponte que faz o limite entre os distritos de Sussundenga e Makate e ligação à cidade de Chimoio. Moisés Imba explica que neste momento decorrem trabalhos de avaliação dos danos enquanto se prepara o plano de reparação da infraestrutura.
11: Esta ponte é de extrema importância para a economia local dos distritos Chimoio, Makate, Sussundenga e até o distrito de Missouriça. E neste momento já estamos a fazer o plano, portanto, para a reparação desta ponte.
10: De acordo com a fonte, a circulação está a ser permitida de forma condicionada apenas a viaturas ligeiras, sem carga e sem passageiros, bem como a peões, mediante medidas de precaução, enquanto as equipas técnicas monitoram a evolução da situação. Moisés Imba acrescenta que as equipas no terreno estão igualmente a verificar a disponibilidade de materiais nos estaleiros da ANE, com vista a determinar a compatibilidade das peças.
11: Equipes estão no terreno, complementar o levantamento. Estamos a verificar as peças existentes nos nossos estaleiros, se são compatíveis, portanto, com a peça danificada, para, de seguida, fazermos o plano de suspensão temporária da circulação, isto é, uma interrupção, de modo a nos garantir que, em breve tempo, possamos conseguir fazer a reposição da escola que sofreu e para que a ponte volte a receber aquilo que são as 30 toneladas que ela está capacitada, portanto, para receber.
10: A Administração Nacional de Estradas, ANE, em Manica, apela ao cumprimento dos limites de carga e das restrições de circulação, de modo a salvaguardar a segurança dos utentes e preservar a ponte. De Chimoio, Dine Kassam.
0: De Chimoio, seguimos até onde terminou esta noite a primeira Conferência Internacional de Investimentos, com o compromisso de materializar os acordos e consensos alcançados. Isaura Afonso.
12: No discurso de encerramento, o governador de Tete, Domingos Viola, disse que os resultados da conferência deverão se refletir na alocação de mais investimentos na província e na criação de mais postos de trabalho.
13: Esta conferência consolida-nos definitivamente como a capital energética e o epicentro logístico e industrial de Moçambique. O investimento que aqui vamos atrair em postos de trabalho a curto e médio prazo para a nossa juventude, em construção de escolas, em melhorar os nossos hospitais, na dignificação das condições da nossa população, será um grande marco a termos doravante. Segundo, para o país, Tete reafirma-se como o grande motor que impulsiona a balança econômica nacional, gerando divisas, promovendo a transição energética e garantindo a soberania alimentar e industrial de Moçambique. Número 3, para a região da África. Nós estamos privilegiados como província e temos ligações com dois portos, através de duas linhas ferroviárias.
12: Ainda assim, Domingos Viola disse que a província de Tete vai continuar a promover mais fóruns para catapultar o desenvolvimento. E a secretária de Estado, Cristina Mafumo, destacou que o governo vai continuar a buscar mais investimentos para garantir o desenvolvimento e o bem-estar de todos e que a conferência abriu caminho para o setor privado firmar parcerias internacionais.
14: Ao longo desta conferência, tivemos a oportunidade de destacar o potencial de Tete nos setores de mineração, energia, agricultura, turismo, infraestrutura e indústria, bem como as oportunidades de parcerias estratégicas capazes de transformar os nossos recursos em riqueza, emprego, acima de tudo, melhorar a vida das nossas comunidades. Como representação do Estado na província, reafirmamos o nosso compromisso de continuar a trabalhar em coordenação com o setor privado, os parceiros de cooperação e demais intervenientes na promoção de um ambiente favorável ao investimento e ao desenvolvimento da província. Aos investidores nacionais e estrangeiros, dirigimos um convite para olharem para a Tete não apenas como uma província rica em recursos, mas como um espaço de oportunidades, parcerias e crescimento sustentável.
12: No auge da conferência, foram assinados dois memorandos de entendimento entre o governador de Tete e o representante da Fundação Melian, e o outro entre a CTA e a Câmara de Comércio Brasil-África. Além dos países da região, participaram da conferência as delegações do Japão, Brasil, Ucrânia e Angola. Isaura Afonso, em Tete.
0: Continuamos na província de Tete, mais de 106 milhões de meticais foram aplicados pelos caminhos de ferro de Moçambique na construção de um centro de formação profissional no distrito de Mutarara, Inoque Conselho.
15: Trata-se de uma infraestrutura de ensino técnico que vai atender jovens de todo o país e na primeira fase estão a funcionar cursos de eletricidade, instaladora, serralharia e eletricidade e manutenção industrial. O ministro da Juventude e Desporto disse que a aposta do governo é formar jovens em técnicas de saber fazer e saber ser, por forma a criar o autoemprego e empreendedorismo no país. Caifadine Manás garantiu que nos próximos anos serão introduzidos novos cursos em Mutarara para atender o crescimento socioeconômico do país.
16: Este Instituto de Formação vai fazer com que os jovens aqui em Namayabe consigam ser canalizadores, consigam ser eletricistas, consigam ser serralheiros e vamos criar condições para ter mais outros cursos para os nossos jovens em Namayabe terem condições para poderem desenvolver na Miami. E é preciso informar aqui a juventude. Este centro tem tecnologia de ponta. Tudo em Namayabo vai ter possibilidade de interagir com outros centros ou outros formadores naquele tipo de instrumentos que temos aqui neste centro.
15: Por seu turno, o diretor executivo dos Portos e Caminhos de Ferro de Moçambique, na zona centro, António Bié, pediu aos utentes para conservar as infraestruturas e equipamentos de ponta por forma a beneficiar outras gerações.
17: Temos um grande apelo à população, aos docentes e aos estudantes para conservarem e cuidarem dos equipamentos. Depois desta formação, não vamos ficar à espera que o governo nos arranje emprego. Depois desta formação, saberemos como fazer uma instalação elétrica, como fazer grades, como fazer portões, como fazer diversos trabalhos de serralharia.
15: António Bié, diretor executivo dos Portos e Caminhos de Ferro de Moçambique, na zona centro do país, quando falava este sábado na cerimônia de inauguração do Centro de Formação Profissional de Mutarara, em Tete. Este é o 26º Centro de Formação Profissional implantado no país para responder às necessidades das comunidades de ter jovens capazes de responder os desafios do momento. De Nhamayabo, sede distrital de Mutarara, Inoki Conselho.
0: 19 horas e 52 minutos, perto de 6 mil pacientes padecendo de diversas enfermidades foram atendidos este sábado na vila-sede do distrito da Manhissa, província de Maputo, numa feira de saúde liderada pelo ministro UCNIS. A reportagem é de Fernando Sidomu.
18: Trata-se da primeira fase e experiência do Executivo de aproximar os serviços de saúde junto às comunidades que enfrentam dificuldades de acesso aos cuidados sanitários, sobretudo das zonas rurais do país. Nesta feira de saúde, foram mobilizados perto de 250 médicos de diversas especialidades dos Hospitais Central de Maputo e Provincial de Matola, que fizeram testes, recomendações e, para casos graves, transferência para hospitais de referência. Diabetes, tensão arterial, cardiovasculares, oftalmologia, geriatria, pediatria, reumatismo e psiquiatria são alguns dos testes realizados neste evento muito concorrido. Na ocasião, o ministro da Saúde, UCNIS, esclareceu que, com esta iniciativa, abre-se um novo ciclo de atuação do setor de saúde no país, onde o hospital é que vai ao encontro da população através do que chamou subsistema de saúde comunitária.
19: Olhando para aquilo que nós encontramos com estes desafios de acesso da nossa população a serviços especializados, e como sabe que 60% da nossa população vive em zonas rurais, em zonas de difícil acesso, em que não temos lá algumas especialidades, porque o contexto do país da formação de recursos humanos é um contexto desafiador. Estamos a formar, está certo que agora estamos a acelerar, mas ainda não são suficientes para alcançar a cobertura universal de saúde. Hoje estamos aqui na Manhissa, nós estamos a trabalhar principalmente na província e cidade de Maputo, mas cada província deste país já tem a orientação para que façam a mesma réplica.
18: Durante a feira, o CNIS deparou-se com um doente grave, ido do posto administrativo de Ilha Josina Machel, padecendo de uma enfermidade que deixou um dos seus membros inferiores bastante ferido. Aqui, o ministro ordenou a sua transferência imediata para o Hospital Central de Maputo.
19: Aqui temos que levar ele para Maputo.
20: Sim, senhor.
19: Para poder tratar melhor esta perna. Então, adico na nossa ambulância para Maputo.
20: Muito obrigado.
19: Para podermos resolver o problema da perna dele.
20: Tá bom, Dudu.
19: Porque só lá é que podemos resolver.
20: Tá bom, Dudu.
18: Nesta feira, acompanharam o ministro de Saúde, o ministro da Agricultura, Ambiente e Pescas, Roberto Albino, e o governador da província de Maputo, Manuel Tule. Fernando Sidomu, Rádio Moçambique, a partir de Manhissa.
0: O Hospital Central de Climane, na Zambésia, lança na próxima semana uma campanha de cirurgias massivas para pacientes com hidrocelos, hérnias e problemas de próstata, como a seguir reporta Ernesta Missage.
2: A campanha massiva de cirurgias realizar-se-á a 12 de outubro e está inserida nas celebrações dos 10 anos de existência do Hospital Central de Quilimane. O diretor clínico do Hospital Central de Quilimane, Zefanias Carlos, disse que as intervenções cirúrgicas poderão ajudar aos pacientes a melhorar a qualidade de vida e trazer esperança na melhoria. Zefanias Carlos explicou que a cirurgia inaugural será presidida pelo Ministro da Saúde, o CNIS.
21: Abrange duas especialidades, a cirurgia geral e a urologia. No âmbito da cirurgia geral, vamos operar pacientes com hidrocelos e hérnias. Temos em média, o nosso plano é para a cirurgia geral, diariamente operarmos 60 doentes. É uma campanha que vai levar 7 dias, então esperamos operar 490 ou mais doentes para a cirurgia geral. Para a urologia também temos um plano de operar por dia 20 a 30 doentes, também para esta semana laboral.
2: O diretor clínico do Hospital Central de Quilimane reitera que o hospital está preparado para receber pacientes dos distritos e das províncias vizinhas.
21: A demanda cresce, o hospital serve como referência para a província toda e durante esses 10 anos o hospital, por conta do trabalho, do profissionalismo, do bem cuidar do seu paciente, vamos com o tempo ganhando credibilidade e mais adesão dos nossos utentes. Estamos preparados, sim, temos os nossos pontos de entrada, desde a urgência de ginecologia, temos a urgência dos adultos e também a urgência pediátrica, com equipes preparadas 24 sobre 24, de forma ininterrupta, para receber e atender esses casos.
2: Zefanias Carlos, diretor clínico do Hospital Central de Quilimane, de onde vos falou Ernesta Missage.
0: No desporto, a União Desportiva de Songo, campeã em título, perde na deslocação à casa do Bahia de Pemba. Já o Costa do Sol sagra-se campeão de futebol feminino da cidade de Maputo. Adão Matempo.
22: Ferroviário de Maputo bate o homônimo da Beira e aproxima-se do top 3. Os Jaxinenes venceram por 2-0 e passam a contabilizar 31 pontos e os do Cheveve 34. Os dois primeiros lugares do Moçambola são pertença da Black Bull 44 e Costa do Sol 40.
23: O Ferroviário de Nampula recebeu e bateu este sábado ao homônimo da Beira em partida 130, referente à 22ª jornada de Moçambola, por 2 bolas sem concorrência. Xelito aos 40 e Estevão Novela aos 55 minutos apontaram os 2 golos num jogo em que os locomotivas da chamada Capital do Norte falharam inúmeras oportunidades de golo. O técnico adjunto da turma Xinene confirma isso mesmo ao afirmar que foi a turma dominadora em

0: Foi nosso, no nosso melhor momento, nós consentimos um golo, que foi autogolo nosso.
1: Com este resultado, o Ferroviário de Nampula pulou do 7º ao 4º lugar, agora com 31 pontos, 3 pontos a menos em relação ao homônimo da Beira, que permaneceu no 3º poste com os mesmos 34 pontos. Em Nacala, já para a 23ª jornada do Moçambola, o Ferroviário local recebeu e venceu a Liga Desportiva de Sofala por 3-2, naquela que foi a segunda e última partida que os locomotivas de Nacala realizaram a portas fechadas, na sequência do castigo imposto pelo Conselho Jurisdicional da Liga Moçambicana de Futebol, em virtude dos acontecimentos do jogo contra a ABB do dia 16 de agosto findo e que levou à interdição para a entrada de adeptos durante 4 partidas. A redução da pena para a metade, recorde-se, foi em consideração ao recurso remetido pelo Ferroviário de Nacala, que reconhecia as infrações com garantias de reforço à segurança e interdição aos protagonistas dos atos caracterizados por arremessos de objetos contundentes e ameaças à equipa de arbitragem durante e no final do jogo.
2: O tempo. A cidade de Tete poderá registrar amanhã 35 graus centígrados de temperatura máxima, seguida por Nampula com 33 graus, Vilanculo e Pemba 30, Maputo, Xai-Xai, Beira, Quelimane e Lixinga 29 e, por último, Inhambane e Chimoi com 28 graus centígrados de temperatura máxima. E assim termina o Jornal da Noite, grados pela preferência. Sidone Pires esteve na sonorização e Cristina Xavier na edição e apresentação. Boa noite.
3: Estivemos a transmitir em cadeia nacional o Jornal da Noite, referente ao dia 10 de outubro de 2026. A seguir, estimado ouvinte, acompanhe a primeira parte do programa Zona Quente.

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1: Sábado à noite tem outro ritmo. A semana ficou para trás, a energia está lá em cima e chegou a hora de dar espaço à música, à devoção e a tudo aquilo que faz parte da nossa juventude. Amigo ouvinte, és bem-vindo ao programa Zona Quente. Aqui há artistas, há tendências, há histórias, opiniões, novidades, desafios e aquelas conversas, não é? Que dão assunto para a noite inteira. Afinal de contas, são 2 horas. São 2 horas e claramente que o que não vai faltar aqui no programa Zona Quente é conversa. E acima de tudo, só para frisar, conversa boa, atenção! Se estás a ouvir em casa, com os amigos, na rua, a caminho de algum lugar em específico, quem sabe a caminho de uma festa, a caminho de um chilling. Há quem chila, não é? Aumenta o volume e entra nesta frequência para que estejamos completamente conectados, sintonizados, aconchegados e tudo que termina com dos. Até porque nós somos amigos e temos que estar juntos, não é? Temos que estar amplamente ligados. Porque hoje é sábado e sábado é para viver, sábado é para descontrair, sábado é também para descobrir, participar e, acima de tudo, aproveitar coisas interessantes. E, amigo ouvinte, a tua noite começa aqui no Zona Quente. Ah, não, mas a noite começou às 18 horas. Não! A tua noite começou a fazer sentido agora, até porque eu e tu, tu e eu, nós os dois, estamos conectados, estamos juntos, estamos interligados. Este é o espaço de entretenimento, música e muita energia da juventude. A juventude vem sempre carregada de peso quando o Zona Quente entra na tua casa. Eu espero que esta noite seja uma noite abençoada, espero que esta noite seja uma noite de muita interação. Desde já declaro aberta a sessão de mensagens para ti que estavas à espera daquele momento, mas afinal de contas, quando é que vamos poder começar a enviar mensagem? É agora. Podes mandar a tua mensagem para 82 92 51 146, 82 92 51 146. Há quem é mais esperto. Antes mesmo da Chelsea entrar em estúdios, já estava a mandar mensagens para o programa Zona Quente. E por falar em Chelsea, esqueci-me de me apresentar. Muita gente me conhece, eu sei que muita gente já sabe quem é que está a falar neste microfone, mas eu também sei que temos muitos novos integrantes desta família do Zona Quente. O meu nome é Chelsea Maite e farei parte desta dinâmica da juventude pelas próximas 2 horas. Estou acompanhada do Michel Horácio, sim. Ele é que está a proporcionar este beat que estás a ouvir aí no fundo. Exatamente. Ele é que trata de todos os assuntos ligados à sonoridade. Amigo ouvinte, fica desse lado porque o programa de hoje promete e promete muito. Mas, antes de eu lançar tudo aquilo que temos para te entregar, vamos escutar música, porque música está sempre patente aqui no Zona Quente.
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1: Mais uma vez, boa noite, boa noite. Acabamos de ouvir música, música boa, música proporcionada por Michel Horácio. Michel Horácio hoje está bem disposto. E quando o Michel Horácio está bem disposto, significa que o programa vai aquecer. Não que não aqueça sempre, mas tem dias que o nível de aquecimento... Aquecimento será? Mas tem dias que o nível de calor é outro, não é? Então fica a saber que os melhores conteúdos vão bombar aí no teu rádio. As melhores músicas também vão passar aí no teu receptor. Fica desse lado porque para além de música, para além de sons agradáveis, sons moçambicanos, sons novos, atenção, porque novidade está sempre aqui no Zona Quente. Então, se tu queres te atualizar, fica desse lado. Então, para além de tudo isso, tu também vais poder acompanhar conteúdos de qualidade, conteúdos que fazem a diferença, conteúdos que vêm para te deixar apto e, acima de tudo, com conhecimento de sobra com relação aos acontecimentos da semana. Vamos poder acompanhar a princípio as notícias do mundo da música. De seguida vamos ouvir o termômetro, exatamente. Nós vamos ficar a saber das insólitas, quais são as insólitas dessa semana. Para além destes dois conteúdos, também teremos a oportunidade de acompanhar uma conversa muito, muito, muito interessante. Mas é lá para o final do programa, não é? Então, se tu quiseres ficar aqui para receber todos os conteúdos, todas as bagagens que nós temos para ti, fica desse lado até às 22 horas. Sim, sim, sim, sim. E tu também podes muito bem deixar ficar a tua mensagem. O nosso número é aquele, aquela base. 8292-51-146. Eu vou repetir. 8292-51-146. Este número está à tua inteira disposição. Devo dizer que as mensagens já começaram a entrar aqui no nosso telemóvel. 8292-51-146 é o número pelo qual tu também podes fazer uso. Uso e uso mesmo, não é? Deixa ficar a tua mensagem, deixa ficar a tua inquietação. Espero que não tenha nenhuma atenção. Ah, eu não gosto de resolver problemas, então. Mas se houver, vamos resolver juntos. Até porque normalmente eu sempre digo que nós somos amigos, então amigos devem estar presentes em todos os momentos.
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2: Manda a tua mensagem para nós, diga-nos o que estás a fazer para além de escutar o nosso programa Zona Quente. 8292-51-146, temos aqui a mensagem do Clementino. Ele fala de Chimoio. Boa noite, linda. Ai, ai, ai, ai, ai. Ai, ai. Não tem melhor coisa que começar o programa Zona Quente com um elogio. Ele diz assim que quer saudar a todos aqueles que estão a escutar o programa e não esquecendo-se da sua mãe Arisa, bem como das suas irmãs Sidónia, Mariana e Dórica Man. Com certeza os cumprimentos chegaram. Temos também a mensagem do nosso amigo Glixbox. O que quer dizer Glixbox? Diz boa noite, Zona Quente. O meu nome é Glixbox, tal como eu já tinha dito. Falo de Marromeu, quero fortificar tudo aí desse lado. Quero mandar beijinhos para minha mãe Luísa, felicitar o meu mestre, assim como o meu primo mais velho. Bom trabalho e tchau. Muito obrigada, muito obrigada. Abrão Luiz também está presente aqui no Zona Quente. Ele fala da província da Zambésia, distrito de Luabo, bairro de Sedine. De Sedine Ponte, assim é que é. Diz que gosta muito deste programa Zona Quente e que espera que o programa aqueça como deve ser. Ai, ai, ai, ai, ai, ai. Mas será que isso ainda é uma dúvida? O programa vai aquecer, aqui é para aquecer, aquecer mesmo. Então, vocês que se segurem, amigos ouvintes, se segurem porque hoje o dia promete.
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2: 82 92 51 146. Neste momento nós estamos a fazer a leitura de algumas mensagens que nós já recebemos aqui na nossa caixa de mensagens. Boa noite, Zona Quente. Adoro este programa. O meu nome é Benur Sarda Suhala. Falo de Sofala, sou natural da Zambésia. E mando cumprimentos para minha mãe, Dona Safa, bem como para os meus irmãos, Said, Ainadine e Zaona. Boa noite, o meu nome é Norse Cadeado Elias. Vivo nos Estados Unidos de Marromeu. Estados Unidos de Marromeu. Eu quero conhecer esse lugar, atenção. Será que tem aí alguma coisa de diferente? Podes falar, amigo ouvinte. Olá, meu nome é Célia, falo de Maputo, mas sou de Sofala, localidade de Chueza. Bom programa para ti. Muito obrigada, espero que a tua companhia esteja patente até ao final. Boa noite, Zona Quente, o meu nome é Chaico, diretamente de Quelimane, bairro Acordos de Lusaka. Mando cumprimentos a todos os meus amigos e irmãos, um forte abraço. Este abraço foi recebido com muito carinho, meu muito obrigada pela tua companhia, amiga ouvinte. Fica desse lado porque hoje o programa traz para ti muitos conteúdos, muita música boa, então continua aí, chama todos aqueles que precisam fazer parte também desta família, não é? Chama todos aqueles que precisam escutar algo diferente, algo novo, algo épico, algo agradável, até porque o Zona Quente, ele tem esta particularidade de ser um programa que alegra a qualquer um, então chama todo mundo, qualquer um inclui também vovó, bebê, brincadeira. Mas é exatamente isso, chama todo mundo, junta a tua família que com certeza será a melhor opção para a tua noite de sábado. Vamos neste momento ouvir mais música. Quem vai abrilhantar o nosso palco é o Nelson Tevana, ao lado da Makadze, com o título Mama's Baby. Boa escuta e nós voltamos já!
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2: Música de qualidade é o que com certeza não falta aqui no Zona Quente. Acabamos de ouvir esta música que, ai, tem uma particularidade de fazer todo mundo querer levantar. E imagina só, tu aí ao lado da tua família, se tu não dançaste, então, ai, ai, ai, estás a falhar, amigo ouvinte, estás a falhar. Mas atenção, ainda tens muita chance, muito tempo para aproveitar este programa, para levantar a família e todos aqueles que estão ao teu redor a acompanhar o programa Zona Quente. Até porque música boa é o que não vai faltar nesta edição. Nós vamos contemplar neste momento um dos primeiros conteúdos desta noite. Sim, sim, sim, sim. Vamos acompanhar as notícias do mundo da música. O que é que está a acontecer a nível nacional com os nossos artistas? Então, esta resposta tu vais ter agora, neste momento, sem demora, sem voltas nenhuma. Vamos acompanhar as notícias do mundo da música. Moçambique e África do Sul unem vozes num concerto de música coral em Pretória. Moçambique e África do Sul juntaram-se num concerto de música coral realizado na Pretória State Theatre, num encontro marcado pela música, cultura e celebração dos laços entre os dois povos. O espetáculo reuniu coralistas e instrumentalistas dos dois países, depois de mais de um ano de preparação e ensaios. A jornada começou com a concentração dos participantes e culminou no ensaio geral, onde foram afinadas as entradas, vozes e movimentações para a apresentação. A sala recebeu espectadores de diferentes pontos, incluindo moçambicanos que atravessaram a fronteira para acompanhar o concerto e prestar homenagem ao compositor de música coral Daniel Marvate. O programa foi dividido em três momentos. A primeira parte foi dedicada à música clássica erudita, seguindo-se uma homenagem a Daniel. A terceira parte trouxe música africana, celebrando a diversidade cultural e musical dos dois países. Para os participantes, o concerto representou o culminar de meses de preparação e um momento de encontro entre diferentes experiências musicais. A noite terminou com uma avaliação positiva e com a música coral a reforçar os laços culturais entre Moçambique e África do Sul.
3: Dizem que

O P Maputo homenageia Stewart Sukuma, Elvira Viegas e Banda Goruan. A Universidade Pedagógica de Maputo, UP Maputo, através da Faculdade de Ciências da Linguagem, Comunicação e Arte, homenageou, na quinta-feira, três referências da música moçambicana: Stewart Sukuma, Elvira Viegas e a banda Goruan. A cerimónia de distinção constituiu um reconhecimento pelo percurso académico dos homenageados e pelo seu contributo para a valorização da cultura moçambicana, promoção das artes, preservação da identidade cultural e enriquecimento do património musical nacional. Na ocasião, o reitor da UP Maputo, Jorge Farrão, destacou o papel da música na construção da identidade nacional, sublinhando que desde a independência as canções deram voz aos sonhos, projetos da comunidade, à pátria e às diferentes etapas da história do país.

embaixadora da Casa de Moçambique em Portugal. A cantora moçambicana Chakasa foi distinguida como embaixadora da Casa de Moçambique em Portugal durante a segunda edição do projeto Só Elas em Palco, realizado no estúdio auditório da Rádio Moçambique em Maputo. O reconhecimento foi materializado através do galardão Escudo de Prata, em homenagem ao contributo da artista na promoção da cultura moçambicana além fronteiras e ao impacto social da sua arte. Chakasa dedicou a distinção a todas as mulheres, considerando representar a mulher moçambicana um privilégio e uma responsabilidade. A homenagem marcou uma noite dedicada ao talento feminino, com música, poesia, dança e teatro.

0: Marlene traz espiritualidade e celebração em nova música. O videoclipe é marcado por uma forte carga emocional e espiritual, com a letra centrada na fé e na devoção a Jesus Cristo. A música expressa uma profunda gratidão, com o artista cantando sobre a importância de Jesus em sua caminhada e vida diária. Ao longo da faixa, a letra aborda a superação e o poder da fé, convidando o ouvinte a refletir sobre a força espiritual. O vídeo acompanha a energia da composição, apresentando um ambiente de celebração e louvor que se estende por toda a duração da obra. Este é um lançamento que combina ritmo contagiante com uma música edificante, sendo uma aposta forte para os fãs da música gospel e contemporânea de Marlene.
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0: Amigo ouvinte, estas foram as notícias do mundo da música.

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2: Este é o programa Zona Quente, apresentado por mim, Chelsea Maite. Espero que a tua companhia esteja patente até às 22 horas, até porque são 2 horas de muita conversa, são 2 horas de muita interação, mas claramente que tu também vais poder contemplar ao longo destes minutos muitos conteúdos interessantes. O nosso número 8292-51-146 está à tua inteira disposição. Sim. Manda a tua mensagem para nós, diga-nos o que estás a fazer para além de escutar o nosso programa Zona Quente.
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2: Manda a tua mensagem para nós, diga-nos o que estás a fazer para além de escutar o nosso programa Zona Quente. Temos aqui a mensagem do Valdez Aníbal Damião. Ele diz que escuta o programa de Vilanculo. Manda abraços ao seu pai Damião, que está em Quilimane, e não se esquecendo dos seus amigos que sempre lhe acompanham. Muito obrigada a todos vocês por estarem a trazer este programa para todo o país. O nosso muito obrigado, amigo, pela tua mensagem. Olá, Mana Xaxé! O meu nome é Janílio. Gosto muito do teu programa, está quente, mas aqui está muito frio. Falo diretamente de Lixinga, bairro Estação. Boa noite, o meu nome é Felipe Ajunta. Falo de Vilanculo. Cumprimento a todos os meus familiares que se encontram em Morumbala. Com certeza, os beijinhos e cumprimentos chegaram. 82-92-51-146, 82-92-51-146. Boa noite! Como está? Só passei para dizer que gosto muito do teu programa e dizer também que amo a todos os meus familiares. Boa noite, Zona Quente. Daqui fala Jaime, ligado dos Estados Unidos de Munhava. meu Deus do céu. É a segunda vez que citam aí Estados Unidos. Primeiro era Estados Unidos de... acabei me esquecendo, mas... eu acho que está a bater, não é? Eu estou a falar dos Estados Unidos de Maputo. Diz ainda que quer aproveitar a sua lindíssima voz e maravilhosa para saudar a todos os ouvintes do meu bairro. Boa noite, família. Boa noite a todos os amigos do Zona Quente. Daqui fala André Jorge Simão. Falo do bairro de Cumbeza, paragem Portagem. O programa Zona Quente está muito bom e mando cumprimentos para minha esposa e para toda a família de casa. Olá, Zona Quente, o meu nome é Dias, estou a acompanhar o programa da cidade da Beira Macute. Passo para parabenizar o programa que está muito top. Mando cumprimentos para todos os ouvintes que acompanham este programa, especialmente para a minha cara metade, Sumia, que fez mais um ano de vida. Beijinhos para Sumia, espero que ela realmente tenha muitos e muitos anos de vida. 82-92-51-146, 82-92-51-146. Amigo ouvinte, o programa Zona Quente é o que está a passar no teu receptor. O meu nome é Chelsea Maite. Neste momento nós vamos dar uma pausa para acompanhar o noticiário. Nós voltamos já para a segunda parte deste programa.
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sábado, dia 10 de outubro de 2026, e esperamos que esta emissão esteja a chegar em perfeitas condições de audição. A Moçambique, neste preciso momento, são 21 horas.

0: Amigo ouvinte, a sua especial atenção à atualização das notícias a esta hora, apresentadas por Cristina Xavier. Muito boa noite.
1: Boa noite, Henrique Dias. Boa noite, ouvinte. Perto de 6 mil pacientes com diversas enfermidades foram atendidos este sábado na vila-sede do Distrito da Manhissa, província de Maputo, numa feira de saúde liderada pelo ministro Ucemiça. O governante disse que com esta iniciativa o executivo pretende aproximar os serviços de saúde às comunidades que enfrentam dificuldades de acesso aos cuidados sanitários, sobretudo às das zonas rurais.
2: Com estes desafios de acesso da nossa população, e como sabe que 60% da nossa população vive em zonas rurais, em zonas de difícil acesso, em que não temos algumas especialidades, porque o contexto do país da formação de recursos humanos é um contexto desafiador. Estamos a formar, está certo que agora estamos a acelerar, mas ainda não são suficientes para alcançar a cobertura universal de saúde.
1: O CNIS sublinhou que ainda este ano a caravana da saúde vai escalar os distritos de Marraquene e Buana. A primeira Conferência Internacional de Investimentos de TED encerrou este sábado com o compromisso de materializar os acordos e consensos alcançados. Discursando no encerramento, o governador de TED, Domingos Viola, disse que os resultados da conferência deverão se refletir na alocação de mais investimentos na província e na criação de mais postos de trabalho.
3: Esta conferência consolida-nos definitivamente como a capital energética e o epicentro logístico e industrial de Moçambique. O investimento que aqui vamos atrair em postos de trabalho a curto e médio prazo para a nossa juventude, em construção de escolas, em melhorar os nossos hospitais, na dignificação das condições da nossa população, será um grande marco a termos doravante.
1: O evento culminou com a assinatura de 2 memorandos de entendimento entre o Governo Provincial de Tete e a Fundação Miliane e o outro entre a Confederação das Associações Económicas de Moçambique, CTA, e a Câmara de Comércio Brasil-África. Além dos países da região, participaram da conferência as delegações do Japão, Brasil e Ucrânia. A circulação de veículos pesados está temporariamente suspensa na ponte sobre o rio Revoe, na Estrada Nacional número 260, na província de Manica, na sequência de danos provocados pela passagem de um caminhão com excesso de carga. O delegado da Administração Nacional de Estradas, ANE, em Manica, Moisés Zimba, disse que neste momento decorrem trabalhos de avaliação dos danos, enquanto se prepara o plano de reparação da infraestrutura.
4: Esta ponte é de extrema importância para a economia local e dos distritos Chimoio, Macate, Sassandenga e até o distrito de Missouriça. E neste momento estamos a fazer o plano de preparação desta ponte.
1: A Administração Nacional de Estradas, em Manica, apela ao cumprimento dos limites de carga e das restrições de circulação de modo a salvaguardar a segurança dos utentes e preservar a ponte. O secretário de Estado na província de Cabo Delgado afirma que a disciplina e o espírito de missão das Forças de Defesa e Segurança são determinantes na garantia da proteção do Estado e da integridade territorial naquele ponto do país. Plácido Pereira afirma igualmente que a prontidão e a bravura das FDS no combate ao terrorismo em Cabo Delgado são cruciais para a manutenção da ordem e tranquilidade pública e o funcionamento das instituições do Estado.
5: As Forças Armadas de Defesa de Moçambique são o garante da soberania nacional, são o garante da integridade territorial, o garante da paz, mas também apoiam as comunidades nos diversos momentos, que é isto que nós constatamos decorrente das atividades que vocês têm estado a realizar.
1: Plácido Pereira falava este sábado durante a saudação às unidades das Forças de Defesa e Segurança posicionadas na Vila Sede e no Batalhão de Infantaria de Macarara, no distrito de Anquapa. No desporto, Costa do Sol é virtual

0: campeão de futebol sénior feminino da cidade de Maputo. A equipa canarinha confirmou o título este sábado após empatar a 2 golos diante do Black Bulls em desafio da penúltima jornada da competição. O Costa do Sol lidera a prova com 31 pontos, seguido pelo Black Bulls com 28. Na atualidade internacional, pelo menos 9 pessoas, na sua maioria estudantes, foram detidas após os violentos protestos registados na cidade sul-africana de Durban nos últimos 2 dias. Correspondente Eduardo Figurão.
1: A informação foi confirmada pela polícia de KwaZulu-Natal, que diz estar no encalço dos responsáveis pelos distúrbios. O balanço preliminar aponta para 3 casas incendiadas em Umbilo, 14 veículos queimados no centro de Durban e várias lojas de estrangeiros danificadas e saqueadas. Na sequência de um pedido expresso do governador do KwaZulu-Natal, Tami Ntuli, um contingente de militares está a apoiar a polícia no patrulhamento da cidade de Durban e arredores. A polícia dispersou um grupo de manifestantes logo nas primeiras horas deste sábado. Ao longo do dia, a situação em Durban apresentava-se calma, com o comércio praticamente paralisado. O presidente da comunidade moçambicana em KwaZulu-Natal, José Calçandás, descreveu o cenário que se vivia até ao fim do dia em Durban e relatou o caso de um moçambicano que foi assaltado. Eduardo Figurão, Joanesburgo.
0: O tempo. A cidade de Té poderá registrar este domingo 35 graus centígrados de temperatura máxima, seguida por Nampula com 33 graus. Vilanculo e Pemba 30, Maputo, Xai-Xai, Beira, Quelimane e Lixinga 29 e, por último, Inhambane e Chimoio 28 graus centígrados de temperatura máxima. Foram as notícias a esta hora. As próximas, à meia-noite.

0: paz deve significar educação de qualidade, emprego digno, oportunidades de emprego para todos os moçambicanos e principalmente a juventude, acesso à tecnologia e esperança no futuro. Ou seja, a paz e o desenvolvimento devem andar juntos. Devemos ensinar os nossos jovens não apenas a conhecer a história da guerra, mas sobretudo a preservar a cultura da paz. Porque quem conhece o valor da paz nunca permitirá que o ódio, a desinformação, a manipulação, principalmente nas redes sociais, sobretudo também a questão relacionada com o boato, substitua o diálogo. O diálogo deve ser a arma número um para a paz em Moçambique.
1: Presidente da República, Daniel Chapo.

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3: Amigo ouvinte, são 21 horas e 8 minutos. Boa noite, bem-vindo ao nosso encontro de hoje, neste sábado, aqui na Antena Nacional da Rádio Moçambique. Estamos a 10 de outubro de 2026. A voz que vos fala é de Helena Pituro. Acompanhe já a seguir a segunda parte do programa Zona Quente. Uma boa escuta.

0: 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Mais uma vez, boa noite, boa noite, boa noite, companheiro de milhões, boa noite, companheiro de todos os sábados. É um prazer estar de volta para esta segunda parte do nosso programa Zona Quente. Ai, ai, ai, se tu pensavas que a noite já tinha tudo, então espera só mais um pouco, porque conteúdos é o que não vai faltar nesta segunda parte. A energia continua lá? Continua no ponto certo? Escreve aí para nós. Sim, sim, sim, Chelsea, a energia está lá no topo. 8292-51-146. 8292-51-146. Devo dizer que cá desse lado, a energia, o calor, não é, deste programa Zona Quente está mesmo no ponto certo. Nesta segunda parte, nós teremos mais música, mais diversão, mais histórias de muito mais para partilhar contigo. Continuamos ligados ao que movimenta a juventude, aos artistas que dão ritmo à nossa música e aos momentos que fazem do sábado uma noite completamente diferente, uma noite com uma particularidade que só o programa Zona Quente carrega consigo. Por isso, amigo ouvinte, não saias daí. Estavas a pensar em levantar do sofá? Senta aí desse lado. Se precisas levantar, carrega contigo o teu celular, o teu receptor e continua desse lado. E aconselho também a aumentar o volume para que a voz da Chelsea Maite chegue aos teus ouvidos como deve ser. Chama a tua malta e vem comigo, porque a noite ainda tem muito para acontecer. 8292-51-146 é o número pelo qual tu podes partilhar comigo as tuas experiências. Pode ser a experiência de toda a semana, pode ser a tua opinião com relação ao programa de hoje, desta edição, e também podes muito bem dizer se precisas ou se gostarias que algo fosse melhorado, se tu gostarias de ver algo a ser implementado aqui no programa de toda a juventude. As tuas ideias, os teus conselhos, a tua partilha é muito importante para que este programa possa crescer. O meu muito obrigada pela tua companhia, o meu muito obrigada por estares desse lado. Eu conto contigo, conto com a tua presença até ao final. Vamos começar esta segunda parte do nosso programa Zona Quente da melhor forma. Sim, sim, sim, sim, com muita, mas muita música boa.
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1: Estamos de volta, amigo ouvinte, depois desta música super, super, super animada, depois desta música que nos fez dangazar, como deve ser. Eu estou aqui em dúvida se começo por ler as tuas mensagens, que são maravilhosas e que preenchem este espaço do Zona Quente, ou se vamos a mais um conteúdo preparado para esta edição. O que será que nós vamos contemplar? Será que são as mensagens? Será que serão as insólitas desta edição? O que é? O que é que será? O que é que tu gostarias de escutar primeiro? Bem, eu vou seguir o meu coração, até porque eu posso, não é? Eu posso. Vamos neste momento acompanhar o termómetro.
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1: Dois estudantes criaram um curativo natural e faturaram o maior prémio ambiental do mundo. Dois estudantes de 17 anos de idade de uma região do Brasil conquistaram a etapa regional do The Earth Prize, ou Prémio Terra em português, considerado o maior prémio ambiental jovem do mundo. Bernardo René e Isis Valentim desenvolveram o Hada, um curativo natural produzido com a planta de aloe vera e camomila, que ajuda na cicatrização, substitui bandagens plásticas convencionais e ainda se decompõe na natureza em apenas 48 horas. A inspiração surgiu de uma observação simples nas quadras de vôlei da escola. A grande quantidade de resíduos plásticos gerados por curativos descartados após pequenos ferimentos. Com a conquista internacional, os jovens cientistas receberam cerca de 760 mil meticais para investir no aprimoramento da pesquisa e aproximar a inovação da aplicação prática. Uma solução sustentável criada por estudantes brasileiros que une ciência, saúde e cuidado com o meio ambiente. Jovem sul-africana cria um brinco que fotografa um possível agressor. Aos 16 anos de idade, uma estudante sul-africana transformou um simples acessório de moda em uma poderosa ferramenta de proteção. Preocupada com os altos índices de violência e com a dificuldade que as vítimas enfrentam para pedir socorro em momentos críticos, ela desenvolveu um protótipo de brinco voltado para situações de emergência. O dispositivo foi inteligentemente projetado com um botão discreto que permite à usuária acionar um alerta silencioso, sem precisar pegar o celular ou levantar suspeitas de um possível agressor. O brinco é capaz de tirar uma foto da pessoa suspeita e compartilhar a localização em tempo real com contatos de confiança. Pela genialidade do projeto, a jovem foi premiada com uma medalha de bronze na categoria de Engenharia e Eletrônica. Embora ainda seja um protótipo em fase de aprimoramento, a expectativa é que o acessório se torne em breve um produto comercial acessível, integrando a segurança ao cotidiano das mulheres. Canadiana atinge o recorde mundial ao permanecer em prancha por horas. Jean Wilde, de 61 anos de idade, estabeleceu um novo recorde mundial ao permanecer por mais de 5 horas na posição da prancha abdominal durante os Jogos Mundiais Sênior, em Utah, nos Estados Unidos da América. Imagens registram o momento em que Wilde ultrapassa a marca de 5 horas e conquista o título de maior tempo em prancha abdominal entre mulheres. A canadiana superou o próprio recorde estabelecido em 2024, quando permaneceu na posição por 4 horas e 30 minutos. Homem permitiu o acesso ao Wi-Fi para atrair jovens à noite e ganhar seguranças de borla. Pelo que se conta, o Wi-Fi tem o acesso permitido das 17 às 7 horas do dia seguinte. O turno inteiro de um vigia noturno. A casa tinha acabado de ficar pronta em Tamal, no norte do Ghana, e o dono teria preferido um roteador em vez de um vigia humano. Na história que viralizou, os jovens aparecem atrás da internet de borla e ficam ali até tarde. Com eles por perto, a casa nunca passa a noite sozinha. Nas redes sociais, virou a troca perfeita. Os jovens ganham Wi-Fi e o dono ganha proteção. Ai, ai, ai, amiga ouvinte, estas foram as notícias insólitas desta semana. Terminamos com esta notícia cómica, não é? Deste dono de casa que arranjou uma forma eficiente, não sei, até que ponto segura para proteger a sua casa. O que é que achas desta ideia? Será que é uma ideia que pode ser implementada aqui no nosso país? 8292-51-146. Deixa ficar a tua opinião. Vamos ouvir música e até já.
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1: Estamos de volta depois desta música proporcionada pelo nosso sonorizador, o nosso DJ de milhões, Michel Horácio. O nosso número de mensagem está no ar, está à tua disposição. É 82 92 51 146. Temos mais mensagens aqui no nosso celular. Temos aqui a mensagem que diz o seguinte: boa noite, locutora, que está a expressar muito bem as suas falas. Ai, ai, ai, muito obrigada. Aqui fala Isaú Albano Guta. Falo diretamente do local de trabalho na zona de Chopal. Saúdo a minha cara metade, Luísa Domingos Monteiro, e aos meus dois anjinhos, Carlos e Mariela. Também endereçar saudações e bom trabalho para todos os colegas que estão nas estradas por trabalho nesta hora. Recebam a saudação de Isaú. Eu desejo um bom trabalho para ti também, Isaú. Boa noite, o meu nome é Lote Nota, falo da província de Sofala, distrito de Marromeu. O programa está a chegar da melhor forma, está a agradar. Ai, ai, ai, eu fico feliz em saber que o programa está realmente agradável aos teus ouvidos. Amigo ouvinte, tu também podes fazer como o nosso querido ouvinte. Deixa ficar a tua opinião. Será que o programa está a chegar na medida certa? 82 92 51 146, 82 92 51 146. Boa noite, daqui fala o José da cidade de Lixinga. Bom trabalho aí na Rádio Moçambique e desejo uma ótima noite. Muito obrigada, igualmente. Olá, Zona Quente, o meu nome é Eduardo José, falo de Marromeu e desejo uma boa noite. Obrigada, obrigada. Boa noite, Zona Quente, daqui fala Gerson da Liberdade. Estou a gostar do programa e da voz linda e inconfundível da locutora. Muito obrigada. Os vossos elogios me deixam assim, completamente sem ar. Muito obrigada, muito obrigada. Boa noite, Zona Quente. Meu nome é Inocêncio. Falo de Nampula, bairro de Namicopo. Cumprimentos para ti, Inocêncio. Inocêncio, xará da minha tia que sempre pede para mandar um beijinho. Um beijinho para ti, tia Inocência. Xará do ouvinte cá deste lado. Boa noite. Daqui fala Domingos Sanguata, do distrito de Marromeu. Gosto do programa Zona Quente. Mando para minha filha e para minha esposa. Beijinhos. Olá, programa. Daqui fala Pai Tossote. Falo de Sofala, Marromeu. O jantar já está à disposição e eu estou quase a comer. Uau, uau, uau. Fico feliz em saber. Boa noite, Zona Quente. Escrevo de Sofala. Gosto muito do programa. O meu nome é Isaac Guetta. O programa está a chegar muito bem. Desejo bom trabalho para ti, locutor. Mando também cumprimentos para todos aqueles que eu amo e que estão a acompanhar o programa. Muito obrigada, muito obrigada. Boa noite, daqui fala Paito Mário. Saúdo ao meu irmão Madó e mando beijinhos para minha esposa Atásia e para o meu irmão Isaac. 82 92 51 146. Estou à espera sim da tua mensagem, amigo ouvinte. Manda, não perca tempo. Os mais espertos já começaram. E tu, do que é que estás à espera? 82 92 51 146. O meu nome é Chelsea Maite. Este é o programa Zona Quente. O programa Zona Quente que vem para aquecer, para aumentar o calor. Já estamos no verão, mas este programa vem para elevar ainda mais o calor da juventude. É momento de passarmos para mais um conteúdo preparado para esta edição. Vamos acompanhar a mais quente da semana e hoje nós recebemos um convidado de luxo, um convidado de ouro, tal como sempre. Boa escuta, amigo ouvinte, não saia desse lado para que possas acompanhar esta conversa super interessante e, acima de tudo, ficar a saber qual é a música de destaque desta edição. Até já!
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0: Amigo ouvinte, o programa Zona Quente continua. Eu espero que estejas a gostar de tudo aquilo que estás a acompanhar neste programa, o programa desta edição. O meu nome é Chelsea Maite e neste momento nós vamos entrar para a mais quente da semana. É exatamente isso. Eu acredito que tu estavas à espera, não é? Deste momento, então nós vamos entrar para a mais quente da semana. Hoje, amigo ouvinte, nós recebemos em estúdios Aigar. Aigar, que é um cantor moçambicano, músico da nova geração, residente na cidade de Maputo, e é um artista que vem construindo o seu percurso no panorama musical moçambicano através de lançamentos que exploram sobretudo temas ligados ao amor, romance e relacionamentos. Entre os seus trabalhos recentes destacam-se Amanheceu, lançado em janeiro de 2026, e Leva-me, apresentado em junho de 2026. Aigar, és bem-vindo ao programa Zona Quente.
1: Muito obrigado.
0: Muito obrigada por estar aqui e nós vamos dar continuidade, não é, com esta conversa que na verdade está a começar. Para começar, eu gostaria de saber de onde é que nasceu, não é, o teu amor pela música.
1: Tive aquela vontade, né, por ver os artistas na televisão, assim. Também quis saber, né, como é que é cantar para os outros, e decidi já escrever letras e também procurei, né, pessoas que já estão
0: ligadas à área.
1: Sim. Então, foi assim que começou a minha carreira.
0: Uau.
1: E conheci aqueles que já estão, já há vários tempos nessa área da música.
0: E já esteve perto de algumas pessoas que admira, já esteve perto de algumas pessoas que deram o direcionamento certo para que o Aigar começasse de facto a fazer música.
1: É, na verdade, nem todos, né? Porque a maioria são artistas internacionais.
0: Ok.
1: Então, até agora, os artistas que eu conheci, né, foi a Tamires. Aqueles outros, né, que também são iniciantes.
0: Iniciantes, sim, exatamente. Sim. Até porque, de certa forma, nós precisamos de pessoas, não é? Para desenvolver, para aprender. E é importante nós lidarmos tanto com artistas que são assim, que já vêm e têm uma bagagem musical, também como artistas como tu, que estão a começar. Mas esteve aqui a falar que tem admiradores, ou melhor, que tem admiração por certos artistas. Que artistas são estes que o Aigar admira e que inspira-se nestes mesmos artistas?
1: Bom, conforme eu estava a falar, né, são artistas internacionais, angolanos.
0: Ah, angolanos, sim. Uau.
1: E eu gosto muito de Afrobeat. Então, eu estava a me referir aos seguintes artistas: Anderson Mário e o Gerilson Israel.
0: Uau, Anderson Mário, Gerilson e Israel. Mas aqui em Moçambique também tem artistas,
1: sim,
0: que admira.
1: Sim, com certeza.
0: Quais são esses artistas que admira daqui de Moçambique?
1: Em Moçambique tem o Tunde Finga, né? Sim, porque ele também é.
0: É um artista super, né?
1: Sim.
0: Muito bem, muito bem. E de acordo com o que tu foste aprendendo, não é, destes artistas, o que é que tu achas que mais tem impactado e que tem feito com que tu de facto possas efetivar da melhor forma as músicas que tu tens lançado ao longo da tua carreira musical?
1: Eu acho importante, né, numa música, para poder ter impacto, é a mensagem também, né? Sim, a mensagem. Independentemente do gênero, aquilo que tu estás a falar na música pode gerar, assim, muito impacto, né?
0: Expandir. E repercussão também,
1: sim,
0: né?
1: Sim, sim.
0: Uau, uau, uau. E o que é que tu achas que torna difícil, de alguma maneira, o teu percurso? Até porque, de certa maneira, na nossa vida, nós temos dificuldades, passamos por desafios e por aí em diante. Quais são os desafios que o Aigar enfrenta ou tem enfrentado ao longo da carreira musical?
1: Bom, primeiramente, né? Gerir o tempo, né?
0: Ah,
1: porque eu também sou estudante.
0: Ah, sim, sim, sim.
1: Tem que saber gerir o tempo da escola e também da minha carreira musical.
0: É. Então, E falando nesta questão de gerir o tempo, escola, o facto de ser estudante para além de ser cantora, uma das perguntas que sempre me surge na mente é a questão do apoio. Sabemos que tu acaba de citar que é estudante. Os seus pais ou a sua família sempre apoiou esta carreira, esta vontade de fazer música do Aigar, ou foi uma luta assim a princípio, né, começar a cantar e por aí em diante?
1: Na verdade não foi uma luta, né? Só que os meus pais tiveram aquela preocupação de que se eu começasse a cantar, né? Isso aí
0: poderia influenciar futuramente nos estudos, assim.
1: Sim,
0: aqui é.
1: Tipo, ia perturbar nos meus estudos, mas eu disse que conseguiria gerir o tempo.
0: Uau.
1: Sim, por isso eu disse também que
0: está conseguindo. Isso é muito, muito bom. Ao longo da tua carreira, tu já recebeste alguma crítica que tu achaste que foi construtiva e que te fez mudar de mentalidade?
1: Bom, até agora ainda, né?
0: Nenhuma crítica, nenhuma observação assim de alguns artistas que tens lidado, que tens conversado, alguma opinião, algum conselho?
1: Nunca tive uma crítica até agora, né? Mas tive conselhos. Daqueles
0: que impactaram, não é? Que ajudaram a melhorar a tua carreira. Quais foram os conselhos que de alguma maneira ajudaram-te a melhorar?
1: Primeiro, né, temos que apreciar aqueles que já são especialistas, né, na área musical.
0: Concordo.
1: E para poder também desenvolver aquilo que é o teu pensamento ao escrever as letras, né? E também eles dizem, tipo, a mensagem é o que importa na música. Sim, então eu baseio-me naquilo que as pessoas estão a viver, ou aquilo que está na minha imaginação, né, que as pessoas vivem hoje em dia.
0: Uau, gosto. Então, Aigar, para além de optar por estilos musicais assim que agradam ao público e por aí em diante, opta também pela mensagem.
1: Sim, sim, exatamente, porque a mensagem é o que é importante na música também. Eu acho crucial a gente colocar a mensagem no topo, né?
0: No topo, exatamente. Transmitir alguma coisa, não é? Que vai fazer com que nós melhoremos a nossa forma de viver e por aí em diante. Até porque a música influencia muito também, né? No nosso estado de espírito.
1: Influencia.
0: Influencia. Para além de cantor, o Aigar compõe músicas também, as suas próprias músicas, ou simplesmente canta?
1: Não, estava já demorando para perguntar isso.
0: Ah, então estava à espera dessa pergunta.
1: Sim, porque a maioria das pessoas também fazem essa pergunta, né? Então, conforme eu disse, né, eu já estou há muito tempo a apreciar o trabalho daqueles que já estão no auge. Então, eu procuro perceber o que faz a música ser tão impactante, né?
0: Sim.
1: Então, eu escrevo as minhas músicas, pessoalmente.
0: Pessoalmente.
1: Sim. E eu baseio isso no quê? Conforme eu disse, eu baseio isso naquilo que as pessoas vivem hoje em dia. E naquilo que eu imagino, né? Sim. Porque principalmente as mulheres são as que escutam mais a música. Então eu prefiro falar mais da traição, não sei, romance.
0: Então está a dizer que as mulheres normalmente quando são traídas vão lá, ficam melancólicas. Ai, o Aigar aqui a revelar, não é, alguns spins. Mas ainda neste âmbito das composições, eu gostaria de saber em que estado de espírito tu te sentes melhor para compor? Quando estás feliz, quando estás triste, apaixonado, se calhar, como é que as coisas funcionam?
1: Apaixonado não. É. Bom, eu escrevo mais letras quando estou feliz também. Posso estar feliz, mas na mensagem que eu vou transmitir na música, não falar de felicidade, sim. Porque eu prefiro mais cantar aquilo que as pessoas vivem.
0: Mas ainda neste âmbito, existe alguma música tua que se baseou em ti particularmente? Ou é sempre baseado naquilo que as pessoas vão vivendo, vêm vivendo ao teu redor?
1: Bom, Tem uma música assim que eu falo de mim, mas não só de mim também, né? Falo de todos em geral. Sim, só que a música ainda não está disponível. Vai fazer parte
0: ainda não está disponível. Ai, e o Aigar esteve aqui, amigo ouvinte, a adiantar que está disposto a lançar uma EP. Fala-nos um pouco com relação a esta EP que vai ser lançada e quando é que vai ser lançada.
1: Bom, a gente primeiro está, até agora, né? Estamos preocupados em terminar as músicas.
0: Ok.
1: E aí depois vamos anunciar a data.
0: E quantas faixas terá esta EP?
1: São 6 faixas.
0: 6 faixas. Uau, uau, uau. Então nós vamos ficar ansiosos, não é? Para acompanhar de perto. Então, amigo ouvinte, já aguarda aí esta promessa do Aigar. Vai ser esse ano? Vai sair
1: sim,
0: este
1: sim,
0: ano?
1: Sim, será esse ano.
0: Então, já aguarda aí esta promessa, porque nós vamos cobrar. Daqui a pouquinho nós vamos cobrar. Faltam apenas 3 meses, não é? Para o ano terminar, e nós vamos cobrar para saber se, de facto, esta EP realmente vai ser lançada. Estive aqui a dizer que canta, compõe. Mas, dentre estas duas particularidades, o que é que tu mais gostas de fazer? De cantar ou de compor as tuas músicas?
1: Eu gosto de compor as minhas músicas.
0: Cantar nem tanto.
1: Gosto de cantar, na verdade eu gosto das duas coisas.
0: Ok, tudo bem. Para além do Aigar como cantor, como é que normalmente tu vives o teu dia a dia? Não é? Porque normalmente os artistas, eles deixam ficar uma imagem, não é? Das suas próprias vidas, mas acredito eu que existe uma maneira própria de ser que tu talvez não tenhas revelado para as pessoas que te conhecem como artista. Como é que é o Aigar no seu dia a dia?
1: O meu dia é baseado nas rotinas, né? Sim, porque conforme eu disse, eu tenho que gerir meu tempo na carreira musical, assim como também nos estudos. Sim. Mas também isso não é fácil, né?
0: Não é fácil, sim. Boa, boa. E entrar, voltando um bocadinho para esta área musical, se tu pudesses fazer uma música com qualquer artista, vamos citar um artista musical daqui de Moçambique e também um artista internacional, até porque já esteve aqui a citar que se inspira em artistas nacionais e internacionais. Se pudesse ter a oportunidade de fazer uma música com 2 artistas, nacional e internacional, quais são os artistas que tu farias esta parceria?
1: Vou começar pelos artistas nacionais, né? Começaria com o Tim Finga, também Rismaiano, Walter.
0: Walter Artístico?
1: Não. Clayton David.
0: Clayton David. E a nível internacional?
1: A nível internacional são aqueles 2 que eu citei, né?
0: Os 2 que citou. Muito bem, muito bem. E já está a tentar começar a procurar formas de fazer isso acontecer? Eu acho que, para além de nós sonharmos, nós também temos que procurar, não é? Efetivar os sonhos que nós temos.
1: Até agora, eu ainda estou preocupado em desenvolver a minha carreira. Para depois fazer
0: estas parcerias. Sim. Muito bem, muito bem. Agora nós vamos entrar para mais quente da semana, não é? Que é a música de destaque no nosso programa de hoje. E a nossa música, a música escolhida para ser a música de destaque nesta semana é Leva-me. Não é? É uma das músicas que foi lançada em junho, acho eu, não é?
1: Sim, foi em junho.
0: Foi em junho. Fala-me um bocadinho desta música. Como é que foi o processo criativo desta música?
1: Bom, isso eu tiro na minha imaginação.
0: Sim.
1: E vendo o comportamento das pessoas aí nas ruas.
0: Sim.
1: Então, essa música fala, na verdade, de 2 pessoas em que o homem fala para a mulher, tipo, eu não posso saber o que você está a sentir aí, mas o que eu sinto, eu sei, está a ver? Sim, então é mais ou menos sobre isso que eu estou a falar.
0: A pessoa está a expressar os seus sentimentos.
1: Está a expressar exatamente.
0: Uau. Amigo ouvinte, para que tu possas compreender de facto esta explicação, eu acho que nada melhor do que nós escutarmos esta música, que por sinal, assim é que é a mais quente da semana. Nós vamos dar uma pausa para que possamos escutar a mais quente da semana. Até já.
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1: Depois de nós acompanharmos esta música que é a mais quente da semana, intitulada Leva-me, do artista Aigar, que nós recebemos em estúdios, nós vamos continuar com a nossa conversa que por sinal está a ser super, super interessante. Vamos voltar um bocadinho com a história desta música e eu gostaria de saber como é que foi trabalhar com ela, quem é que produziu, quem é que esteve na linha da frente para além de ti, como o próprio cantor?
2: A pessoa que produziu, né? É a pessoa que está comigo desde o início da minha carreira.
1: Uhum.
2: E na verdade eu compus a letra.
1: Sim.
2: E a gente gravou. Era tipo, estávamos a brincar, né?
1: Uhum.
2: Como eu não tinha nada para fazer.
1: Sim, sim.
2: Decidi me desocupar.
1: Uhum.
2: Me ocupar, aliás, com...
1: com a música,
2: sim,
1: né?
2: Com a composição.
1: Com a
2: então,
1: composição, sim, sim.
2: Foi uma ideia que apareceu,
1: uhum,
2: de repente, realmente. Porque eu também baseio isso na instrumental. Depois eu tomo uma instrumental,
1: uhum,
2: fazer uma letra que bate, né? Com a instrumental.
1: Uau. Então, e tocou neste aspecto instrumental, surgiu uma curiosidade. Normalmente, quando tu fazes a produção de uma música, tu preferes procurar produzir a instrumental primeiro ou escrever a letra e depois encaixar a instrumental?
2: Bom, tem vezes que, na verdade, eu acho mais importante para mim, né?
1: Uhum.
2: Eu gosto mais quando é uma instrumental, sem nenhuma composição, eu vou compor baseado nela.
1: Uau.
2: Mas tem vezes que eu faço a composição, escrevo a letra
1: e depois procura uma instrumental.
2: Sim.
1: Muito bom. E a instrumental tu também é que produzes ou deixas a cargo de alguém?
2: Não, instrumental não sei que vou aí produzir, né? Mas
1: uhum,
2: tem pessoas que fazem esse trabalho por mim.
1: Uau, muito bem, muito bem. E depois destas duas músicas que foram lançadas, e para além da EP, o que é que nós podemos esperar do Aigar futuramente, a longo prazo, não é? Estamos a terminar o ano de 2026, estamos a entrar no ano de 2027. O que é que nós podemos esperar de ti?
2: Pode esperar mais músicas, mais trabalhos mesmo.
1: Uau.
2: E espero que também vocês possam apoiar, né?
1: Claramente, claramente. Até porque nós estamos aqui para isso, não é?
2: Tu quer música, se não tem ninguém para ouvir.
1: Não faz sentido nenhum. Não faz sentido nenhum. Bem, vamos sair um bocadinho deste âmbito da música. Vamos entrar um bocadinho mais para a tua vida, sim, pessoal. Se é que podemos, não é? Bem, estamos no verão. Né? Estamos quase para terminar a nossa conversa, mas nós estamos nesta época de verão. Como é que seria o teu final de semana perfeito nesta época de verão?
2: Como que seria a minha semana?
1: O teu final de semana perfeito.
2: Bom, meu final de semana seria como sempre, né?
1: Uhum. Nada de diferente.
2: Nada de diferente.
1: Sério? Ai, eu se me perguntassem como é que seria o meu final de semana perfeito, eu acho que eu ia dizer que eu gostaria de ir a Maldivas. Se alguém por acaso aparecesse e dissesse, não, nós temos uma proposta para ti, é só tu deixares ficar, como é que tu gostarias de passar o próximo final de semana? O que é que tu darias?
2: Bom, primeiramente, meu sábado,
1: uhum,
2: até porque podia ser diferente, né?
1: Uhum, uhum.
2: Varia também.
1: Sim.
2: Sim. Poder ir à praia.
1: Uhum. Né? Eu também gosto muito de praia, por sinal.
2: Sim, poderia ir à praia com amigos ou com a família, né?
1: Uhum.
2: Dependendo da temperatura.
1: Uhum.
2: E o domingo seria como sempre, né?
1: Uhum.
2: Eu também preciso de compor, não tenho esse tempo no meio de semana.
1: Ok.
2: Então, eu prefiro mais fazer isso no final de semana.
1: No final de semana, sim.
2: Porque tem que dividir.
1: Uhum. O tempo, então, claramente, claramente. Amigo ouvinte, nós já estamos a terminar esta conversa super, super interessante que nós tivemos com o Aigar. Aigar, quais são as tuas considerações finais? Como é que os amigos lá de casa podem contactar caso precisem dos teus serviços?
2: As pessoas lá em casa podem contactar através do número 82 47 27 79 8.
1: Mais uma vez.
2: Repito, 82-47-27-79-8.
1: Boa. Então, amigo ouvinte, já ficou aí a dica. Qualquer coisa é só ligar para este número que foi citado neste momento. Aigar, qual é a mensagem que deixa ficar para os teus fãs, seguidores, para todos aqueles que estão a acompanhar o programa Zona Quente?
2: Nada menos, nada mais que agradecer àqueles que acompanham o meu trabalho e apoiam. E dizer que podem esperar mais trabalhos.
1: Oh, muito obrigada. Muito obrigada por ter aceito estar aqui no nosso programa. Foi muito bom recebê-lo. Esperamos contar consigo mais vezes. Esperamos que venha aqui depois do lançamento da sua EP.
2: Sim, farei.
1: Amigo ouvinte, vamos ouvir mais um bocadinho da música que é, por sinal, a mais quente da semana. Até já.
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2: Amigo ouvinte, assim nós chegamos à fase final de mais uma noite em grande, uma noite bombástica, uma noite completamente animada. Passaram por aqui músicas, histórias, novidades, gargalhadas, tivemos muita energia partilhada e eu espero que todos os conteúdos tenham sido de total agrado. Continua a aproveitar a tua noite e fica ligado à nossa programação. O meu nome é Chelsea Maite, estive ao lado de Michel Horácio na sonorização. Eu volto para a semana, mas enquanto isso não acontece, amigo ouvinte, comporta-te, cuida-te e, acima de tudo, empenha-te em todas as áreas da tua vida. Tchauzinho e continuação de uma ótima noite!

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Amigo ouvinte, uma vez mais, boa noite, bem-vindo a este encontro de hoje. É sábado, estamos numa noite tranquila, quero acreditar que esta noite esteja muito boa aí para si, aonde estiver, ao lado dos seus amigos, da sua família, daquelas pessoas que certamente são especiais para si. Vamos para uma sessão onde o amigo ouvinte é que vai conduzir tudo. Nós vamos tocar as músicas da sua preferência. As músicas que o amigo ouvinte vai escolher nesta noite. Claramente, nós temos uma lista para si. Vamos apresentar a lista das músicas que nós temos preparadas para hoje. E o amigo ouvinte vai poder escolher dentre estas músicas qual delas. Mas está a valer uma. Tenho aqui a música de Fernando Luiz, Louco de Angola. É uma das músicas que pode escolher. Tenho ainda a música de Isaú Menezes com Tapi J. Tenho a música dos Garimpeiros com Tema África. E Jimmy Dudlu com Adeva. E Ana Mungambe com Bem-vindo a Moçambique. Tenho ainda como proposta a música de Albertina Pascoal, Mamana Wambiri. E tenho o Rafael Bata, o Nishiketelo, Lorena Nhat, ao lado de Ringo. É uma das nossas propostas com Nabonga. Eu tenho ainda o trabalho de Capadés com Sumbi. Michel do Rosário com Padrinho, ao lado de Valdemiro José. Eu tenho ainda a música de Anistar com Viver com Fé. Jeff Maluleck com Salani. Ainda pode escolher a música de Twin Fingers, Mãe Grande, Kekei, com o tema Zena. Pode ainda optar pela música da Dama do Bling, com o tema Lágrimas de Mãe. Tenho ainda a música de Deltino Guerreiro, com o tema Sonho. E ainda Jaca, com Chaco Chena. É também uma música que pode ouvir nesta noite de sábado, amigo ouvinte. E dentro de instantes vai sim telefonar através do 21 31 55 55 84 34 92 82 34 92. E para completar a nossa saudação, eu fico aqui com esta música de Lloyd Kappas, este jovem que de alguma maneira procura sempre tornar a sua presença destacável.

0: Lloyd Kappas, nesta música, empresta-nos alguma disposição a esta altura, 22 horas e 7 minutos. Amigo ouvinte, qual é a música que gostava de ouvir nesta noite de sábado? Onde é que se encontra e, certamente, qual é o ambiente que se vive no ponto em que está, a partir desse local, com quem se encontra? E, certamente, nós queremos também fazer parte desse momento através da música. Queremos brindar esse momento bom, queremos estar consigo. Então, diga-nos que música gostava de ouvir. Amâncio Xileng de Moamba, boa noite.
1: Esta chamada está agora a ser gravada.
0: Boa noite. Boa noite. Está tudo bem?
2: Olá, boa noite.
0: Olá, conseguimos ouvir perfeitamente.
2: Muito obrigado.
0: Como é que está Moamba? Tudo bem?
2: Está indo na graça do Senhor, está tudo bem.
0: Ah, perfeito. Qual é a música que gostava de ouvir nesta noite?
2: Fora da vossa relação, que eu não cheguei de ouvir, eu estava a pedir a música de Chakazi.
0: Música de Chakazi, qual é o tema?
2: I Don't Lose.
0: Uhum. Por que esta música nesta noite? Uma dedicatória especial?
2: É, tão especial não. Mas eu aqui eu quero dedicar essa música a Antônio Germano Melende, da Beira, e Filimão David Mbange, no Beira Prevo, que no dia 8 completaram mais um ano de vida. Para além desse aqui, eu saúdo a Joana Costa e Magudi, Ernesto Braz Magudi, Laura Paulo Nianice, da Beira Prevo, Jefferson Tavera, no Trevo, Venâncio de Tenda, na Bela Vista, Rosário Sandrano, na Bela Vista, Pereira Xirinza, na Bela Vista, Tereza Mfumo, na Bela Vista, Obassa Matola, na Bela Vista, Vênus Macuacua, na cidade da Matola, Rosalina Citoi, na cidade da Matola, Sérgio Sumban, também na cidade da Matola, Joana Surana, ainda também na cidade de Matola, na cidade de Matola, Narciso Xilengue, na cidade de Matola, Amor Xilengue, em Maputo, Safira Maluana, aqui na Moamba, Antônio Massaúl, também aqui na Moamba, e para todos os ouvintes da RM, não esquecendo a dupla em serviço. Um forte abraço de Amâncio Xilengue, da Moamba, Terra das Mais Habilidades.
0: Muito bem, ouvinte Márcio Xilengue, o nosso muito obrigado, votos de uma ótima noite. Aí está a música para si, No Time to Lose.
2: Muito obrigado, boa noite.
0: Tchauzinho.

0: E de Moamba vamos ao bairro Zona Verde. Está lá Gabriel Mufundice. Boa noite.
1: Muito boa noite, Helena Pitor.
0: Como está, meu pai Gabriel Mufundice?
1: Ah, estou bem, estou com a sua xará aqui em casa.
0: Ah, está bem, mas ela nunca fala.
1: Ela não gosta.
0: Ah, não gosta, temos que respeitar. Ela não gosta.
1: Eu tenho 45 anos a ligar à Rádio Moçambique, a intervir.
0: Sim.
1: Mas ela não gosta de falar na rádio.
0: Mas está sempre aí ao lado a acompanhar.
1: Sim, está sempre.
0: Ela é uma super mulher.
1: E não é fácil casar com o Gabriel Mufundice.
0: Sim.
1: Com vice de rádio.
0: Uhum.
1: Vice de televisão.
0: Uhum.
1: Paciência mesmo.
0: Só podia ser a minha xará.
1: É isso mesmo.
0: Mas qual é a música para esta noite?
1: Ah, como eu cheguei aqui em 1977, tinha 14 anos. É a música de Jeff Maluleke, quando despedi a minha mãe em Gaza. No
0: sim.
1: Famba, mina. Minha camaputo. Essa música, para me lembrar aquele tempo de sofrimento.
0: Uhum.
1: Mas graças a Deus, consegui construir uma casa, ter família. E, graças a Deus.
0: Então é uma música que leva lá para o fundo da sua vida, não é?
1: Sim, mesmo dia de casamento, a Rádio Moçambique levou o disco para tocar lá na conservação, ali no Palácio dos Casamentos.
0: Sim.
1: Dia do meu casamento. Essa música vai para ela, a minha Bonifofa, Doutor Helena Manganheiranchana, a minha amiga em Portugal, Isabel Costa, com seu marido e seus filhos, e a dona Isabel Deve, e todos os ouvintes de Ruvuma Maputo, Zumbo Índico. Minhas senhoras, meus senhores, a música no ar. Ah, tchau.
0: Tchauzinho, Gabriel Mufundice, muito obrigada.
1: Obrigado.

0: Essa line de Jeff Malulek leva-nos à cidade da Matola e lá está Isabel Ndeve. Boa noite.
1: Olá, boa noite, Helena Pitori, ouvinte da Antena Nacional da Rádio Moçambique.
0: Boa noite, a conselheira de rádio da Antena.
1: Muito obrigada.
0: Como está a senhora Isabel Ndeve?
1: Estou mais ou menos, estou com uma tosse, não estou assim grande coisa, mas o resto está tudo bem.
0: Ótimo. Mas então, Matola está tranquilo, agitado?
1: Diga.
0: Como é que está a cidade da Matola nesta noite de sábado?
1: É Matola C.
0: É Matola C. Como é que está a Matola C?
1: A Matola C está sempre calmo. O meu bairro está nas dermas da Escola Central do Partido Felino. Então, naquela zona, é tudo calmo.
0: E a música que vai querer ouvir para acompanhar este ambiente calmo?
1: Gostaria de ouvir a música da Akla Shirin Zandie.
0: Música de Akla não faz parte da nossa lista. Teremos que tentar encontrar esta música na medida do possível. Vamos tocar. É Akla.
1: Akla Shirin Zandie.
0: Sim, qual é que é?
1: Zandie.
0: Eu tenho aqui Benção.
1: Também pode ser.
0: Pode ser Benção, então. Benção, aqui está a música. Já podemos, já pode ouvir. Aqui está.
1: Então, dedico essa música, em primeiro lugar, para as três meninas da Rádio Moçambique, que são elas, a Rosa Freitas, a pessoa que me descobriu no programa dela, no programa de Nova Vida Rosa. E ela me encaminhou para Berta Munene, Ângela Mondani. Então, essas três meninas, para mim, são uma bênção, porque eu nunca contei estar na Rádio Moçambique, a fazer parte, entrar na situação de Rádio Moçambique. Eu só conhecia a Rádio Moçambique bastante dali da frente, mas a partir dessas três meninas, eu conheço o interior da Rádio Moçambique. E dizer a elas muito obrigada, porque a partir delas já sou conhecida a nível nacional. Qualquer pessoa manda-me cumprimentos, embora não me conheça pessoalmente. Eu sou dos ouvintes das filhas da Rádio Moçambique. Conheço dois, que é o senhor Gabriel Funice e Jorge Pelé. As restantes ouvintes, os ouvintes, só me mandam felicitações através dessas três meninas que me colocaram em cima. Eu sou considerada uma figura pública a partir dela. Onde eu estiver numa festa, tenho família, sempre pedem para eu fazer as minhas palestras, de conselhar os casados, os jovens. Então, tenho essa tarefa a partir da minha família. Então, muito obrigada, minhas queridas Rosa Freitas, Berta Munene, Ângela Mirani. E vai também um abraço para todos os ouvintes assíduos da Rádio Moçambique, Gabriel Fundiz, Jorge Felende, o José Guibuque, o Domingos Neves, o Domingos Chona, aqueles cantos estamos. E em especial, um abraço para a Helena Pitor e a Esther Tem. Um bom fim de semana. Muito obrigada.
0: Muitíssimo obrigada.
1: E também vai para... Estava a esquecer uma coisa muito especial que eu sempre devia ter. Tenho uma babá dos filhos da minha neta. Eles adoram tanto, até ela chama-se Laura, mas eles apelidaram a ela de Baby, chamam tia Baby. Vai também para ela, e que ela continue a cuidar bem dessas crianças da minha neta. Muito obrigada.
0: Muito obrigada, ouvinte Isabel Ndeve. Estimei bastante conversar consigo e também por estas palavras tão bonitas para as minhas queridas colegas aqui. Gostei muito de ouvir.
1: Minha mãe também, brevemente, quero conhecer pessoalmente. Sei que um dia vou lhe conhecer ainda. Tanto no que eu já conheço, só falta você e algumas, mas a maioria já conheço.
0: Ai, que bom. E para nós...
1: Sempre que eu vinha gravar aí na rádio, fazer as entrevistas, não cuidei para me apresentar o locutor que estivesse aí. Então, conheço a maioria.
0: Ai, que bom. E para nós este contacto, este carinho é muito importante. Não imaginam quanto o nosso coração enche-se de alegria quando nós conhecemos um ouvinte, uma ouvinte. É uma grande alegria para nós. Muito obrigada uma vez mais. Fique bem e tenha uma ótima noite. A música aqui está.
1: Muito obrigada. Tchau, até a próxima.
0: Tchau.

0: Sem dúvida que esta música de Aquela Shirinza trouxe aqui uma nuvem diferente. São 22 horas e 32 minutos. Lázaro Mazzuzzi está em Xai-Xai. Boa noite.
1: Boa
0: Olá,
1: noite,
0: ouvinte
1: Mariana
0: Lázaro.
1: Vitória.
0: Olá, boa noite, tudo bem?
1: Tudo bem?
0: Aqui
1: Ótimo,
0: também.
1: na companhia da Antena Nacional.
0: Muito obrigada. É para nós um prazer tão grande saber que os ouvintes estão sempre atentos. Temos uma outra responsabilidade. Mas então, amigo ouvinte, Xai-Xai, está tudo bem? Está tranquilo?
1: Tranquilo, sereno, como sempre.
0: Vamos lá. Que música gostava de ouvir?
1: Time tudo com a Deva.
0: Não consegui perceber.
1: Time tudo. O título é a Deva.
0: Muito bem, já temos aqui a música para si. Tem uma dedicatória especial.
1: Em primeiríssimo lugar, vou direcionar para minha querida mãe, Alda Chissano, também para a nossa conselheira, que tenha rápidas melhorias, a dona Isabel Deva, na Matola Riva, e também para o Gabriel Mufundis, para o Manuel Sona, que está na Zambésia, vai para o Domingos Neves, que está em Chimoio, vai para o Domingos Sona, que está em Xinguara, vai também para Zeca Descamisado e para o demógrafo que está em Nampula, particular no distrito de Ribau, vai também para o Jorge Pelembe, para o Ernesto Manelli também, que está em Esquadraquara, vai para o Sérgio Rafael Vilanculos, para o Rashid Matirua também e para todo o auditório, em suma, este vasto território nacional, para os que estão incomodados, que tenham rápidas melhorias, que regressam o mais breve que for ao convívio familiar. Para vocês, tendo a jornada, que tenham ótimo repouso.
0: Muito bem, obrigada e votos de um bom descanso.
1: Obrigadíssimo.

0: Não há dúvidas, todos nós temos uma grande dívida. A deva que lhe emissava. Mas enquanto lá não chegamos, vamos simplesmente estar a procurar ver o melhor. É o Adeva de Jimmy Lulho, do álbum In The Groove, e vamos ao encontro de Manuel Zeca, de Marromeu. Boa noite.
1: Boa noite, a dona que está no serviço, que se encontra nesse momento a trabalhar. Boa noite.
0: Como está o ouvinte, Manuel?
1: Aqui Marromeu está tranquilo, não sei também lá como está.
0: Aqui está com alguma agitação característica da cidade de Maputo. Maputo não é uma cidade assim muito calma.
1: Ok, ok.
0: Pese embora alguns pontos sejam calmos, okay, mas boa parte dos bairros aqui estão agora ao pico da agitação. Muita juventude a celebrar a vida.
1: É que é bom, é que é bom, é que é bom.
0: Mas então, qual é a música que gostava de ouvir?
1: É, alinhamento ainda não percebi, porque nós aqui depende do comunitário. O comunitário não saiu, sai 22h55. Então, não sei se tem depende de música ou posso escolher qualquer música que seja.
0: As duas opções servem para si. Pode escolher ou posso recapitular aqui para si.
1: Ok.
0: O que é que prefere?
1: É, eu quero Isao Menezes Tapijé.
0: Tenho mesmo música de Isao Menezes Tapijé. É música, hoje o ouvinte parece que esteve a escutar.
1: Ok, é isso mesmo.
0: Acertou em cheio, tenho aqui a música.
1: Está cheio de música?
0: Está aí, Tapijé.
1: É, ok, ok, tá bom. E pode me dar a música de Pai Leão?
0: Não, eu já encontrei a música de Isao Menezes, Tapijé.
1: Tapijé, sim.
0: Esta música já está no fundo da nossa conversa a tocar.
1: Ok.
0: Uhum.
1: Tá bom, então pode me pôr qualquer música.
0: Muito bem. Esta música de Isao Menezes, Tapijé, que já está a tocar na sua escolha, quer mandar uma mensagem específica para alguém através desta música?
1: Sim. Primeiro, cumprimento essa música para minha esposa, Lúcia Frank. E não esquecendo o colega que está aqui no serviço, de momento, teremos que fazer uma viagem para na beira, Marromeu aberto, estamos ao lado do comboio. Está comigo aqui ao lado do Dr. Marília.
0: Vão viajar agora?
1: Sim, comboio do momento de céu aqui estava a contar sair a 7 pontos, mas não foi possível, varia de máquina.
0: Uhum.
1: Então, assim já estamos para arrancar pequena, vamos arrancar, Marromeu aberto.
0: Muito bem.
1: Então, e também não esquecendo todos os animadores desse programa, nós tocamos.
0: Uhum.
1: E também para a amiga que se encontra em Chimoio, Lourdes Sandaki. É tudo, dona.
0: Muito obrigada. E votos de uma boa viagem ao lado dos seus colegas, das pessoas que estão consigo aí. E a música vai ouvir dentro das condições que tem, não é?
1: Ok, ok. Muito obrigado, bom trabalho.
0: É certo. Boa viagem.
1: Ok, obrigado.

0: TAPJ, eterno sucesso de Isel Menezes, está em linha Joaquim Raíssa de Manica. Olá, boa noite.
1: Boa noite, mana Helena.
0: Como está, ouvinte?
1: Estou bem.
0: Nós também estamos bem dispostos, como sempre. Bom. Manica, como está, Manica? Conta novidades.
1: Me encontro no distrito de Barro.
0: Barro. E o que é que se faz de bom aí?
1: Não percebi?
0: O que é que se faz de bom aos sábados?
1: Não, é de escutar a antena nacional.
0: É só escutar a antena nacional. Muito bem. Qual é a música que gostava de ouvir nesta noite?
1: Sim, mas vou fugir um pouco da lista.
0: Sim.
1: Vou escolher a música de Mr. Paul e MC Roger, casamento.
0: Ah, vai casar?
1: Não, não.
0: E quem vai casar?
1: Ah, meu amigo fez casamento no mês passado.
0: Sim.
1: Sim, Abelino Bovana.
0: E o ouvinte gostou do casamento?
1: Sim, muito, muito mesmo.
0: E ficou com a ideia também de casar.
1: Exato.
0: Já tem a noiva?
1: Sim, mas ainda estamos num processo de namoro.
0: Está bem, já? 4, 5 anos, 7 anos?
1: Não, não, não é isso. São muitos anos. 5 anos.
0: Muito bem. Então, é Mr. Bau e MC Roger, foi o que disse.
1: Exato, sim.
0: Vamos ver se encontramos esta música. Se não for possível, esta música, qual é a proposta?
1: Vamos continuar com o Mr. Ball, mas thank you, Jesus.
0: Vamos continuar com o Mr. Ball, thank you, Jesus.
1: Sim.
0: É bem capaz o Mr. Ball não querer cantar para si hoje. Mas, ele, mas sem ser algo propositado. Mas vamos ver. O ouvinte, eu tenho aqui várias músicas de Mr. Ball. Várias músicas. Então eu estou aqui a tentar encontrar essa música em particular. A música que quer. Eu acho que não é desta. Não, thank you Jesus, sim. Não, já achamos. Esta aqui já está. Thank you Jesus.
1: Thank you Jesus.
0: Sim, esta música já está. Agora de casamento mesmo. Yeah, só pode continuar a pensar no casamento. Yeah. De casamento não tem aqui. Mas
1: essa também é válida. Thank you Jesus.
0: Está aqui. Música. Okay. Já para si. Tem alguma coisa a acrescentar para acompanhar esta música, este som? Com uma mensagem especial?
1: Sim, sim, sim. Mandar abraço para a minha família. Primeiramente, minha mãe Otília Pensura e meu pai Inácio Reis. E ouvintes da Antena Nacional, primeiramente com o papai Gabriel Fundici, Domingos Neves de Caen Chimoio, Rashid Maperua, Nelson Vasco, Cadu Moreira, Alexandre Novela, Suzana Duarte, Mandela Candeiro, Fernando Mofundici, Demócrito Derbau, Edixon Guramanda Cubora, Lázaro Mazuzzi de Xaixai, Manuel Sona, Félix Paruque, Isabel Neves, a mamá conselheira, Zeca Descamisado, Helder Litão e Júlio Samson. E muito obrigado para ti também. Bom trabalho e bom regresso à casa.
0: Muito obrigada. Muito obrigada, amigo ouvinte. E temos aqui a música, tá bem?
1: Tá bom, muito obrigado.
0: Tchau, tchau.

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2: São 23 horas em Moçambique.

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5: Amigo ouvinte, estamos de volta para a nossa última hora neste nosso Escolha. Aqui nós tocamos de hoje. O amigo ouvinte ainda tem algumas músicas por escolher. Pode fazer a sua seleção através do 21 32 55 55. Esta é a nossa terminal de chamadas para que o amigo ouvinte telefone para nós e escolha aqui a música de Fernando Luiz com Louco de Angola, Garimpeiros com África, ainda Yana Munguambi com Bem-vindo a Moçambique, Albertina Pascoal com Mamana Wambiri, Rafael Mbata, Unishikatelo, é melhor assim, está correto. Rafael Mbata com Unishikatelo, Lorena Nhadzi Ringo com Nabunga Papá, Capadés com Sumbi e Michel do Rosário com Padrinho ao lado de Vijay. E ainda a Enissar com Viver com Fé. É uma das nossas propostas, mas já temos em linha o ouvinte Jorge Pelembe da Macia. Boa noite, amigo ouvinte.
6: Boa noite, obrigado.
5: Está bem disposto?
6: Graças a Deus. E na companhia da Antena Nacional da Rádio Moçambique.
5: Aqui também. Temos muito gosto em falar consigo. Qual é a música que gostava de ouvir?
6: A música dos Jacas.
5: Música dos Chacas. Muito bem, vamos tocar esta música. Chaco Chena.
6: Exatamente.
5: Tem alguma dedicatória especial com esta música ou nem por isso?
6: Esta música dedico ao senhor Sérgio Rafael, Manuel Chon, Dona Isabel Neves, senhor Gabriel Mufundis, senhor Lázaro Mazuzzi. E em nome do senhor Domingos Neves, a todos os ouvintes assíduos desta estação emissora. E em nome desta grande dupla da rádio em serviço neste programa, um final de semana curado de ex a todos os profissionais desta rádio mãe.
5: Muito obrigada, amigo ouvinte. Agradecemos bastante. Tenha também uma noite muito tranquila e a música aqui está para si. Desfrute.
6: Obrigado, bom trabalho.
5: Não é? Um abraço bem forte.

0: Música de Chaco Chena leva-nos a conversar com o ouvinte Horácio Machanguane de Macamele. Olá, amigo ouvinte.
1: Viva, muito boa noite, HP.
0: Boa noite. Como está o amigo ouvinte?
1: Está tudo controlado, não é como estar na cama do hospital.
0: Ah, isso é verdade, isso é verdade.
1: Exatamente.
0: Ouvinte Horácio, esta marca HP é de um computador, não é? Eu sei que já conversei consigo. Não aqui, aqui também já?
1: Não percebi.
0: É a primeira vez que conversamos aqui na antena?
1: Não.
0: Não, aqui na antena nacional.
1: Não.
0: Não?
1: Ah, na antena nacional, sim. Não. Mas já. Mas do outro lado também, que era frequente, né?
0: Exatamente. Mas aqui na antena nacional?
1: Exatamente. Parece que pela primeira vez.
0: Ah, eu sou muito atenta.
1: Dizer,
0: numa porcentagem de 100%, yeah. Eu posso ficar com 90% e alguma coisinha. Eu posso até falhar, mas os ouvintes que falam frequentemente comigo, que me telefonam sempre, eu tenho memória. Pode passar um ano, 2 anos, eu sempre tenho em mente.
1: Exatamente, exatamente.
0: Vê só, eu consegui me recordar.
1: É, faz sentido, é pela primeira vez.
0: Ah, bem-vindo.
1: Tem, mas fazer o que estamos sempre... Estamos mesmo na mesma casa.
0: Sem dúvidas. Disse que não restam dúvidas. Estamos na mesma casa, no mesmo local. É simplesmente um quarto e outro.
1: Exatamente.
0: Mas a sala é a mesma.
1: Não muda nada.
0: Exatamente. Não muda mesmo. Mas então, ouvinte Horácio, está tudo bem consigo, com a sua família?
1: Está tudo bem. A família também está na boa. Está tudo bem mesmo.
0: Ótimo.
1: Lado, mas a engenharia já demonstra tudo mesmo.
0: Perfeito. Mas então, este reencontro, vamos ouvir que música na sua escolha?
1: Estou a pedir, se ser possível, detonar o Calixto Ferreira com o tema Salomé.
0: Calixto Ferreira com o tema Salomé. Então, quer levar-nos... Aqui é a cidade da Beira.
1: Exatamente.
0: Alguma razão especial?
1: Não sei se paramos aonde, mas na cidade da Beira tem Domas, tem Munhava, está...
0: E já tenho aqui a música para si.
1: Animal. Esta música, em primeiro lugar, vai para essas duas rainhas que estão a comandar o Boeing da... Rádio Moçambique, falo da HP, ou melhor, Helena Pitor, e também a outra boneca aí, a Esther Tem, e é ela que tem a paciência de nos atender depois, faço o elenco para a HP.
0: Estamos exatamente.
1: Para a dupla aí, e pedida para toda a família Machanguane, em nome das minhas filhas Jacinta e Noémia. E também não me esquecendo do meu puto, quando o Edmir Piqui completou mais um ano de vida ontem, desejando a ele parabéns, que tenha tudo de bom, peço muita força. E nossa carreira estudantil. E também para todo elenco, em nome dos ouvintes, estão bem ligados à rádio, que tenha uma ótima noite de sábado, 10/10/2023. Para a dupla, começando um bom trabalho para todos aqueles que se encontram incomodados e voltam ao convívio de amigos e familiares. Para aqueles que se encontram numa situação meio assim caótica, que nem nas grades, é ter a esperança dos melhores dias de verão. Continuação de um bom trabalho, estamos juntos. De Machanguane para a Rádio Moçambique.
0: Bora. Muito bem, obrigada, um forte abraço.
1: Para as meninas aí.
0: Tchauzinho.

0: É Salomé de Calixto Ferreira e vamos já a Bouquiço. Ah, está lá, é Eusébio Buque. Boa noite, amigo ouvinte.
1: Boa noite, Helena Pistoro, como
0: Boa
1: vai o trabalho?
0: noite. Como está, ouvinte Eusébio Buque?
1: Saúde, estou bem junto à minha família.
0: Perfeitíssimo. E o Bouquiço, como está? Muito agitado, já está todo mundo a dormir aí.
1: Eu acabo de entrar agora, estava num casamento de um amigo meu. As ruas estão repletas de gente que está a comemorar, né?
0: Estão a celebrar a vida. Ou outras razões.
1: Ah, sim, com o final de semana, então muita gente está aí a comemorar mesmo.
0: Ótimo. Qual é a música que gostava de ouvir?
1: A música que eu gostava de ouvir, não acompanhei na grelha, mas eu gostaria de ouvir a música de Sérgio Niambo, aquela de esse tico-tico, assim, Sérgio Niambo.
0: Sérgio Muyambo foi o que disse.
1: Sim,
0: Qual é o tema?
1: aquela tico-tico, levam nossas machambas, depois deixam-nos a lutar.
0: Pode. Tem como soletrar o tema?
1: Esse tico-tico, vai ter que amar tempo já.
0: Assim nem tem como saber, porque
1: Eu não conheço.
0: não tem mesmo como saber,
1: Não conheço o título, mas
0: porque
1: ele canta assim mesmo.
0: assim
1: Ou seja, pode ser uma qualquer do ser humano.
0: também. Tá, eu vou tentar aqui só fazer a leitura dos temas que eu tenho. Acredito que vai se identificar com. Então
1: Pode.
0: tenho aqui Angela, Ndole, Vomandze. Tenho ainda Musikati, Wamina.
1: Pode ser essa também, gosto dela também.
0: Tá bem, então já não vou continuar, né? Paro por aqui, eu quero ouvir.
1: Posso ouvir, mas
0: Só para ter a certeza.
1: sim.
0: Vamos lá. Magigi. Acho que ainda não, né? Vai ficar mesmo com esta. Wana África. Ndole. Moringane.
1: Não é assim.
0: Vavunene.
1: Já talvez é isso.
0: Já vai ficar indeciso com a música, com a primeira, não é?
1: Sim,
0: Vamos ficar com a primeira, não é?
1: essa é uma que sempre passa aí, mas eu ainda posso ficar com a primeira, não tem problema.
0: Que é para não criar uma confusão. Já tenho aqui a música para si. Para
1: Ah, tá
0: finalizar,
1: bem.
0: amigo ouvinte.
1: Dedico essa música a Dona Isabel Neves e a dizer a ela, a rainha das migórnias, a constipação que ela tem. Ao meu amigo, Momento Rastifique, Baímo de Mita Dream. Ao Domingos Neves, Chimoio, Lázaro Mazzuzzi. E todos os amigos assíduos desse programa. Desejo a eles uma boa noite.
0: Muito bem, também mandamos um forte abraço para si, votos de um bom descanso. Muitíssimo obrigada. Até uma próxima vez.

0: Dias, Musikati Wamina, de Sérgio Miambo. São 23 horas e 27 minutos. Temos ainda alguns minutos para conversarmos, para termos as novidades a partir do ponto em que está amigo ouvinte, mas acima de tudo de ouvirmos a música na sua escolha, através do 84-34-92 ou ainda 82-34-92, se preferir 21-31-55-55. Também pode ser uma das opções para telefonar. Pode ouvir na íntegra esta música.
1: Sabonigoyetinho.

É uma das músicas que o amigo ouvinte pode escolher para escutar na íntegra, esta também.

Música de Fernando Luiz. Temos ainda Rafael Bata. O Nishi de Lelo é o tema desta música. O Nishi de Lelo. Isto está ligado mais ou menos a alguém que provoca ou que testa a paciência de outra pessoa. Que é para não usar outros termos um pouco mais fortes.

Podendo ouvir esta música? Ela chama-se Lorena Nyati, está com o Ringo em Nabunga. E vale a pena destacar que neste mês de outubro celebramos o Dia Internacional do Idoso, mas também para a semana vamos iniciar com a grande celebração aos professores. Vamos reconhecer os professores a nível nacional, vamos fazer vénia, vamos prestar homenagem a tudo que fazem pela educação no nosso país. Então, esta música é Nabunga Papá, e um agradecimento aos pais, mas muitas vezes os professores também têm este grande papel de um pai.

Mas ainda podes ouvir esta música de Annie Starr. Esta é uma daquelas músicas tão refrescantes, mas tão boas, que nos falam da fé. Sim, depois de um fim de semana muito bem passado, só precisa ter fé para alcançar os seus objetivos.

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1: É verdade. Vamos já à Sofala. Está lá Fabião Elias. Boa noite, bem-vindo. Olá, amigo ouvinte. Boa noite.
2: Boa noite. Queria pedir música de Chidiminguana.
1: Música de Chidiminguana. Qual é o tema da música?
2: Qualquer que seja.
1: Qualquer? E são várias músicas.
2: E mas são... Eu adoraria ouvir a voz dele também.
1: Só a voz dele?
2: Sim, sim.
1: Não tem em mente algum tema específico?
2: Específico não, mas eu gosto muito de escutar todas as músicas dele.
1: Tá bem, vamos colocar Marrabenta e Yashi 60.
2: Sim, sim, tá bem, não tem problema.
1: Não tem? Vamos colocar essa música, creio que tudo combina bem, muito bem com o momento. É tudo? Quer acrescentar uma mensagem para alguém?
2: Não, somente era tudo.
1: Tá. Um forte abraço e fique bem.

O nosso papacho de Minguana quando segura aqui na viola, sinceramente, nós não conseguimos ficar quietos, não conseguimos achar isso normal, é muito anormal. É irresistível, é mesmo para dançar.

0: ao bairro das Maotas. Está lá Alice Afonso. Boa noite.
1: Boa noite, Mana Helena. Como está?
0: Muito bem na vossa companhia. E amiga ouvinte, como está?
1: Na graça do Senhor, estou bem.
0: Perfeito. Bairro das Maotas, conta-nos novidades. Já está todo mundo aí a descansar ou muita vida?
1: Há muita vida lá fora, mas o barato quando estiver em casa.
0: É, posso imaginar, posso imaginar.
1: Yeah.
0: E qual é a música que gostava de ouvir?
1: Eu não acompanhei a lista, mas...
0: Sim.
1: Podia pôr de Madala, se puder.
0: Madala? Qual é o tema?
1: Aquela que diz, minha esposa está aqui, eu estou aqui, ela está lá. Ela sempre zanga.
0: E essa esposa é a ouvinte Alice?
1: Não. Não gosto dela porque casei quase lá.
0: A sério?
1: Uhum.
0: Casou lá? Lá onde?
1: Lá na Beira. Ele é da Beira, Matala.
0: Ah, sim, mas... Quer dizer, o fato de estar casada na Beira quer dizer que... Quando zanga, fica lá, ele lá? Não.
1: Não, eu só gosto dessa música.
0: Tá bem. Agora já está claro.
1: Eu só gosto da...
0: Tá bem, vamos lá tentar encontrar a música para si.
1: Obrigada.
0: Mas eu não posso precisar. Esse é o tema. Qual é o tema? Isto é o que ele diz na música, não é?
1: Sim, é em dialeto deles lá.
0: E o tema é...
1: Eu quando zanga, minha esposa zanga por tudo. Eu às vezes estou aqui e ele está lá. Se não encontrar, pode até pôr qualquer música.
0: Bom, eu acho que até posso estar diante da música, mas porque não entendemos muito bem aqui as duas o tema da música. Porque então, eu tenho aqui um bocado de Wango, é de Madala. Então, eu não sei se ele fala isto na música.
1: Fala, sim.
0: É esta, um bocado de Wango, minha mulher?
1: Uhum.
0: Tá bem, então se é esta, vamos tocar já para si.
1: Obrigada,
0: esta é
1: trabalho.
0: Música. Tá, um abraço bem forte.
1: Obrigada, mana.
0: Tchauzinho.
1: Tchau.

0: Mukazi Wango é de Madala, que quer dizer minha mulher. Estamos a caminhar para a reta final deste espaço Escolha Nós Tocamos. São 23 horas e 49 minutos. Amigo ouvinte, vale a pena recordar que celebramos neste mês, o dia 4 de outubro, onde assinalamos 34 anos da assinatura do Acordo Geral de Paz. E a paz exige a participação de todos, a participação na construção de um Moçambique unido. A tua voz conta para fortalecer a paz, a mudança começa mesmo contigo. E também comigo, com todos nós, a mudança mesmo está dentro de nós. E chamo a atenção principalmente para a juventude, que é a força da paz neste país. Jovens devem ser unidos para transformar o futuro. Eu digo isto porque os jovens são o garante de uma nação, assim como os nossos petizes são o garante da nossa nação. Tal como dizia o presidente Samora, são as flores que nunca murcham. Vamos ao encontro de Democrito António. Fala-nos de Nampula. Boa noite. Olá, ouvinte.
1: Boa noite.
0: Boa noite, como está?
1: Estou bem, não sei a disposição.
0: Aqui está sempre ótima e o ouvinte vai fechar com chave de ouro. É o nosso último ouvinte.
1: Pela sorte com a antena nacional. Eu não contava, desde as 22 horas.
0: Imagino. Eu consegui perceber que em algum momento a linha esteve muito congestionada. Toda a gente queria telefonar. Yeah. E agradeço bastante por este carinho. Mas ainda bem que conseguiu.
1: Sim, sim, sim, consegui.
0: E qual é a música para esta noite?
1: A música para esta noite é por ser mesmo de Nampula, distrito de Ribaue. Não sei se poderia imitar o Momad Alifak.
0: Música de Momad Alifak.
1: Exatamente.
0: Vamos ver. Qual é o tema?
1: É Weyo Corizana. Na minha tradução, significa... Ele está a dizer que há um ato que tinha acontecido com ele. Então, ele dizia que você não está bem, não está bem. Então, há umas lembranças dessa música aí.
0: Até aqui eu gostei bastante da explicação que deu, mas não encontro essa música, infelizmente.
1: Pode ser Mama Koshukuru.
0: De quem é a música?
1: Do mesmo artista.
0: Não, eu não vejo nem as músicas dele.
1: Ok. Pode me dar o Albertina Pascoal.
0: Albertina Pascoal, o tema que nós temos aqui é Mamana Wambiri. Fica mesmo esta? Mamana Wambiri?
1: Mesmo que seja a mesma música, como eu sou aqui... Estou aqui no norte e não consigo perceber a vida das vezes, mas...
0: Mamãe não é um biri, quer dizer segunda mãe. Ela está a cantar aqui, a falar para uma segunda mãe que a criou.
1: Uhum.
0: E geralmente a segunda mãe tem sido o nome que muitas vezes se atribui, é que é madrasta.
1: Exatamente.
0: Então é disso que ela está aqui a falar.
1: Exatamente. E pode ser a mesma, segundo como eu. Porque uma vez falei com Helena Pitoro.
0: Sim.
1: Falei um pouco de a história de Moçambique no meu tempo. E eu falei muito bem que escutava Alperdina Pascoal na onda curta. Não onda média, onda curta. Então, falei muito bem. É muito bem, eu vou gostar porque terei algumas recordações.
0: Perfeito. Esta é uma das nossas intenções, trazer bons momentos, boas recordações através da música. E ela
1: Exato.
0: está aí já para si, é tudo.
1: Exato.
0: Algo a acrescentar?
1: Sim. Eu queria dedicar os meus filhos, começando por Biologista Demócrito, também vai para os meus vizinhos, todos funcionários da Rádio Moçambique, porque também tenho um pouco alto, ainda tenho que. Apesar de estou a fechar, mas queria dedicar a todos, mas acabamos um piso, aquela nossa conselheira, assim por em diante.
0: Muito obrigada. Muito
1: Obrigado
0: obrigada.
1: eu, com licença. Bom trabalho.
0: Fique bem e tenha um bom descanso.
1: Tchauzinho.

0: Amigo ouvinte, chegamos ao fim deste nosso encontro hoje. Estimei bastante estar consigo. No fundo está a Albertina Pascoal com a Mana Lombir. Muito obrigada a todos que telefonaram. Um forte abraço de Esther Tembe e Helena Pitura, voz que vos fala neste momento. Até uma próxima oportunidade. Meia-noite em Moçambique, as notícias apresentadas por Cristina Xavier.
1: Boa noite. Perto de 6 mil pacientes com diversas enfermidades foram atendidos este sábado na vila-sede do distrito da Manhissa, província de Maputo, numa feira de saúde liderada pelo ministro UCMS. O governante disse que com esta iniciativa o executivo pretende aproximar os serviços de saúde às comunidades que enfrentam dificuldades de acesso aos cuidados sanitários, sobretudo às das zonas rurais.
2: Com estes desafios de acesso da nossa população, e como sabe,

0: com compromisso de materializar os acordos e consensos alcançados. Discursando no encerramento, o governador Duterte, Domingos Viola, disse que os resultados da conferência deverão se refletir na alocação de mais investimentos na província e na criação de mais postos de trabalho.
1: Esta conferência consolida-nos definitivamente como a capital energética e o epicentro logístico e industrial de Moçambique. O investimento que aqui vamos atrair em postos de trabalho a curto e médio prazo para a nossa juventude, em construção de escolas, em melhorar os nossos hospitais, na dignificação das condições da nossa população, será um grande marco a termos doravante.
0: O evento culminou com a assinatura de dois memorandos de entendimento entre o Governo Provincial de Tete e a Fundação Milian, e o outro entre a Confederação das Associações Económicas de Moçambique, CTA, e a Câmara de Comércio Brasil-África. Além dos países da região, participaram da conferência as delegações do Japão, Brasil e Ucrânia. A circulação de veículos pesados está temporariamente suspensa na ponte sobre o rio Revoé, na estrada nacional número 260, na província de Manica, na sequência de danos provocados pela passagem de um caminhão com excesso de carga. O delegado da Administração Nacional de Estradas, ANE, em Manica, Moisés Zimba, disse que neste momento decorrem trabalhos de avaliação dos danos, enquanto se prepara o plano de reparação da infraestrutura.
2: Esta ponte é de extrema importância para a economia local dos distritos Chimú, Macacos, Fundenga e até do distrito de Missouri. E neste momento estamos a fazer o plano de preparação desta ponte.
0: A Administração Nacional de Estradas, em Manica, apela ao cumprimento dos limites de carga e das restrições de circulação, de modo a salvaguardar a segurança dos utentes e preservar a ponte. O secretário de Estado na província de Cabo Delgado afirma que a disciplina e o espírito de missão das forças de defesa e segurança são determinantes na garantia da proteção do Estado e da integridade territorial naquele ponto do país. Plácido Pereira afirma igualmente que a prontidão e a bravura das FDS no combate ao terrorismo em Cabo Delgado são cruciais para a manutenção da ordem e tranquilidade pública e o funcionamento das instituições do Estado.
3: As Forças Armadas de Defesa de Moçambique são o garante da soberania nacional, são o garante da integridade territorial, o garante da paz, mas também apoiam as comunidades nos diversos momentos, que é isto que nós constatamos decorrente das atividades que vocês têm estado a realizar.
0: Plácido Pereira falava este sábado durante a saudação às unidades das Forças de Defesa e Segurança posicionadas na Vila Sede e no Batalhão de Infantaria de Macarara, no distrito de Anquapa. No desporto, Costa do Sol é virtual campeão de futebol sénior feminino da cidade de Maputo. A equipa canarinha confirmou o título este sábado após empatar a dois golos diante do Black Bulls em desafio da penúltima jornada da competição. O Costa do Sol lidera a prova com 31 pontos, seguido pelo Black Bulls com 28. Na atualidade internacional, pelo menos 19 pessoas, na sua maioria estudantes, foram detidas após os violentos protestos registados na cidade sul-africana de Durban nos últimos 2 dias. Correspondente Eduardo Figurão.
4: A informação foi confirmada pela polícia de KwaZulu-Natal, que diz estar no encalço dos responsáveis pelos distúrbios. O balanço preliminar aponta para 3 casas incendiadas em Umbilo, 14 veículos queimados no centro de Durban e várias lojas de estrangeiros danificadas e saqueadas. Na sequência de um pedido expresso do governador do KwaZulu-Natal, Tamin Tuli, um contingente de militares está a apoiar a polícia no patrulhamento da cidade de Durban e arredores. A polícia dispersou um grupo de manifestantes logo nas primeiras horas deste sábado. Ao longo do dia, a situação em Durban apresentava-se calma, com o comércio praticamente paralisado. O presidente da comunidade moçambicana em KwaZulu-Natal, José Calçandás, descreveu o cenário que se vivia até ao fim do dia em Durban e relatou o caso de um moçambicano que foi assaltado. Eduardo Figurão, Joanesburgo.
0: o tempo. A cidade até poderá registrar este domingo 35 graus centígrados de temperatura máxima, seguida por Nampula com 33 graus, Vilanculo e Pemba 30, Maputo, Xai-Xai, Beira, Quelimane e Lixinga 29 e, por último, Inhambane.

0: o 4 de outubro, não é apenas uma data que pertence ao calendário. É uma data que pertence à consciência da nação moçambicana. Porque há 34 anos, os moçambicanos provaram ao mundo que a palavra pode ser mais forte do que a arma. E o diálogo pode vencer o conflito. E que o amor à pátria moçambicana pode ser maior do que qualquer divisão entre os moçambicanos. Foi neste dia em que abrimos uma nova página da nossa história moçambicana.
1: Presidente da República, Daniel Chapo.
2: Ora viva, amigo ouvinte, seja bem-vindo a este espaço. Meu nome é Vítor Reis e vamos estar juntos até sensivelmente às 5 horas, com muita música para si. E vamos trazer também o programa Cidade Tropical, que é transmitido aos sábados, no período das 17 às 19, na Rádio Cidade Maputo. Estes são os motivos que temos para que você mantenha-se desse lado na nossa sintonia. Tenha uma ótima escuta. Vamos começar por ouvir Negra Macua, do saudoso Chico António.

Das terras de Sofala ouvimos Manguana de Cambeso e ainda Ancala de Casimiro Nhusi, este coreógrafo e músico moçambicano. A música que se segue é de Rodália Silvestre com seu Mamã.

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1: 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Seguimos agora com o single de Kaliza, este intitulado Inês Joango, A Caminho da Uma Hora.

Todi, tema de registro do saudoso Oliver Mtukudzi, ou simplesmente Tuco. Para trás ficaram ainda os K10 com o tema Tsuketani. Estamos no fim da primeira hora deste nosso encontro aqui na Antena Nacional. Vem aí Salif Keita com o tema Mamore, que tem a participação da grande diva dos pés descalços, a saudosa Cesária Évora. Lembrando que logo depois do sinal das 14h, ficaremos com o programa Cidade Tropical, que é transmitido nas tardes de sábado na Rádio Cidade Maputo.

Salif Keita e Cesária Évora no tema E Amore, que fecha a primeira hora do nosso encontro de hoje. 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

A música vai continuar a fazer-nos companhia nesta madrugada de domingo aqui na Antena Nacional. E para abrir esta hora, convidamos Stuart Sukuma para interpretar o tema Fim de Semana.

0: falei, não, pensa em dar. Mary. Eu falei, pensa em dar papaito. O nome. Se for homem, tem que ser papaito. Né?
1: Vamos ver.
0: Mary. O que é Mary?
1: Não, o nome antigo.
0: O nome antigo. Ah, da Maria, né? É a mãe de coisa. Ok. Eu mesmo, papaito, é o nome mesmo da minha avó, tá vendo? Gosto daqueles nomes lá. Porque
1: não, eu não gosto de nome.
0: Identifica, papaito. Papaito vem de pai também. E eu nem sei.

tema de 20 Fingers, chama-se Julieta, que tem a participação do cabo-verdiano Nelson Freitas. Para trás ficou ainda Michel do Rosário com o tema Manaju, que tem a participação de Roger Moreira. Este ritmo que o amigo ouvinte terá a oportunidade de ouvir e quiçá dançar a partir das 14h no programa Cidade Tropical, na companhia de Gisela Nhampulo. Seguimos desta feita para ouvirmos na voz de Holanda Chicana, da banda Cacana, o tema Carolina, que tem a participação de Wazimbo.

0: É do tributo a Carlos e Zaida Xiongo que ouvimos o tema Kiriboni, interpretado pela filha Tânia Xiongo. Para trás ficou ainda Chakase com Mulher Tem Força. Nós emitimos a partir dos nossos estúdios em Maputo, mas o amigo ouvinte pode ainda ouvir...
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2: Tracote banquiro ambam, vai ser Rádio Moçambique, tá? 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